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2: Um novo centro escolar Barbosa do Bocage, em Setúbal, foi inaugurado na sexta-feira numa cerimónia oficial que assinalou o arranque nacional do ano letivo 26-27. Apesar do ambiente festivo no interior do estabelecimento, o evento ficou marcado por um protesto à porta que reuniu cerca de meia centena de pessoas, entre professores e trabalhadores.

0: A manifestação organizada pela União dos Sindicatos de Setúbal teve como alvo o primeiro-ministro Luís Montenegro, que presidiu a inauguração. O protesto correu de forma pacífica, mas audível, com os manifestantes a gritarem palavras de ordem a quando da chegada do primeiro-ministro. As principais reivindicações do grupo incluíam a valorização da escola pública e melhores condições de trabalho, aumentos salariais para os profissionais do setor, a defesa do Serviço Nacional de Saúde e a manutenção da segurança social no setor público. A cerimónia, que reuniu mais de 600 pessoas, na maioria alunos, contou ainda com a presença do Ministro da Educação, Ciência e Inovação, Fernando Alexandre, da Vice-Presidente da Assembleia da República, Teresa Moraes, e dos secretários de Estado Adjunto e da Educação, Alexandre Homem Cristo, da Administração Escolar, Maria Luísa Oliveira, bem como o Adjunto da Administração Interna, Paulo Ribeiro. Quanto aos manifestantes, Luís Montenegro diz que são sempre os mesmos.
1: Bom dia a todos, também aos manifestantes. São sempre os mesmos, portanto não há problema.
0: Durante a inauguração do Centro Escolar Barbosa do Bocage em Setúbal, Luís Montenegro sublinhou que, apesar das dificuldades, o Executivo está a adotar medidas concretas para mitigar a escassez crónica de docentes nestas áreas geográficas.
2: Esta zona tem sido das zonas mais afetadas pela dificuldade de fixação, nomeadamente de professores. Foi também durante muitos anos uma zona com falta de investimento, também é preciso dizê-lo. E hoje estou aqui para vos dizer que a nossa estratégia é uma estratégia nacional, mas nós não viemos a Setúbal por acaso. Nós também viemos a Setúbal para dizer que aqui, onde as dificuldades são maiores em alguns domínios, nós temos de ter respostas ainda mais fortes para ultrapassar essas dificuldades.
0: Nesta inauguração deste centro escolar, Luís Montenegro defendeu ainda a obra feita.
2: Nós hoje temos aqui mais 600 professores nesta região, fruto de uma integração extraordinária de mais 3 mil professores na nossa escola pública. Ainda não chega, nós sabemos.
3: A falar para alunos do primeiro ciclo, o primeiro-ministro deixou recados abrangentes.
2: Ninguém muda a escola, ninguém muda o município e ninguém muda o país com tristezas e com lamúrias. Nós não estamos aqui para nos lamentarmos de nada. Nós estamos aqui para enfrentar as dificuldades, os desafios e superá-los.
0: Já o diretor do Agrupamento de Escolas Barbosa do Bocage, António Caetano, recordou que desde 1972, pela Escola Básica Barbosa do Bocage, dos 2º e 3º ciclos, preparou muitos cidadãos, alguns dos quais estavam presentes na cerimónia e fazem parte das instituições, das famílias, das organizações, mas também estão no governo. António Caetano salientou que o Agrupamento de Escolas Barbosa do Bocage tem mais de 2.300 alunos do pré-escolar nos primeiros, 2º e 3º ciclos, com um total de 41 as nacionalidades, tendo mais de 600 crianças nascidas no estrangeiro, e abordou várias das suas valências, incluindo o facto de se tratar do agrupamento de referência para o espectro do autismo. O corpo de um homem de 66 anos foi encontrado na manhã de sexta-feira na praia da Lagoa de Albufeira Sul, no concelho de Sesimbra, junto à linha de água, informou a Autoridade Marítima Nacional. Em comunicado, a Autoridade Marítima Nacional adiantou desconhecer as causas que estão na origem desta ocorrência. Na sequência de um alerta recebido pelas 6h45 da manhã, através de um popular que se encontrava nas proximidades, foram ativados elementos do comando local da Polícia Marítima de Setúbal e dos bombeiros voluntários de Sesimbra, salientou a Autoridade Marítima Nacional. Esta autoridade acrescentou ainda que, à chegada ao local, os elementos da Polícia Marítima realizaram as diligências necessárias, tendo o delegado de saúde efetuado um auto de verificação do óbito. Após contacto com o Ministério Público, o corpo foi transportado pelos bombeiros para o Instituto Nacional de Medicina Legal e Ciências Forenses de Setúbal, tendo sido acionado o Gabinete de Psicologia da Polícia Marítima para prestar apoio aos familiares da vítima. Um grupo de pais vai avançar com uma ação em tribunal contra o Ministério da Educação porque os seus filhos continuam sem vaga na escola pública e as aulas já começaram. Enquanto o Ministro da Educação, Fernando Alexandre, participava em Setúbal na sessão solene de início do ano letivo, várias famílias da zona de Lisboa continuavam à espera de uma vaga numa escola pública. Não colocado, continuava a ser a informação disponível na sexta-feira no portal das matrículas para dois gêmeos, mas este não é um caso único. Nem um caso isolado. Rui reconhece que mais de uma dezena de alunos estão na mesma situação. Uns frequentavam o Colégio de São José, outros o Ave Maria, por motivos variados. As famílias decidiram pedir transferência para a escola pública. Alguns pais decidiram reinscrever os filhos do ensino privado enquanto aguardavam uma resposta da tutela, mas há quem não consiga mesmo pagar os colégios e que está à espera de uma vaga. Esta não é a única crítica. Os pais queixam-se também do silêncio dos serviços do Ministério, que não têm um serviço de atendimento presencial ao público, não respondem a e-mails nem a telefonemas. O presidente do Chega, André Ventura, desafiou na sexta-feira ao secretário-geral do Partido Socialista, José Luís Carneiro, a aprovar a redução do IVA sobre os combustíveis dos atuais 23% para a taxa intermédia de 13%. Em declarações aos jornalistas em Cascais, André Ventura referiu que o Chega apresentou na sexta-feira um projeto de lei nesse sentido, que vai ser debatido na Assembleia da República a 24 de setembro, juntamente com uma proposta de IVA zero para os bens alimentares essenciais.
4: O Partido Socialista andou o verão todo a dizer que a culpa era do Chega de não termos aprovado a descida dos impostos sobre os combustíveis. Então nós, no dia 24 de setembro, temos no Parlamento uma ordem do dia toda, para duas coisas. Para o IVA do cabaz alimentar e para o IVA dos combustíveis. Se o PS decide também chumbar isto, então não é só não ter palavra. É pura hipocrisia, mas vale encerrarem a loja, irem para o outro lado fazer política, porque toda a gente perceberá que é mentira. E eu espero mesmo que o Partido Socialista não volte atrás, nem tente enganar-nos com recomendações, que é coisas que o Governo faz quando quiser e no tempo em que entender. É um desafio direto ao Secretário-Geral do Partido Socialista. É se vai manter a palavra e descer o IVA dos combustíveis, ou se vão abster-se, ou votar contra e fazer o número que as pessoas estão habituadas.
0: Segundo André Ventura, o projeto de lei do Chega para reduzir o IVA sobre os combustíveis não viola a norma de travão da Constituição, que proíbe aos deputados de apresentar iniciativas que envolvam, no ano económico em curso, o aumento das despesas ou a diminuição das receitas do Estado previstas no orçamento, porque só entra em vigor a seguir à aprovação do orçamento de Estado para o próximo ano. No futebol, o Galatasaray planeia apresentar uma queixa formal à UEFA, a entidade que tutela o futebol europeu, sob a arbitragem na partida contra o Sporting, segundo o jornalista turco Nefat Dindar. No final do jogo em Alvalade, onde os leões venceram por 3-1, o treinador Okan Buruk acusou o árbitro norueguês de fazer de tudo para prejudicar a sua equipa e classificou o VAR como inútil. Em causa estão sobretudo dois lances, a falta de Altimira sobre Batrakov aos 22 minutos, que resultou no cartão amarelo para o jogador do Sporting, e o penalti assinalado para a equipa portuguesa aos 54 minutos na falta sofrida por Soares. Segundo os responsáveis pelo Galatasaray, Altimira merecia ter sido expulso e o penalti não deveria ter sido assinalado.

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2: O naufrágio de uma embarcação de pesca ao largo da Marina de Sesimbra resultou em 6 tripulantes resgatados e um pescador desaparecido. O trágico acidente marítimo ocorreu na manhã de sexta-feira, 11 de setembro. O aviso foi dado às 10h25 pela embarcação de pesca Sebastião Paulo, que operava nas imediações. Foi esta tripulação que recolheu imediatamente os 6 sobreviventes da água. Os 6 pescadores resgatados sofriam de sintomas de hipotermia. O balanço clínico aponta para 5 feridos ligeiros e 1 ferido grave. Os primeiros socorros foram prestados pela Estação Salva-Vidas de Sesimbra, ainda a bordo, tendo as vítimas atracado no porto às 12 horas, de onde foram transportados para uma unidade hospitalar, como deu conta o capitão do Porto de Setúbal, Paulo Agostinho.
3: Dirigimos para o local uma fragata da Marinha Portuguesa, Bartolomeu Dias, bem como o navio de patrulha oceânico Figueira da Foz. Foram também 2 embarcações de alta velocidade da Polícia Marítima, bem como a embarcação SR-29 da Estação Salva-Vidas de Sesimbra. Já no local constatámos que os

0: Seis náufragos tinham sido recolhidos pela embarcação Sebastião Paulo. De imediato, os elementos da estação salva-vidas foram a bordo da embarcação e prestaram os primeiros socorros, tendo sido a necessidade de imobilizar um dos elementos que estava a bordo, que estava politraumatizado, e de seguida regressaram aqui a Sesimbra, onde após a observação médica aqui já no Porto, seguiram para o Hospital São Bernardo, em Setúbal. Existe um sétimo náufrago, que até o momento decorrem buscas por ele. Daquilo que foi a informação possível de recolher até o momento, tudo indica que ele terá afundado juntamente com a embarcação no momento do acidente, e neste momento, como disse, decorrem as respectivas buscas.
1: Até o momento, as causas que levaram ao naufrágio da embarcação continuam por apurar pelas autoridades marítimas. O preço do gasóleo vai voltar a subir na próxima segunda-feira, enquanto que a gasolina vai registrar uma descida de acordo com as previsões da Associação Nacional de Revendedores de Energia, Combustíveis e Estações de Serviço, a ANAREC. A estimativa aponta para um aumento de 2 cêntimos por litro no gasóleo e uma redução de 4 cêntimos por litro na gasolina. Aproveitamento do momento e forte instabilidade no setor energético, o presidente da ANAREC, João Durão, teceu duras críticas à carga fiscal aplicada por Portugal. Durante declarações prestadas no posto de abastecimento em Lanelhas, Caminha, o responsável acusou diretamente o governo de ganhar dinheiro com os combustíveis e de mentir aos portugueses.
2: Vão compensar em ISP o que ganharam em IVA, não tem sido em todos os produtos. Portanto, aquilo que a oposição tem falado, que o governo está a ganhar dinheiro com a crise que temos neste momento, é verdade. Se tivéssemos uma carga fiscal perto da espanhola, se calhar todos os portugueses tinham combustível mais barato e se calhar o governo ainda ganharia dinheiro com isso.
1: A associação exigiu ao executivo um reforço urgente da fiscalização para combater aquilo que é pedido de contrabando diário do combustível. Segundo os revendedores, tem-se verificado um fluxo constante de caminhões, carrinhas e agricultores portugueses a trazerem bidões cheios de gasóleo rodoviário comprado em Espanha de forma ilegal.
2: Como é evidente, eu não tenho as provas, não sou fiscal, mas ainda agora um revendedor o disse. Portanto, toda a gente percebe que com esta diferença de preços há tendência a fazer isso. Eu sei, falei hoje com a ENSE, que vai reforçar esta fiscalização na fronteira.
1: A ANAREC apela por isso a uma redução imediata da carga fiscal para alinhar a tributação nacional com a praticada no país vizinho, protegendo o negócio dos postos portugueses. A greve dos técnicos de emergência pré-hospitalar, do INEM, que estava agendada para os dias 14 e 28 de setembro, foi oficialmente desconvocada. O cancelamento dos protestos ocorre após um acordo alcançado entre o Sindicato dos Técnicos de Emergência Pré-Hospitalar e o Ministério da Saúde e a direção do Instituto.
3: Este será um dia que ficará marcado na história de emergência médica. Os mesmos profissionais que há poucos meses atrás haviam colocado em causa os seus princípios éticos e deontológicos desencadearam um protesto para preservar a resposta que o INEM dá aos cidadãos. Felizmente, foi possível estabelecer um acordo com o Governo e com o INEM que permite não só manter a atual resposta de emergência médica do INEM, mas assumindo ali nos compromissos do seu reforço.
4: Foi desconvocada a greve do INEM?
3: Sim, efetivamente é desconvocada a greve do INEM. Projeto de passagem ou de afetação das 56 ambulâncias de emergência médica permanece tal qual como está hoje. Afetas integralmente a assistência pré-hospitalar aos cidadãos, não obstante, em casos pontuais, poderem ser solicitadas pelas ULS para fazer uma outra transferência e, nesse caso, o INEM enviará as ambulâncias menos diferenciadas.
1: O consenso foi estabelecido numa reunião que contou com a presença da Ministra da Saúde, Ana Paula Martins, e do Presidente do INEM, Luís Cabral. O Tribunal determinou que o julgamento dos dois agentes da PSP acusados de tortura e violação na Esquadra do Rato decorra à porta fechada, com a exclusão do público e de jornalistas. A decisão judicial de retirar a publicidade às audiências foi confirmada no arranque do julgamento. Por estar em causa, entre vários ilícitos, um crime de violação sexual, a lei prevê a restrição de publicidade para salvaguarda da produção de prova e evitar a revitimização. A advogada de defesa dos arguidos, Filipa Duarte Gomes.
5: Sim, estamos todos a prestar declarações no sentido de apurar a verdade material e colaborar com o Tribunal.
4: Considera que é o procedimento adequado, ou seja, manter estas sessões à porta fechada? Fundamentou dizendo que estava em causa a privacidade das testemunhas, mas também dos sujeitos processuais.
5: Precisamente, até porque o tipo de crimes aqui que está em causa, que decorre da lei, que seja à porta fechada.
4: Portanto, concordo. O crime de violação. É isso?
5: Alguns dos crimes que são imputados.
4: Considera bem, então.
5: Eu própria requeri porque considero que não tem só de se preservar a imagem e a imagem das vítimas, mas também dos arguidos e das suas famílias.
1: As agressões e humilhações terão sido cometidas contra cidadãos detidos, vários deles imigrantes. Este caso serve como uma primeira vertente judicial de uma investigação mais ampla que resultou posteriormente na detenção de mais 15 polícias ligados a ocorrências nas quadras do Rato e no Bairro Alto. No futebol, a seleção portuguesa de futebol de praia falhou a qualificação para as meias finais da superfinal da Liga Europeia ao perder com a Espanha por 6-4 na terceira e última jornada do Grupo B, disputado em Vila Régio, Itália. A equipa das esquinas esteve por duas vezes em vantagem no período inicial, graças aos gols marcados por Duarte Algarvio e Léo Martins, mas a Espanha igualou em ambas por Rami e Sulibatis, e o cenário inverteu-se no segundo parcial, com os espanhóis a colocarem-se pela primeira vez na frente do marcador, por intermédio de Rami, e Portugal a responder por Duarte Algarvio. As expectativas de apuramento da seleção lusa caíram por terra no terceiro e último período, quando a Espanha construiu uma vantagem de 2 golos concretizados por Gatica e Brian, e apesar de B. Martins ter reduzido, José Oliveira fechou a contagem para os espanhóis nos segundos finais da partida. Portugal, que nas rondas anteriores tinha vencido a Bielorrússia por 4-1 e perdido com a Suíça por 8-3, terminou no terceiro lugar do agrupamento atrás de Espanha e da seleção helvética, que asseguraram a presença nas meias finais, enquanto que os bielorrussos terminaram na última posição depois de terem sido derrotados pelos suíços por 7-6.

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2: Em Setúbal, o Primeiro-Ministro Luís Montenegro destacou que os professores são o pilar fundamental do sistema de ensino, frisando que sem a valorização e fixação destes profissionais não é possível inverter a perda de exigência nas escolas. Durante o discurso de abertura do ano letivo no Centro Escolar Barbosa do Bocage, em Setúbal, o Reverendo assumiu que o ensino perdeu qualidade nos últimos anos e apontou o reforço do corpo docente como prioritário.
3: Para atrair mais professores, de lhes dar melhores condições para que possam progredir nas suas carreiras e possam também ter o retorno do esforço, que é um esforço enorme, que fazem nas salas de aula e no ambiente escolar para qualificar os jovens, para lhes transmitir o conhecimento, os valores e os princípios da vida em sociedade, da cidadania e muitas vezes organizar aquilo que é difícil de organizar. Organizar tanto entusiasmo, tanta vontade, tanto ímpeto. Por isso, os professores precisam de condições, precisam de sentir o retorno do seu esforço, precisam de autoridade, precisam de ser um foco de respeito para poderem cumprir a sua tarefa. E é esse também um dos elementos fundamentais do nosso projeto.
2: O Primeiro-Ministro realçou a conclusão de 87 processos de modernização escolar através do PRR, adiantou também que estão em marcha intervenções em mais de 200 escolas, das quais 35 localizam-se na Península de Setúbal, financiadas pelo Banco Europeu de Investimento. A Ordem dos Médicos apresentou um estudo estruturado com 11 medidas concretas para fixar profissionais de saúde no interior do país, propondo incentivos fortes como a redução do IRS, o aumento dos dias de férias e a atribuição de um prémio de instalação.

0: O plano apresentado publicamente na Guarda pelo bastonário Carlos Cortes visa combater o isolamento dos médicos e substituir as atuais medidas avançadas, temporárias e reativas do Governo por uma estratégia sustentada a longo prazo.
1: O problema não apareceu hoje, não apareceu no ano passado. O problema tem-se vindo a agudizar, mas já chega. Já chega de promessas, já chega de palavras bonitas, precisamente no dia do Serviço Nacional de Saúde. É preciso ação, é preciso intervenção, é preciso fazer.
0: A receita apontada pelos 10 médicos que participaram diretamente no estudo baseia-se no equilíbrio entre os incentivos profissionais, financeiros e logísticos, concluindo que os apoios monetários isolados são insuficientes para atrair profissionais para o interior. Fernando Salvador.
2: É preciso aumentar a literacia em saúde destas populações, é preciso estabelecer sinergias com as entidades locais, e falo aqui municípios, falo de sede empresarial, é preciso estabelecer parcerias com o ensino superior, de forma a permitir que os médicos consigam progredir na sua vida académica em mestrado, em doutoramento, em pós-graduação, é preciso pensar na medicina geral e familiar, na complexidade de avaliar os doentes nestes territórios de baixa densidade populacional.
0: Com este relatório, o bastonário avisa que a geografia não pode determinar o acesso a um médico e desafia o Ministério da Saúde a adotar estas medidas estruturais para salvar a resposta do Serviço Nacional de Saúde no interior.
1: É preciso agora o Governo pegar nestas medidas e executar este plano, fazer alguma coisa. Não nos estamos permanentemente, por um lado, a lamentar que as coisas não estão a correr bem e, por outro lado, a fazer sistematicamente promessas que elas vão correr melhor.
0: O relatório reflete a experiência real destes clínicos e demonstra que a fixação exige uma resposta integrada que dê estabilidade às suas vidas pessoais e carreiras. O secretário-geral do Partido Socialista, José Luís Carneiro, tem vindo a insistir fortemente que o Executivo está a ganhar dinheiro à custa do sacrifício dos portugueses com o aumento dos combustíveis, uma posição que ganhou novo eco após duras críticas da ANAREC.
3: Estava certo o secretário-geral do PS quando disse que o Governo deu com uma mão e está a tirar com as duas. Ou seja, há um aumento brutal da receita que resulta quer do IVA, quer também do aumento dos impostos sobre os combustíveis adotado em 2024 e também em 2025, mas com efeito em 2026, e há o mini bónus em termos de IRS e há, assim, uma espécie de apoio a um cabaz de Natal, porque é isso que se fala quando se fala de bónus às pensões, que está e que mostra que, afinal, entre o deve haver, o Estado e o Governo vão arrecadar um bolo ainda bastante mais forte do que aquele que estão a atribuir às pessoas. Muito obrigado.
0: Esta convergência de discursos entre o maior partido da oposição e a ANAREC aumenta a pressão política sobre o Executivo de Luís Montenegro, numa altura que o gasóleo se prepara para sofrer novo agravamento de preço. Ainda em Setúbal, o Primeiro-Ministro Luís Montenegro escusou-se a comentar os recentes avisos de Pedro Passos Coelho, preferindo manter o foco no arranque do ano escolar. À margem da inauguração do Centro Escolar Barbosa do Bocage, em Setúbal, o chefe do Executivo evitou alimentar leituras políticas sobre o texto do antigo líder do PS.
4: Eu hoje estou focado na garantia que temos de dar aos alunos portugueses, às famílias dos alunos portugueses, aos professores da escola portuguesa, das escolas portuguesas, da escola pública, aos auxiliares, aos diretores e ao corpo dirigente das escolas, à comunidade escolar, a garantia de que nós vamos continuar a investir na educação para podermos garantir a igualdade de oportunidades, a liberdade de escolha, e para podermos ser um país mais justo e mais próspero. É esse hoje o meu foco. É esse hoje o meu foco. E eu não vou desviar-me do foco. E sei muito bem quais seriam as consequências se desviasse. E os senhores também sabem, quando fazem essa pergunta.
0: A postura de Montenegro surge após a divulgação do prefácio assinado por Pedro Passos Coelho para o livro Portugal na Paz dos Bloqueios, de Pedro Gomes Sanches. No texto, o antigo primeiro-ministro deixa alertas claros ao atual governo. No desporto, Alexandre Afonso, jornalista de rádio e televisão, é o novo assessor de imprensa da Seleção Nacional de Futebol, substituindo Francisco Trigo Abreu, que saiu após o último Mundial. Na próxima sexta-feira, será ele a sentar-se ao lado de Jorge Jesus para a comunicação da primeira convocatória do novo selecionador para os primeiros 4 jogos da Liga das Nações. Alexandre Afonso trabalhou mais 2 décadas no universo RTP de TV e rádio, tendo depois mantido experiência no Canal 11, propriedade da Federação Portuguesa de Futebol. O relato da vitória de Portugal no Europeu 2016, em conjunto com Nuno Matos, é o marco da carreira do novo assessor dos As da seleção portuguesa.

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2: O Comando Territorial de Setúbal, através do Núcleo de Investigação Criminal do Departamento Territorial de Santiago do Cacém, no passado dia 10 de setembro, deteve um homem de 54 anos por tráfico de estupefacientes e apreensão de arma de fogo no concelho de Sines. No decorrer das diligências policiais, os militares da Guarda detectaram um indivíduo que, perante a presença da Guarda, adotou um comportamento suspeito. Na sequência da abordagem e diligências policiais efetuadas, foi então possível apreender diverso material, entre os quais 197 doses de cannabis, resina, 75 doses de cocaína, 7 plantas de cannabis, uma pistola Glock 9mm, um veículo e 2.100 euros em numerário, bem como 14 munições de calibre 9mm. O detido permaneceu nas instalações da Guarda até ser presente ao Tribunal Judicial de Setúbal para a aplicação das medidas de coação. O Primeiro-Ministro reconheceu, na passada sexta-feira em Setúbal, que o ensino perdeu a qualidade e exigência dos últimos anos, mas assegurou que o Governo está a adotar as medidas para inverter os resultados negativos das aprendizagens dos alunos.
3: A realidade é que nos últimos anos o ensino perdeu qualidade, perdeu exigência e também por isso perdeu qualidade, e isso consegue-se dizer não em termos de opinião, mas em termos de avaliação. É, aliás, um dos elementos que nos dá o foco para termos um modelo educativo com avaliação e com uma avaliação que seja ao longo de todo o processo de aprendizagem e que nos dê os elementos para nós podermos calibrar aquelas que são as nossas opções para o resultado final ser o melhor.
2: Em declarações aos jornalistas, no final da cerimónia, o Primeiro-Ministro garantiu que o Governo pretende inverter os resultados registados nos últimos anos, rejeitando a ideia de se tratar de um acerto de contas político com o anterior executivo. A greve dos técnicos de emergência pré-hospitalar do INEM foi oficialmente desconvocada e suspensa após um acordo urgente de última hora alcançado entre o Sindicato dos Técnicos de Emergência Pré-Hospitalar e o Ministério da Saúde. O entendimento garante que a paralisação prevista para os dias 14 e 28 de setembro já não se vai realizar. O ponto central do acordo foi a garantia dada pela tutela de que as 56 ambulâncias de emergência médica do INEM vão continuar integradas no Instituto, totalmente dedicadas ao socorro pré-hospitalar, direto às populações, afastando o cenário de perda de valências a favor das unidades locais de saúde. Rui Lázaro, Presidente do Sindicato.
4: Felizmente, foi possível estabelecer um acordo com o Governo e com o INEM que permite não só manter a atual resposta de emergência médica do INEM,

0: mas assumindo dignos compromissos do seu reforço. Houve cedências de parte a parte naturalmente. O projeto de passagem ou de afetação das 56 ambulâncias de emergência médica permanece tal qual como está hoje. Afetas integralmente a assistência pré-hospitalar aos cidadãos, não obstante, em casos pontuais, poderem ser solicitadas pelas ULS para fazer uma outra transferência e, nesse caso, o INEM enviará as ambulâncias menos diferenciadas.
1: Como as negociações avançaram de forma muito positiva, o sindicato optou pela suspensão dos protestos para dar margem à aplicação prática destas medidas. A Associação Nacional de Revendedores de Energia, Combustíveis e Estações de Serviço, a ANAREC, denunciou formalmente a existência de um contrabando diário e ilegal de combustível na fronteira entre Portugal e Espanha.
2: Como é evidente, eu não tenho as provas, não sou fiscal, mas ainda agora um revendedor o disse, portanto toda a gente percebe que com esta diferença de preços há tendência a fazer isso. Eu sei, falei hoje com a ENSE, que vai reforçar esta fiscalização na fronteira.
1: De acordo com a associação, a enorme diferença de preços provocada pela carga fiscal portuguesa está a incentivar práticas fraudulentas que prejudicam gravemente os postos nacionais. João Durão, da ANAREC, critica a postura do governo.
2: Não tem sido em todos os produtos. Portanto, aquilo que a oposição tem falado, que o governo está a ganhar dinheiro com a crise que temos neste momento, é verdade. Se tivéssemos uma carga fiscal perto da espanhola, se calhar todos os portugueses tinham combustível mais barato e, se calhar, o governo ainda ganharia dinheiro com isso.
1: A associação insiste, junto do Ministério das Finanças, que a única solução definitiva para acabar com este mercado paralelo passa por uma redução imediata da carga fiscal sobre os combustíveis, equilibrando os preços nacionais com os praticados na vizinha Galiza e noutras regiões espanholas. O presidente do Chega, André Ventura, concordou com os alertas deixados por Pedro Passos Coelho, corroborando a ideia de que o executivo liderado por Luís Montenegro está a demonstrar uma enorme falta de ambição reformista e a perder uma janela de oportunidade essencial.
3: Acho que o governo já está sem tempo há bastante tempo, por sobretudo culpa própria, não ter feito as reformas que devia fazer e no momento que devia fazer e com a intensidade que devia fazer. E quando as fez, fez mal, como foi o caso da reforma do trabalho contra as pessoas que trabalham. Pedro Passos Coelho tem razão. Nós não temos uma linha de reforma do governo que diga assim: estamos a fazer reformas e são reformas positivas para o país. Não as estão a fazer, e quando as estão a fazer, estão a fazê-las erradamente e no sentido errado. Portanto, sim, infelizmente, Pedro Passos Coelho tem razão.
1: André Ventura defendeu que Passos Coelho tem toda a razão ao afirmar que o tempo está a esgotar-se para o atual executivo. Segundo o líder do Chega, o país não pode continuar dependente de pequenos anúncios diários em vez de avançar com grandes reformas estruturais. André Ventura tem endurecido também as críticas ao ministro da Administração Interna, Luís Neves, afirmando que a sua permanência no governo inviabiliza qualquer reforma séria contra a corrupção.
3: Há uma reforma que não é possível fazer com Luís Neves no governo, é a reforma contra a corrupção. Isso não é possível com Luís Neves enquanto for ministro. É uma coisa sem autoridade. O primeiro-ministro insiste em ir destruindo a autoridade ética do governo e o padrão ético do governo. E isso depois tem uma implicação total na vida política. O que acontece com estes ministros é que hoje diz-se uma coisa, mas amanhã toda a gente esquece, passa e a vida continua. É uma hipótese e é uma lógica política, mas tem um senão, e o senão é que vai degradando o nível de credibilidade das instituições. Depois não venham dizer que é a extrema-direita ou a extrema-esquerda. O que acontece é que os dois partidos do centro estão a destruir as instituições há muito tempo e estão a degradá-las. E o caso Luís Neves é apenas mais um.
1: Para o Chega, a autoridade política do ministro já morreu e o partido promete manter a pressão parlamentar através de comissões de inquérito e moções para forçar o esclarecimento de todos os dossiers. No futebol, um adepto foi impedido de aceder a recintos esportivos e foi detido na passada terça-feira no Estádio do Dragão, no Porto, durante o jogo Futebol Clube do Porto Manchester City, da primeira jornada da Liga dos Campeões em futebol, revelou na sexta-feira à PSP. Fonte da polícia revelou à Lusa que o adepto detido português está impedido de entrar em recintos esportivos desde novembro de 2025, tendo esta sido a primeira vez que foi apanhado a violar a restrição. A sanção foi aplicada pela Autoridade para a Prevenção e Combate à Violência no Desporto, na sequência do incumprimento dos deveres de correção, moderação e respeito durante o encontro de Porto e Sporting relativo à 21ª jornada da Liga Portuguesa de Futebol da época 24-25, informa a polícia. A violação desta sanção é suscetível de configurar o crime de desobediência qualificada, punível com uma pena de prisão até 2 anos ou pena de multa até 240 dias, nos termos do artigo 348 do Código Penal, assinala o comunicado. segundo a PSP, com esta ocorrência, só para 5 o número de adeptos interceptados desde o início da presente época desportiva por violação de medidas de interdição de acesso a recintos desportivos. O adepto incorre na prática do crime de desobediência qualificada por violação de uma sanção acessória de interdição de acesso a recintos desportivos.

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2: O novo Centro Escolar Barbosa do Bocage em Setúbal foi inaugurado na sexta-feira numa cerimónia oficial que assinalou o arranque nacional do ano letivo 26-27. Apesar do ambiente festivo no interior do estabelecimento, o evento ficou marcado por um protesto à porta que reuniu cerca de meia centena de pessoas, entre professores e trabalhadores. A manifestação organizada pela União dos Sindicatos de Setúbal teve como alvo o primeiro-ministro Luís Montenegro, que presidiu a inauguração. O protesto correu de forma pacífica, mas audível, com os manifestantes a gritarem palavras de ordem a quando da chegada do Primeiro-Ministro. As principais reivindicações do grupo incluíam a valorização da escola pública e melhores condições de trabalho, aumentos salariais para os profissionais do setor, a defesa do Serviço Nacional de Saúde e a manutenção da segurança social no setor público. A cerimónia, que reuniu mais de 600 pessoas, na maioria alunos, contou ainda com a presença do Ministro da Educação, Ciência e Inovação, Fernando Alexandre, da Vice-Presidente da Assembleia da República, Teresa Moraes, e dos Secretários de Estado Adjunto e da Educação, Alexandre Homem Cristo, da Administração Escolar, Maria Luísa Oliveira, bem como o Adjunto da Administração Interna, Paulo Ribeiro. Quanto aos manifestantes, Luís Montenegro diz que são sempre os mesmos.
3: Bom dia a todos, também aos manifestantes. São sempre os mesmos, portanto não há problema. Claro.
2: Durante a inauguração do Centro Escolar Barbosa do Bocage em Setúbal, Luís Montenegro sublinhou que, apesar das dificuldades, o Executivo está a adotar medidas concretas para mitigar a escassez crónica de docentes nestas áreas geográficas.
4: Esta zona tem sido das zonas mais afetadas pela dificuldade de fixação, nomeadamente de professores. Foi também durante muitos anos uma zona com falta de investimento. Também é preciso dizê-lo. E hoje estou aqui para vos dizer que a nossa estratégia é uma estratégia nacional, mas nós não viemos a Setúbal por acaso. Nós também viemos a Setúbal para dizer que aqui, onde as dificuldades são maiores em alguns domínios, nós temos de ter respostas ainda mais fortes para ultrapassar essas dificuldades.
2: Nesta inauguração deste centro escolar, Luís Montenegro defendeu ainda a obra feita.
4: Nós hoje temos aqui mais 600 professores nesta região, fruto de uma integração extraordinária de mais 3 mil professores na nossa escola pública. Ainda não chega, nós sabemos.
5: A falar para alunos do primeiro ciclo, o Primeiro-Ministro deixou recados abrangentes.
4: Ninguém muda a escola, ninguém muda o município e ninguém muda o país com tristezas e com lamúrias. Nós não estamos aqui para nos lamentarmos de nada. Nós estamos aqui para enfrentar as dificuldades, os desafios e superá-los.
2: Já o diretor do Agrupamento de Escolas Barbosa do Bocage, António Caetano, recordou que desde 1972, pela Escola Básica Barbosa do Bocage, dos 2º e 3º ciclos, preparou muitos cidadãos, alguns dos quais estavam presentes na cerimónia e fazem parte das instituições, das famílias, das organizações, mas também estão no governo. António Caetano salientou que o Agrupamento de Escolas Barbosa do Bocage tem mais de 2.300 alunos do pré-escolar nos primeiros, 2º e 3º ciclos, com um total de 41 as nacionalidades, tendo mais de 600 crianças nascidas no estrangeiro, e abordou várias das suas valências, incluindo o facto de se tratar do agrupamento de referência para o espectro do autismo. O corpo de um homem de 66 anos foi encontrado na manhã de sexta-feira na praia da Lagoa de Albufeira Sul, no

0: Conselho de Sesimbra junto à linha de água informou a Autoridade Marítima Nacional em comunicado. A Autoridade Marítima Nacional adiantou desconhecer as causas que estão na origem desta ocorrência, na sequência de um alerta recebido pelas 6h45 da manhã através de um popular que se encontrava nas proximidades. Foram ativados elementos do comando local da Polícia Marítima de Setúbal e dos bombeiros voluntários de Sesimbra, salientou a Autoridade Marítima Nacional. Esta autoridade acrescentou ainda que, à chegada ao local, os elementos da Polícia Marítima realizaram as diligências necessárias, tendo o delegado de saúde efetuado um auto de verificação do óbito. Após contacto com o Ministério Público, o corpo foi transportado pelos bombeiros para o Instituto Nacional de Medicina Legal e Ciências Forenses de Setúbal, tendo sido acionado o Gabinete de Psicologia da Polícia Marítima para prestar apoio aos familiares da vítima. Um grupo de pais vai avançar com uma ação em tribunal contra o Ministério da Educação porque os seus filhos continuam sem vaga na escola pública e as aulas já começaram. Enquanto o Ministro da Educação, Fernando Alexandre, participava em Setúbal na sessão solene de início do ano letivo, várias famílias da zona de Lisboa continuavam à espera de uma vaga numa escola pública. Não colocado, continuava a ser a informação disponível na sexta-feira no portal das matrículas para dois gêmeos, mas este não é um caso único. Nenhum caso isolado. Rui reconhece que mais de uma dezena de alunos estão na mesma situação. Uns frequentavam o Colégio de São José, outros o Ave Maria, por motivos variados. As famílias decidiram pedir transferência para a escola pública. Alguns pais decidiram reinscrever os filhos do ensino privado enquanto aguardavam uma resposta da tutela, mas há quem não consiga mesmo pagar os colégios e que está à espera de uma vaga. Esta não é a única crítica. Os pais queixam-se também do silêncio dos serviços do Ministério, que não têm um serviço de atendimento presencial ao público, não respondem a e-mails nem a telefonemas. O presidente do Chega, André Ventura, desafiou na sexta-feira ao secretário-geral do Partido Socialista, José Luís Carneiro, a aprovar a redução do IVA sobre os combustíveis dos atuais 23% para a taxa intermédia de 13%. Em declarações aos jornalistas em Cascais, André Ventura referiu que o Chega apresentou na sexta-feira um projeto de lei nesse sentido, que vai ser debatido na Assembleia da República a 24 de setembro, juntamente com uma proposta de IVA zero para os bens alimentares essenciais.
1: O Partido Socialista andou o verão todo a dizer que a culpa era do Chega de não termos aprovado a descida dos impostos sobre os combustíveis. Então nós, no dia 24 de setembro, temos no Parlamento uma ordem do dia toda, para duas coisas. Para o IVA do cabaz alimentar e para o IVA dos combustíveis. Se o PS decide também chumbar isto, então não é só não ter palavra. É pura hipocrisia, mas vale encerrarem a loja, irem para o outro lado fazer política, porque toda a gente perceberá que é mentira. E eu espero mesmo que o Partido Socialista não volte atrás, nem tente enganar-nos com recomendações, que é coisas que o Governo faz quando quiser e no tempo em que entender. É um desafio direto ao Secretário-Geral do Partido Socialista. É se vai manter a palavra e descer o IVA dos combustíveis, ou se vão abster-se, ou votar contra e fazer o número que as pessoas estão habituadas.
0: Segundo André Ventura, o projeto de lei do Chega para reduzir o IVA sobre os combustíveis não viola a norma de travão da Constituição, que proíbe aos deputados de apresentar iniciativas que envolvam, no ano económico em curso, aumento das despesas ou a diminuição das receitas do Estado previstas no orçamento, porque só entra em vigor a seguir à aprovação do orçamento de Estado para o próximo ano. No futebol, o Galatasaray planeia apresentar uma queixa formal à UEFA, a entidade que tutela o futebol europeu, sob a arbitragem na partida contra o Sporting, segundo o jornalista turco Nevat Dindar. No final do jogo em Alvalade, onde os leões venceram por 3-1, o treinador Okan Buruk acusou o árbitro norueguês de fazer de tudo para prejudicar a sua equipa e classificou o VAR como inútil. Em causa estão sobretudo dois lances, a falta de Altimira sobre Batrakov aos 22 minutos, que resultou no cartão amarelo para o jogador do Sporting, e o penalti assinalado para a equipa portuguesa aos 54 minutos na falta sofrida por Soares. Segundo os responsáveis pelo Galatasaray, Altimira merecia ter sido expulso e o penalti não deveria ter sido assinalado.

0: 7 horas, Setúbal.
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2: O naufrágio de uma embarcação de pesca ao largo da Marina de Sesimbra resultou em 6 tripulantes resgatados e um pescador desaparecido. O trágico acidente marítimo ocorreu na manhã de sexta-feira, 11 de setembro. O aviso foi dado às 10h25 pela embarcação de pesca Sebastião Paulo, que operava nas imediações. Foi esta tripulação que recolheu imediatamente os 6 sobreviventes da água. Os 6 pescadores resgatados sofriam de sintomas de hipotermia. O balanço clínico aponta para 5 feridos ligeiros e 1 ferido grave. Os primeiros socorros foram prestados pela Estação Salva-Vidas de Sesimbra, ainda a bordo, tendo as vítimas atracado no porto às 12 horas, de onde foram transportados para uma unidade hospitalar, como deu conta o capitão do Porto de Setúbal, Paulo Agostinho.
3: Dirigimos para o local uma fragata da Marinha Portuguesa, Bartolomeu Dias, bem como o navio de patrulha oceânico Figueira da Foz. Foram também 2 embarcações de alta velocidade da Polícia Marítima, bem como a embarcação SR-29 da Estação Salva-Vidas de Sesimbra. Já no local constatámos que os náufragos, 6 náufragos, tinham sido recolhidos pela embarcação Sebastião Paulo. De imediato, os elementos da Estação Salva-Vidas foram a bordo da embarcação e prestaram os primeiros socorros, tendo sido a necessidade de imobilizar um dos elementos que estava a bordo, que estava politraumatizado, e de seguida regressaram aqui a Sesimbra, onde após a observação médica aqui já no Porto, seguiram para o Hospital São Bernardo, em Setúbal. Existe um 7º náufrago, que até o momento decorrem buscas por ele. Daquilo que foi a informação possível de recolher até o momento, tudo indica que ele terá afundado juntamente com a embarcação no momento do acidente, e neste momento, como disse, decorrem as respectivas buscas.
2: Até o momento, as causas que levaram ao naufrágio da embarcação continuam por apurar pelas autoridades marítimas. O preço do gasóleo vai voltar a subir na próxima segunda-feira, enquanto que a gasolina vai registrar uma descida, de acordo com as previsões da Associação Nacional de Revendedores de Energia, Combustíveis e Estações de Serviço, a ANAREC. A estimativa aponta para um aumento de 2 cêntimos por litro no gasóleo e uma redução de 4 cêntimos por litro na gasolina. Aproveitamento do momento e forte instabilidade no setor energético, o presidente da ANAREC, João Durão, teceu duras críticas à carga fiscal aplicada por Portugal. Durante declarações prestadas no posto de abastecimento em Lanelhas, Caminha, o responsável acusou diretamente o governo de ganhar dinheiro com os combustíveis e de mentir aos portugueses.
4: Vão compensar em ISP o que ganharam em IVA, não tem sido em todos os produtos. Portanto, aquilo que a oposição tem falado, que o governo está a ganhar dinheiro com a crise que temos neste momento, é verdade. Se tivéssemos uma carga fiscal perto da espanhola, se calhar todos os portugueses tinham combustível mais barato e se calhar o governo ainda ganharia dinheiro com isso.
2: A associação exigiu ao executivo um reforço urgente da fiscalização para combater aquilo que é pedido de contrabando diário do combustível. Segundo os revendedores, tem-se verificado um fluxo constante de caminhões, carrinhas e agricultores portugueses a trazerem bidões cheios de gasóleo rodoviário comprado em Espanha de forma ilegal.
4: Como é evidente, eu não tenho as provas, não sou fiscal, mas ainda agora um revendedor o disse. Portanto, toda a gente percebe que com esta diferença de preços há tendência a fazer isso. Eu sei, falei hoje com a ENSE, que vai reforçar esta fiscalização na fronteira.
2: A ANAREC apela, por isso, a uma redução imediata da carga fiscal para alinhar a tributação nacional com a praticada no país vizinho, protegendo o negócio dos postos portugueses. A greve dos técnicos de emergência pré-hospitalar, do INEM, que estava agendada para os dias 14 e 28 de setembro, foi oficialmente desconvocada. O cancelamento dos protestos ocorre após um acordo alcançado entre o Sindicato dos Técnicos de Emergência Pré-Hospitalar e o Ministério da Saúde e a direção do Instituto.
5: Este será um dia que ficará marcado na história de emergência médica. Os mesmos profissionais que há poucos meses atrás haviam colocado em causa os seus princípios éticos e deontológicos desencadearam um protesto para preservar a resposta que o INEM dá aos cidadãos. Felizmente, foi possível

0: possível estabelecer um acordo com o Governo e com o INEM que permite não só manter a atual resposta de emergência médica do INEM, mas assumindo ali nos compromissos do seu reforço.
1: Foi desconvocada a greve do INEM?
0: Sim, efetivamente é desconvocada a greve do INEM. Projeto de passagem ou de afetação das 56 ambulâncias de emergência médica permanece tal qual como está hoje. Afetas integralmente a assistência pré-hospitalar aos cidadãos, não obstante, em casos pontuais, poderem ser solicitadas pelas ULS para fazer uma outra transferência e, nesse caso, o INEM enviará as ambulâncias menos diferenciadas.
2: O consenso foi estabelecido numa reunião que contou com a presença da Ministra da Saúde, Ana Paula Martins, e do Presidente do INEM, Luís Cabral. O Tribunal determinou que o julgamento dos dois agentes da PSP acusados de tortura e violação na Esquadra do Rato decorra à porta fechada, com a exclusão do público e de jornalistas. A decisão judicial de retirar a publicidade às audiências foi confirmada no arranque do julgamento. Por estar em causa, entre vários ilícitos, um crime de violação sexual, a lei prevê a restrição de publicidade para salvaguarda da produção de prova e evitar a revitimização. A advogada de defesa dos arguídos, Filipa Duarte Gomes.
3: Sim, estamos todos a prestar declarações no sentido de apurar a verdade material e colaborar com o Tribunal.
4: Considera que é o procedimento adequado, ou seja, manter estas sessões à porta fechada? Fundamentou dizendo que estava em causa a privacidade das testemunhas, mas também dos sujeitos processuais.
3: Precisamente, até porque o tipo de crimes aqui que está em causa, que decorre da lei, que seja à porta fechada.
4: Portanto, concordo. O crime de violação, é isso?
3: Alguns dos crimes que são imputados.
4: Considera bem, então?
3: Eu própria requeri porque considero que não tem só de se preservar a imagem e a imagem das vítimas, mas também dos arguidos e das suas famílias.
2: As agressões e humilhações terão sido cometidas contra cidadãos detidos, vários deles imigrantes. Este caso serve como uma primeira vertente judicial de uma investigação mais ampla que resultou posteriormente na detenção de mais 15 polícias ligados a ocorrências nas Esquadras do Rato e no Bairro Alto. No futebol, a seleção portuguesa de futebol de praia falhou a qualificação para as meias finais da superfinal da Liga Europeia ao perder com a Espanha por 6-4 na terceira e última jornada do Grupo B, disputado em Vila Reggio, Itália. A equipa das esquinas esteve por duas vezes em vantagem no período inicial, graças aos gols marcados por Duarte Algarvio e Léo Martins, mas a Espanha igualou em ambas por Rami e Sulibatis e o cenário inverteu-se no segundo parcial, com os espanhóis a colocarem-se pela primeira vez na frente do marcador por intermédio de Rami e Portugal a responder por Duarte Algarvio. As expectativas de apuramento da seleção lusa caíram por terra no terceiro e último período, quando a Espanha construiu uma vantagem de 2 golos concretizados por Gatica e Brian, e apesar de B. Martins ter reduzido, José Oliver fechou a contagem para os espanhóis nos segundos finais da partida. Portugal, que nas rondas anteriores tinha vencido a Bielorrússia por 4-1 e perdido com a Suíça por 8-3, terminou no terceiro lugar do agrupamento atrás de Espanha e da seleção helvética, que asseguraram a presença nas meias finais, enquanto que os bielorrussos terminaram na última posição depois de terem sido derrotados pelos suíços por 7-6. O Instituto Português do Mar e da Atmosfera prevê para este sábado céu pouco nublado ou limpo, apresenta-se temporariamente muito nublado. No litoral a norte do Cabo Raso, até ao meio da manhã, podendo persistir essa nebulosidade em alguns locais da faixa costeira ao longo do dia. Vento em geral fraco no quadrante leste, superando temporariamente o quadrante norte durante a tarde, sendo moderado nas terras altas até ao meio da manhã e a partir do final da tarde. Previsão de neblina, no nevoeiro matinal, litoral norte e centro, podendo persistir em alguns locais da faixa costeira ao longo do dia. Há a previsão de uma pequena subida da temperatura.
5: 20 graus.

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0: Em Setúbal, o primeiro-ministro Luís Montenegro destacou que os professores são o pilar fundamental do sistema de ensino, frisando que sem a valorização e fixação destes profissionais não é possível inverter a perda de exigência nas escolas. Durante o discurso de abertura do ano letivo no Centro Escolar Barbosa do Bocage, em Setúbal, o governante assumiu que o ensino perdeu qualidade nos últimos anos e apontou o reforço do corpo docente como prioritário.
1: Para atrair mais professores, de lhes dar melhores condições para que possam progredir nas suas carreiras e possam também ter o retorno do esforço, que é um esforço enorme que fazem nas salas de aula e no ambiente escolar para qualificar os jovens, para lhes transmitir o conhecimento, os valores e os princípios da vida em sociedade, da cidadania e muitas vezes organizar aquilo que é difícil de organizar. Organizar tanto entusiasmo, tanta vontade, tanto ímpeto. Por isso os professores precisam de condições, precisam de sentir o retorno do seu esforço, precisam de autoridade, precisam de ser um foco de respeito para poderem cumprir a sua tarefa. E é esse também um dos elementos fundamentais do nosso projeto.
0: O Primeiro-Ministro realçou a conclusão de 87 processos de modernização escolar através do PRR, adiantou também que estão em marcha intervenções em mais de 200 escolas, das quais 35 localizam-se na Península de Setúbal, financiadas pelo Banco Europeu de Investimento. A Ordem dos Médicos apresentou um estudo estruturado com 11 medidas concretas para fixar profissionais de saúde no interior do país, propondo incentivos fortes como a redução do IRS, o aumento dos dias de férias e a atribuição de um prémio de instalação. O plano, apresentado publicamente na Guarda pelo bastonário Carlos Cortes, visa combater o isolamento dos médicos e substituir as atuais medidas avulsadas, temporárias e reativas do Governo por uma estratégia sustentada a longo prazo.
2: O problema não apareceu hoje, não apareceu no ano passado. O problema tem-se vindo a agudizar, mas já chega. Já chega de promessas, já chega de palavras bonitas, precisamente no dia do Serviço Nacional de Saúde. É preciso ação, é preciso intervenção, é preciso fazer.
0: A receita, apontada pelos 10 médicos que participaram diretamente no estudo, baseia-se num equilíbrio entre os incentivos profissionais, financeiros e logísticos, concluindo que os apoios monetários isolados são insuficientes para atrair profissionais para o interior. Fernando Salvador.
3: É preciso aumentar a literacia em saúde destas populações, é preciso estabelecer sinergias com as entidades locais, e falo aqui municípios, falo de sede empresarial, é preciso estabelecer parcerias com o ensino superior de forma a permitir que os médicos consigam progredir na sua vida académica em mestrado, em doutoramento, em pós-graduação, é preciso pensar na medicina geral e familiar, na complexidade de avaliar os doentes nestes territórios de baixa densidade populacional.
0: Com este relatório, o bastonário avisa que a geografia não pode determinar o acesso ao médico e desafia o Ministério da Saúde a adotar estas medidas estruturais para salvar a resposta do Serviço Nacional de Saúde no interior.
2: É preciso agora o Governo pegar nestas medidas e executar este plano, fazer alguma coisa. Não nos estamos permanentemente, por um lado, a lamentar que as coisas não estão a correr bem e, por outro lado, a fazer sistematicamente promessas que elas vão correr melhor.
0: O relatório reflete a experiência real destes clínicos e demonstra que a fixação exige uma resposta integrada que dê estabilidade às suas vidas pessoais e carreiras. O secretário-geral do Partido Socialista, José Luís Carneiro, tem vindo a insistir fortemente que o Executivo está a ganhar dinheiro à custa do sacrifício dos portugueses com o aumento dos combustíveis, uma posição que ganhou novo eco após duras críticas da ANAREC.
4: Estava certo o secretário-geral do PS quando disse que o Governo deu com uma mão e está a tirar com as duas. Ou seja, há um aumento brutal da receita que resulta quer do IVA, quer também do aumento dos impostos sobre os combustíveis adotado em 2024 e também em 2025, mas com efeitos em 2026, e há o mini bónus em termos de IRS e há, assim, uma espécie de apoio a um cabaz de Natal, porque é isso que se fala quando se fala de bónus às pensões, que está e que mostra que, afinal, entre o deve haver, o Estado e o Governo vão arrecadar um bolo ainda bastante mais forte do que aquele que estão a atribuir às pessoas. Muito obrigado.
0: Esta convergência de discursos entre o maior partido da oposição e a ANAREC aumenta a pressão política sobre o Executivo de Luís Montenegro, numa altura que o gasóleo se prepara para sofrer novo agravamento de preço. Ainda em Setúbal, o Primeiro-Ministro Luís Montenegro escusou-se a comentar os recentes avisos de Pedro Passos Coelho.

0: preferindo manter o foco no arranque do ano escolar à margem da inauguração do Centro Escolar Barbosa do Bocage, em Setúbal, o chefe do Executivo evitou alimentar leituras políticas sobre o texto do antigo líder do PS.
1: Eu hoje estou focado na garantia que temos de dar aos alunos portugueses, às famílias dos alunos portugueses, aos professores da escola portuguesa, das escolas portuguesas, da escola pública, aos auxiliares, aos diretores e ao corpo dirigente das escolas, à comunidade escolar, a garantia de que nós vamos continuar a investir na educação para podermos garantir a igualdade de oportunidades, a liberdade de escolha, e para podermos ser um país mais justo e mais próspero. É esse hoje o meu foco. E eu não vou desviar-me do foco. E sei muito bem quais seriam as consequências se desviasse. E os senhores também sabem, quando fazem essa pergunta.
0: A postura de Montenegro surge após a divulgação do prefácio assinado por Pedro Passos Coelho para o livro Portugal na Paz dos Bloqueios, de Pedro Gomes Sanches. No texto, o antigo primeiro-ministro deixa alertas claros ao atual governo. No desporto, Alexandre Afonso, jornalista de rádio e televisão, é o novo assessor de imprensa da Seleção Nacional de Futebol, substituindo Francisco Trigo Abreu, que saiu após o último Mundial. Na próxima sexta-feira, será ele a sentar-se ao lado de Jorge Jesus para a comunicação da primeira convocatória do novo selecionador para os primeiros 4 jogos da Liga das Nações. Alexandre Afonso trabalhou mais 2 décadas no universo RTP de TV e rádio, tendo depois mantido experiência no Canal 11, propriedade da Federação Portuguesa de Futebol. O relato da vitória de Portugal no Europeu 2016, em conjunto com Nuno Matos, é o marco da carreira do novo assessor dos As da Seleção Portuguesa. O Instituto Português do Mar e da Atmosfera prevê para este sábado céu pouco nublado ou limpo, apresenta-se temporariamente muito nublado. No litoral a norte do Cabo Raso, até ao meio da manhã, podendo persistir essa nebulosidade em alguns locais da faixa costeira ao longo do dia. Vento em geral fraco no quadrante leste, superando temporariamente o quadrante norte durante a tarde, sendo moderado nas terras altas até ao meio da manhã e a partir do final da tarde. Previsão de neblina, a nuvem matinal, litoral norte e centro, podendo persistir em alguns locais da faixa costeira ao longo do dia. Há a previsão de uma pequena subida da temperatura.
2: 20 graus.

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0: educação. O Primeiro-Ministro reconheceu, na passada sexta-feira em Setúbal, que o ensino perdeu a qualidade e exigência dos últimos anos, mas assegurou que o Governo está a adotar as medidas para inverter os resultados negativos das aprendizagens dos alunos.
1: A realidade é que nos últimos anos o ensino perdeu qualidade, perdeu exigência e também por isso perdeu qualidade, e isso consegue-se dizer não em termos de opinião, mas em termos de avaliação. É, aliás, um dos elementos que nos dá o foco para termos um modelo educativo com avaliação e com uma avaliação que seja ao longo de todo o processo de aprendizagem e que nos dê os elementos para nós podermos calibrar aquelas que são as nossas opções para o resultado final ser o melhor.
0: Em declarações aos jornalistas, no final da cerimónia, o Primeiro-Ministro garantiu que o Governo pretende inverter os resultados registados nos últimos anos, rejeitando a ideia de se tratar de um acerto de contas político com o anterior Executivo. A greve dos técnicos de emergência pré-hospitalar do INEM foi oficialmente desconvocada e suspensa após um acordo urgente de última hora alcançado entre o Sindicato dos Técnicos de Emergência Pré-Hospitalar e o Ministério da Saúde. O entendimento garante que a paralisação prevista para os dias 14 e 28 de setembro já não se vai realizar. O ponto central do acordo foi a garantia dada pela tutela de que as 56 ambulâncias de emergência médica do INEM vão continuar integradas no Instituto, totalmente dedicadas ao socorro pré-hospitalar, direto às populações, afastando o cenário de perda de valências a favor das unidades locais de saúde. Rui Lázaro, Presidente do Sindicato.
2: Felizmente, foi possível estabelecer um acordo com o Governo e com o INEM que permite não só manter a atual resposta de emergência médica do INEM, mas assumindo ainda os compromissos do seu reforço. Houve cedências de parte a parte naturalmente, o projeto de passagem ou de afetação das 56 ambulâncias de emergência médica permanece tal qual como está hoje, afetas integralmente a assistência pré-hospitalar aos cidadãos, não obstante, em casos pontuais, poderem ser solicitadas pelas ULS para fazer uma outra transferência e, nesse caso, o INEM enviará as ambulâncias menos diferenciadas.
0: Como as negociações avançaram de forma muito positiva, o sindicato optou pela suspensão dos protestos para dar margem à aplicação prática destas medidas. A Associação Nacional de Revendedores de Energia, Combustíveis e Estações de Serviço, a ANAREC, denunciou formalmente a existência de um contrabando diário e ilegal de combustível na fronteira entre Portugal e Espanha.
3: Como é evidente, eu não tenho as provas, não sou fiscal, não, mas ainda agora um revendedor o disse, portanto, toda a gente percebe que com esta diferença de preços há tendência a fazer isso. Eu sei, falei hoje com a ENSE, que vai reforçar esta fiscalização na fronteira.
0: De acordo com a Associação, a enorme diferença de preços provocada pela carga fiscal portuguesa está a incentivar práticas fraudulentas que prejudicam gravemente os postos nacionais. João Durão, da ANAREC, critica a postura do Governo.
3: Não tem sido em todos os produtos. Portanto, aquilo que a oposição tem falado, que o Governo está a ganhar dinheiro com a crise que temos neste momento, é verdade. Se tivéssemos uma carga fiscal perto da espanhola, se calhar todos os portugueses tinham combustível mais barato e, se calhar, o Governo ainda ganharia dinheiro com isso.
0: A Associação insiste, junto do Ministério das Finanças, que a única solução definitiva para acabar com este mercado paralelo passa por uma redução imediata da carga fiscal sobre os combustíveis, equilibrando os preços nacionais com os praticados na vizinha Galiza e noutras regiões espanholas. O presidente do Chega, André Ventura, concordou com os alertas deixados por Pedro Passos Coelho, corroborando a ideia de que o executivo liderado por Luís Montenegro está a demonstrar uma enorme falta de ambição reformista e a perder uma janela de oportunidade essencial.
4: Acho que o governo já está sem tempo há bastante tempo, por sobretudo culpa própria, não ter feito as reformas que devia fazer e no momento que devia fazer e com a intensidade que devia fazer. E quando as fez, fez mal, como foi o caso da reforma do trabalho contra as pessoas que trabalham. Pedro Passos Coelho tem razão. Nós não temos uma linha de reforma do governo que diga assim, estamos a fazer reformas e são reformas positivas para o país. Não as estão a fazer e quando as estão a fazer, estão a fazê-las erradamente e no sentido errado. Portanto, sim, infelizmente Pedro Passos Coelho tem razão.
0: André Ventura defendeu que Passos Coelho tem toda a razão ao afirmar que o tempo está a esgotar-se para o atual executivo. Segundo o líder do Chega, o país não pode continuar dependente de pequenos anúncios diários em vez de avançar com grandes reformas estruturais. André Ventura tem endurecido também as críticas ao ministro da Administração Interna, Luís Neves, afirmando que a sua permanência no governo inviabiliza qualquer reforma séria contra a corrupção.
4: Há uma reforma que não é possível fazer com Luís Neves no governo, é a reforma contra a corrupção. Isso não é possível com Luís Neves.

0: quando for ministro. É uma coisa sem autoridade. O primeiro-ministro insiste em ir destruindo a autoridade ética do governo e o padrão ético do governo. E isso depois tem uma implicação total na vida política. O que acontece com estes ministros é que hoje diz-se uma coisa, mas amanhã toda a gente esquece. Passa e a vida continua. É uma hipótese e é uma lógica política, mas tem um senão, e o senão é que vai degradando o nível de credibilidade das instituições. Depois não venham dizer que é a extrema-direita ou a extrema-esquerda. O que acontece é que os dois partidos do centro estão a destruir as instituições há muito tempo e estão a degradá-las. E o caso Luís Neves é apenas mais um.
1: Para o Chega, a autoridade política do ministro já morreu e o partido promete manter a pressão parlamentar através de comissões de inquérito e moções para forçar o esclarecimento de todos os dossiers. No futebol, um adepto foi impedido de aceder a recintos esportivos e foi detido na passada terça-feira no Estádio do Dragão, no Porto, durante o jogo Futebol Clube do Porto Manchester City, da primeira jornada da Liga dos Campeões em futebol, revelou na sexta-feira à PSP. Fonte da polícia revelou à Lusa que o adepto detido português está impedido de entrar em recintos esportivos desde novembro de 2025, tendo esta sido a primeira vez que foi apanhado a violar a restrição. A sanção foi aplicada pela Autoridade para a Prevenção e Combate à Violência no Desporto, na sequência do incumprimento dos deveres de correção, moderação e respeito durante o encontro de Porto e Sporting relativo à 21ª jornada da Liga Portuguesa de Futebol da época 24-25, informa a polícia. A violação desta sanção é suscetível de configurar o crime de desobediência qualificada, punível com uma pena de prisão até 2 anos ou pena de multa até 240 dias, nos termos do artigo 348 do Código Penal, assinala o comunicado. Segundo a PSP, com esta ocorrência, só para 5 o número de adeptos interceptados desde o início da presente época desportiva por violação de medidas de interdição de acesso a recintos desportivos. O adepto incorre na prática do crime de desobediência qualificada por violação de uma sanção acessória de interdição de acesso a recintos desportivos.
2: Graus.

Muito bom dia, cá estamos para a 10ª edição do Ouro sobre Azul, a sua viagem no tempo pelas grandes memórias dos anos 60 e 70. Eu sou o João Paulo Rezende, faço-lhe o convite para se manter desse lado. Sem me alongar muito mais, damos início musicalmente com um tema do ano de 1967, com a mensagem mais simples e universal de todas. Recordamos Beatles, All You Need Is Love.

A boa energia dos ABBA com este Waterloo de 1974. Avançamos um ano. Em 75, em Setúbal, a malha urbana crescia a olhos vistos e o nosso comércio tradicional na Baixa ganhava uma vida fantástica. Lá fora, este foi o ano em que um dos artistas mais camaleónicos de sempre se reinventava com sonoridades funk e soul, alcançando o topo da prestigiada lista da Billboard norte-americana. Estou a falar, claro, de David Bowie com este Fame.

Muito bom dia, votos de um ótimo sábado. Agora voltamos ao ano de 1975, ano em que o arquiteto húngaro Erno Rubik patenteou aquela que viria a ser a maior febre de sempre do mundo dos quebra-cabeças, o famoso cubo mágico ou cubo de Rubik. Um desafio geométrico que nasceu em 75 e que pôs muito boa gente a tentar alinhar as cores certas. Por falar em alinhar, a música que se segue no alinhamento, e já estamos a ouvir, é de um grupo holandês que se transformou num dos maiores fenómenos de vendas globais da década. Para ouvir agora, George Baker Selection com Paloma Blanca.

Estes são os grandes sons dos anos 60 e 70. Bom dia. E agora me dou conta que, uma vez mais, volto a falar do ano de 75. Calha assim. Até porque este foi um ano de enorme efervescência política, que teve o seu momento mais tenso no dia 25 de novembro. Enquanto o país decidia o seu rumo, em Setúbal, as comissões de trabalhadores uniam-se numa forte mobilização industrial que levou mesmo aviões a jato da Força Aérea a sobrevoar a cidade a baixa altitude. Muitos se lembrarão disto, e não só, porque em 75 o mundo da música assistia ao nascimento de uma obra-prima, uma composição inovadora que misturava balada, ópera e rock de uma forma nunca antes vista. De 1975, aqui está o Queen com este Bohemian Rhapsody.

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Ainda não o tinha referido hoje, mas claro que pode enviar a sua mensagem para o nosso WhatsApp. Foi o que fez a Maria do Carmo, que nos ouve a partir de Palmela, mas diz que mais logo vem a Setúbal matar saudades de um belo choco frito. Maria do Carmo, agradeço a mensagem e talvez ainda seja cedo para o dizer. De qualquer forma, bom apetite e depois aproveite para passear um pouco junto ao Sado. Vale a pena. Voltando à música, olhamos para 1966, ano em que as técnicas de gravação davam passos de gigante, porque nascia uma canção que, de forma pioneira, usou efeitos sonoros reais, captados nas ruas de Nova York, e tudo para retratar o ambiente elétrico da cidade. São os The Lovin' Spoonful com Summer in the City.

Que grandes sons! Bom dia, continuação de um ótimo sábado. E agora passamos em revista o ano de 1973, a altura em que o mundo acompanhava um dos maiores escândalos políticos de sempre. Foi em 73 que as televisões mundiais começaram a transmitir em direto as históricas audiências do caso Watergate, que abalaram por completo a Casa Branca e colocou o então presidente norte-americano Richard Nixon sob uma enorme pressão pública. Por cá, a história escrevia-se também com um clássico sobre a nostalgia da juventude, 20 anos de José Cid.

Cavalo à Solta de Fernando Tordo nesta manhã de sábado. Onde quer que esteja, bom dia. Agora falamos do ano de 1969 para dizer que em novembro estreava na televisão norte-americana um programa infantil que viria a revolucionar por completo a televisão educativa mundial, a Rua Sésamo. Embora em Portugal este formato só tenha chegado bastante mais tarde às nossas casas, o impacto global deste clássico começou ali, no ano de 69, na mesma altura em que o Rei do Rock assinou um dos regressos mais triunfantes da sua carreira, alcançando o primeiro lugar dos tops com Suspicious Minds, Elvis Presley, na sua rádio.

estamos a caminhar para o final da primeira hora. Para fechar, uma voz absolutamente inconfundível. Viajamos até ao ano de 1968 para ouvir Tom Jones e o clássico Delilah. Volto depois das notícias. Mantenha-se por aí. Bom dia. Ótimo sábado.

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2: Um novo centro escolar Barbosa do Bocage em Setúbal foi inaugurado na sexta-feira numa cerimónia oficial que assinalou o arranque nacional do ano letivo 26-27. Apesar do ambiente festivo no interior do estabelecimento, o evento ficou marcado por um protesto à porta que reuniu cerca de meia centena de pessoas, entre professores e trabalhadores. A manifestação organizada pela União dos Sindicatos de Setúbal teve como alvo o primeiro-ministro Luís Montenegro, que presidiu a inauguração. O protesto correu de forma pacífica, mas audível, com os manifestantes a gritarem palavras de ordem a quando da chegada do primeiro-ministro. As principais reivindicações do grupo incluíam a valorização da escola pública e melhores condições de trabalho, aumentos salariais para os profissionais do setor, a defesa do Serviço Nacional de Saúde e a manutenção da segurança social no setor público. A cerimónia, que reuniu mais de 600 pessoas,

0: Esta zona tem sido das zonas mais afetadas pela dificuldade de fixação, nomeadamente de professores. Foi também durante muitos anos uma zona com falta de investimento, também é preciso dizê-lo. E hoje estou aqui para vos dizer que a nossa estratégia é uma estratégia nacional, mas nós não viemos a Setúbal por acaso. Nós também viemos a Setúbal para dizer que aqui, onde as dificuldades são maiores em alguns domínios, nós temos de ter respostas ainda mais fortes para ultrapassar essas dificuldades.
1: Nesta inauguração deste centro escolar, Luís Montenegro defendeu ainda a obra feita.
0: Nós hoje temos aqui mais 600 professores nesta região, fruto de uma integração extraordinária de mais 3 mil professores na nossa escola pública. Ainda não chega, nós sabemos.
2: A falar para alunos do primeiro ciclo, o Primeiro-Ministro deixou recados abrangentes.
0: Ninguém muda a escola, ninguém muda o município e ninguém muda o país com tristezas e com lamúrias. Nós não estamos aqui para nos lamentarmos de nada. Nós estamos aqui para enfrentar as dificuldades, os desafios e superá-los.
1: Já o diretor do Agrupamento de Escolas Barbosa do Bocage, António Caetano, recordou que desde 1972, pela Escola Básica Barbosa do Bocage, dos 2º e 3º ciclos, preparou muitos cidadãos, alguns dos quais estavam presentes na cerimónia e fazem parte das instituições, das famílias, das organizações, mas também estão no governo. António Caetano salientou que o Agrupamento de Escolas Barbosa do Bocage tem mais de 2.300 alunos do pré-escolar nos primeiros 2º e 3º ciclos, com um total de 41 as nacionalidades, tendo mais de 600 crianças nascidas no estrangeiro, e abordou várias das suas valências, incluindo o facto de se tratar do agrupamento de referência para o espectro do autismo. O corpo de um homem de 66 anos foi encontrado na manhã de sexta-feira na praia da Lagoa de Albufeira Sul, no concelho de Sesimbra, junto à linha de água, informou a Autoridade Marítima Nacional. Em comunicado, a Autoridade Marítima Nacional adiantou desconhecer as causas que estão na origem desta ocorrência. Na sequência de um alerta recebido pelas 6h45 da manhã, através de um popular que se encontrava nas proximidades, foram ativados elementos do comando local da Polícia Marítima de Setúbal e dos bombeiros voluntários de Sesimbra, salientou a Autoridade Marítima Nacional. Esta autoridade acrescentou ainda que, à chegada ao local, os elementos da Polícia Marítima realizaram as diligências necessárias, tendo o delegado de saúde efetuado um auto de verificação do óbito. Após contacto com o Ministério Público, o corpo foi transportado pelos bombeiros para o Instituto Nacional de Medicina Legal e Ciências Forenses de Setúbal, tendo sido acionado o Gabinete de Psicologia da Polícia Marítima para prestar apoio aos familiares da vítima. Um grupo de pais vai avançar com uma ação em tribunal contra o Ministério da Educação porque os seus filhos continuam sem vaga na escola pública e as aulas já começaram. Enquanto o Ministro da Educação, Fernando Alexandre, participava em Setúbal na sessão solene de início do ano letivo, várias famílias da zona de Lisboa continuavam à espera de uma vaga numa escola pública. Não colocado, continuava a ser a informação disponível na sexta-feira no portal das matrículas para dois gêmeos, mas este não é um caso único. Nenhum caso isolado. Rui reconhece que mais de uma dezena de alunos estão na mesma situação. Uns frequentavam o Colégio de São José, outros o Ave Maria, por motivos variados. As famílias decidiram pedir transferência para a escola pública. Alguns pais decidiram reinscrever os filhos do ensino privado enquanto aguardavam uma resposta da tutela, mas há quem não consiga mesmo pagar os colégios e que está à espera de uma vaga. Esta não é a única crítica. Os pais queixam-se também do silêncio dos serviços do Ministério, que não têm um serviço de atendimento presencial ao público, não respondem a e-mails nem a telefonemas. O presidente do Chega, André Ventura, desafiou na sexta-feira ao secretário-geral do Partido Socialista, José Luís Carneiro, a aprovar a redução do IVA sobre os combustíveis dos atuais 23% para a taxa intermédia de 13%. Em declarações aos jornalistas em Cascais, André Ventura referiu que o Chega apresentou na sexta-feira um projeto de lei nesse sentido, que vai ser debatido na Assembleia da República a 24 de setembro, juntamente com uma proposta de IVA zero para os bens alimentares essenciais.
3: O Partido Socialista andou o verão todo a dizer que a culpa era do Chega de não termos aprovado a descida dos impostos sobre os combustíveis. Então nós, no dia 24 de setembro, temos no Parlamento uma ordem do dia toda, para duas coisas. Para o IVA do cabaz alimentar e para o IVA dos combustíveis. Se o PS decide também chumbar isto, então não é só não ter palavra. É pura hipocrisia, mas vale encerrarem a loja, irem para o outro lado fazer política, porque toda a gente perceberá que é mentira, mentira, mentira, mentira. E eu espero mesmo que o Partido Socialista não volte atrás, nem tenda enganar-nos com recomendações, que é coisas que o Governo faz quando quiser e no tempo em que entender. É um desafio direto ao Secretário-Geral do Partido Socialista. É se vai manter a palavra e descer o IVA dos combustíveis, ou se vão abster-se, ou votar contra e fazer o número que as pessoas estão habituadas.
1: Segundo André Ventura, o projeto de lei do

Chega para reduzir o IVA sobre os combustíveis, não viola a norma de travão da Constituição, que proíbe aos deputados de apresentar iniciativas que envolvam, no ano económico em curso, o aumento das despesas ou a diminuição das receitas do Estado previstas no orçamento, porque só entra em vigor a seguir à aprovação do orçamento de Estado para o próximo ano. No futebol, o Galatasaray planeia apresentar uma queixa formal à UEFA, a entidade que tutela o futebol europeu, sob a arbitragem na partida contra o Sporting, segundo o jornalista turco Nevat Dindar. No final do jogo em Alvalade, onde os leões venceram por 3-1, o treinador Okan Buruk acusou o árbitro norueguês de fazer de tudo para prejudicar a sua equipa e classificou o VAR como inútil. Em causa estão sobretudo dois lances, a falta de Altimira sobre Batrakov aos 22 minutos, que resultou no cartão amarelo para o jogador do Sporting, e o penalti assinalado para a equipa portuguesa aos 54 minutos na falta sofrida por Soares. Segundo os responsáveis pelo Galatasaray, Altimira merecia ter sido expulso e o penalti não deveria ter sido assinalado.

Bom dia, estamos de regresso com a segunda hora do Ouro Sobre Azul. Seja muito bem-vindo. Avançamos nesta manhã em que o sol brilha, o sado está espelhado e acredito que o movimento na baixa e no mercado se faça sentir por esta hora. Comecemos então musicalmente, desde já no ano de 1978, altura em que o movimento disco atingiu o seu pico de popularidade mundial, para o que contribuiu um grupo norte-americano que dominou as pistas de dança com coreografias contagiantes. YMCA, os Village People.

que boa onda, não é? Está a ouvir os grandes sons da sua rádio. Eu sou o João Paulo Rezende. Bom dia. Avançamos para o ano de 1973, numa altura em que um jovem cantor e compositor, nascido em Gibraltar, lançava um tema de forte cariz autobiográfico. Uma canção cheia de energia que criticava, com ironia, o conservadorismo social e defendia a liberdade criativa da contracultura jovem daquela geração. Diretamente do ano de 73, Albert Hammond com The Free Electric Band.

Cário Azul, bom dia. Avançamos na nossa máquina do tempo e paramos no ano de 76. Abrandamos ligeiramente o ritmo da nossa manhã de sábado com uma balada que carrega uma história muito particular. Lançada no final, como disse, de 76, como o single de avanço do mítico álbum Hotel California, esta canção foi escrita pelos Eagles como uma reflexão sobre a natureza efêmera do sucesso e a certeza de que, não importa o quão se fique no topo, haverá sempre um novo miúdo na cidade pronto para ocupar o lugar. É uma melodia intemporal e de harmonias vocais perfeitas que conquistou o primeiro lugar das tabelas mundiais. Eagles, com New Kid in Town.

É bom ouvir músicas assim. Está com a Rádio Azul, a estação da cidade do Sado, o melhor som e com grandes sons sempre a tocar. O próximo vem de 1977, ano que viu nascer um dos maiores fenómenos de vendas de toda a história da nossa discografia. Trata-se de uma adaptação brilhante de um tema original austríaco, que com novos arranjos e uma interpretação icónica cruzou fronteiras e conquistou de imediato as nossas comunidades de imigrantes por todo o mundo. É um hino à Portugalidade e à nostalgia que pôs o país inteiro a cantar. De 77, Verde Vinho, vamos recordar Paulo Alexandre.

Eu ouço isto e não consigo parar de bater o pezinho. Que maravilha! Agora, rumo a 1972. Foi neste ano que o planeta deu um passo histórico ao realizar em Estocolmo a primeiríssima Conferência das Nações Unidas sobre o Ambiente, colocando a ecologia e a defesa da Terra na agenda de todos os governos mundiais. Aproveitando a deixa, lembro que mais logo, a partir das 22 horas, vou estar consigo no programa São Ambiente. Tal como o nome indica, abordamos as temáticas ambientais em harmonia com grandes sons ao longo de praticamente uma hora. No ar há mais de 11 anos, São Ambiente, para ouvir hoje, depois das 22 horas. Voltando ao ano de 72, segue-se uma composição comovente, guiada pela harmónica e pela guitarra. Neil Young, Heart of Gold.

As mensagens continuam a chegar ao nosso WhatsApp. Recebemos há pouco uma mensagem do Rui. Ele conta-nos que vai na estrada IC1, a caminho de Sines, à escuta da Rádio Azul. E a sua mensagem, Rui, admito que me fez alterar aqui o alinhamento. Porque, na verdade, escreve a dizer I'm on my way to Sines, não é? E isto, confesso que me remeteu imediatamente para a música que se segue. Rui, antes de mais, obrigado por estar desse lado e por partilhar connosco a viagem. Nos próximos quilómetros, vamos dar corda às emoções, aumentar o som do rádio e ouvir este hino absoluto à liberdade e às escolhas de uma vida. É de 1969, a banda sonora perfeita para qualquer caminho e em qualquer lado. Frank Sinatra com My

lindo. Momento mais tranquilo nesta manhã de sábado. Agora viajamos até 1972 e viajamos tem tudo a ver com o que se segue, porque foi em novembro desse ano que os céus europeus assistiram ao primeiro voo comercial de um gigante que marcou a aviação civil mundial, o Trijato DC-10. Um avião inovador de fuselagem larga, construído pela McDonnell Douglas, construtora que, décadas mais tarde, viria a ser comprada e absorvida pela gigante Boeing. A viagem musical remete-nos também naturalmente para o ano de 72, com uma música que conta a história atribulada de um jovem apaixonado a tentar falar ao telefone com a mãe da sua namorada, a Sylvia. Dr. Hook com Sylvia's Mother. Sylvia.

Quando se fala em músicas intemporais, é isto. Agora, não vou voltar a falar em aviões, mas a verdade é que esta hora parece que passou a voar. Estamos mesmo a chegar ao fim e, ao encontro das notícias, recuamos até ao ano de 63 para espantar a preguiça e fechar esta hora a dançar. Aqui estão os The Dave Clark 5 com Bled All Over.

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2: O naufrágio de uma embarcação de pesca ao largo da Marina de Sesimbra resultou em 6 tripulantes resgatados e um pescador desaparecido. O trágico acidente marítimo ocorreu na manhã de sexta-feira, 11 de setembro. O aviso foi dado às 10h25 pela embarcação de pesca Sebastião Paulo, que operava nas imediações. Foi esta tripulação que recolheu imediatamente os 6 sobreviventes da água. Os 6 pescadores resgatados sofriam de sintomas de hipotermia. O balanço clínico aponta para 5 feridos ligeiros e 1 ferido grave. Os primeiros socorros foram prestados pela Estação Salva-Vidas de Sesimbra, ainda a bordo, tendo as vítimas atacado no porto às 12 horas, de onde foram transportados para uma unidade hospitalar, como deu conta o capitão do Porto de Setúbal, Paulo Agostinho.
3: Dirigimos para o local uma fragata da Marinha Portuguesa, Bartolomeu Dias, bem como o navio de patrulha oceânico Figueira da Foz. Foram também 2 embarcações de alta velocidade da Polícia Marítima, bem como a embarcação SR-29 da Estação Salva-Vidas de Sesimbra. Já no local constatámos que os náufragos, 6 náufragos, tinham sido recolhidos pela embarcação Sebastião Paulo. De imediato, os elementos da Estação Salva-Vidas foram a bordo da embarcação e prestaram os primeiros socorros, tendo sido a necessidade de imobilizar um dos elementos que estava a bordo, que estava politraumatizado, e de seguida regressaram aqui a Sesimbra, onde após a observação médica aqui já no Porto, seguiram para o Hospital São Bernardo, em Setúbal. Existe um 7º náufrago,

0: responsável, acusou diretamente o governo de ganhar dinheiro com os combustíveis e de mentir aos portugueses.
1: Vão compensar em ISP o que ganharam em IVA, não tem sido em todos os produtos. Portanto, aquilo que a oposição tem falado, que o governo está a ganhar dinheiro com a crise que temos neste momento, é verdade. Se tivéssemos uma carga fiscal perto da espanhola, se calhar todos os portugueses tinham combustível mais barato e se calhar o governo ainda ganharia dinheiro com isso.
0: A associação exigiu ao Executivo um reforço urgente da fiscalização para combater aquilo que é apelida de contrabando diário do combustível. Segundo os revendedores, tem-se verificado um fluxo constante de caminhões, carrinhas e agricultores portugueses a trazerem bidões cheios de gasóleo rodoviário comprado em Espanha de forma ilegal.
1: Como é evidente, eu não tenho as provas, não sou fiscal, mas ainda agora um revendedor o disse. Portanto, toda a gente percebe que com esta diferença de preços há tendência a fazer isso. Eu sei, falei hoje com a Iense, que vai reforçar esta fiscalização na fronteira.
0: A ANAREC apela por isso a uma redução imediata da carga fiscal para alinhar a tributação nacional com a praticada no país vizinho, protegendo o negócio dos postos portugueses. A greve dos técnicos de emergência pré-hospitalar, do INEM, que estava agendada para os dias 14 e 28 de setembro, foi oficialmente desconvocada. O cancelamento dos protestos ocorre após um acordo alcançado entre o Sindicato dos Técnicos de Emergência Pré-Hospitalar e o Ministério da Saúde e a direção do Instituto.
2: Este será um dia que ficará marcado na história de emergência médica. Os mesmos profissionais que há poucos meses atrás haviam colocado em causa os seus princípios éticos e deontológicos desencadearam um protesto para preservar a resposta que o INEM dá aos cidadãos. Felizmente, foi possível estabelecer um acordo com o Governo e com o INEM que permite não só manter a atual resposta de emergência médica do INEM, mas assumindo ali nos compromissos do seu reforço.
3: Foi desconvocada a greve do INEM?
2: Sim, efetivamente é desconvocada a greve do INEM. Projeto de passagem ou de afetação das 56 ambulâncias de emergência médica permanece tal qual como está hoje. Afetas integralmente a assistência pré-hospitalar aos cidadãos, não obstante, em casos pontuais, poderem ser solicitadas pelas ULS para fazer uma outra transferência e, nesse caso, o INEM enviará as ambulâncias menos diferenciadas.
0: O consenso foi estabelecido numa reunião que contou com a presença da Ministra da Saúde, Ana Paula Martins, e do Presidente do INEM, Luís Cabral. O Tribunal determinou que o julgamento dos dois agentes da PSP acusados de tortura e violação na Esquadra do Rato decorra à porta fechada, com a exclusão do público e de jornalistas. A decisão judicial de retirar a publicidade às audiências foi confirmada no arranque do julgamento. Por estar em causa, entre vários ilícitos, um crime de violação sexual, a lei prevê a restrição de publicidade para salvaguarda da produção de prova e evitar a revitimização. A advogada de defesa dos arguídos, Filipa Duarte Gomes.
4: Sim, estamos todos a prestar declarações no sentido de apurar a verdade material e colaborar com o Tribunal.
3: Considera que é o procedimento adequado, ou seja, manter estas sessões à porta fechada? Fundamentou dizendo que estava em causa a privacidade das testemunhas, mas também dos sujeitos processuais.
4: Precisamente, até porque o tipo de crimes aqui que está em causa, que decorre da lei, que seja à porta fechada.
3: Portanto, concordo. O crime de violação, é isso?
4: Alguns dos crimes que são imputados.
3: Considera bem, então?
4: Eu própria requeri porque considero que não tem só de se preservar a imagem e a imagem das vítimas, mas também dos arguidos e das suas famílias.
0: As agressões e humilhações terão sido cometidas contra cidadãos detidos, vários deles imigrantes. Este caso serve como uma primeira vertente judicial de uma investigação mais ampla que resultou posteriormente na detenção de mais 15 polícias ligados a ocorrências nas Esquadras do Rato e no Bairro Alto. No futebol, a seleção portuguesa de futebol de praia falhou a qualificação para as meias finais da superfinal da Liga Europeia ao perder com a Espanha por 6-4 na terceira e última jornada do Grupo B, disputado em Vila Reggio, Itália. A equipa das esquinas esteve por duas vezes em vantagem no período inicial, graças aos gols marcados por Duarte Algarvio e Léo Martins, mas a Espanha igualou em ambas por Rami e Sulibatis e o cenário inverteu-se no segundo parcial, com os espanhóis a colocarem-se pela primeira vez na frente do marcador por intermédio de Rami e Portugal a responder por Duarte Algarvio. Algarvio. As expectativas de apuramento da seleção lusa caíram por terra no terceiro e último período, quando a Espanha construiu uma vantagem de 2 golos concretizados por Gatica e Brian, e apesar de B. Martins ter reduzido, José Oliver fechou a contagem para os espanhóis nos segundos finais da partida. Portugal, que nas rondas anteriores tinha vencido a Bielorrússia por 4-1 e perdido com a Suíça por 8-3, terminou no terceiro lugar do agrupamento atrás de Espanha e da seleção helvética, que

vez mais, bom dia, bem-vindo. Esta é a terceira hora do Ouro sobre Azul. Eu sou o João Paulo Rezende. Obrigado pela companhia. Sem mais demora, começamos musicalmente no ano de 1969, altura em que o mundo conheceu o talento explosivo de um jovem de apenas 11 anos, chamado Michael Jackson, que juntamente com os seus irmãos alcançou o sucesso. Para recordar e começar esta hora, Jackson 5 com I Want You Back.

Grandes memórias dos anos 60 e 70 nesta manhã de sábado. Bom dia. Viajamos agora até ao ano de 1971, o qual viria a tornar-se revolucionário para a tecnologia e para a forma como comunicamos hoje em dia. Foi precisamente em 71 que o engenheiro Ray Tomlinson enviou o primeiríssimo e-mail da história e teve a brilhante ideia de usar o símbolo da arroba para separar o nome do utilizador da sua máquina. Mal sabia ele o impacto que isso teria nas nossas vidas. Digo eu. Por cá, foi também em 71 que a música popular portuguesa ganhou um tema que remete às raízes de cada um de nós. Vamos recordar Paco Bandeira com o clássico A Minha Cidade, ou Elvas, ou Elvas.

Que grande recordação de Madalena Iglesias. Seguimos para 1973, ano que ficou inscrito na história mundial pela busca da paz. Foi em janeiro desse ano que se assinaram os históricos Acordos de Paz de Paris, estabelecendo oficialmente o cessar-fogo e determinando a retirada completa das tropas militares norte-americanas do Vietnã, pondo fim a um dos conflitos mais marcantes daquela geração. 1973 foi também o ano em que o rock britânico conhecia uma das baladas mais intimistas de sempre. Falo de Rolling Stones, Angel.

É bom ouvir músicas assim. Está com a Rádio Azul, bom dia. Agora, olhos postos em 1978, um ano em que se deu o primeiro passo para revolucionar a forma como nos deslocamos e viajamos. Foi em fevereiro desse ano que os céus receberam o Navistar One, o primeiríssimo satélite do sistema GPS lançado com sucesso. Uma tecnologia que nasceu ali e que hoje em dia damos como certo e absolutamente comum nos nossos carros e telemóveis para encontrar qualquer caminho. Na música, 78 foi também o ano em que o misticismo e o rock britânico se uniram na voz de uma jovem estreante que surpreendeu o mundo com um registro vocal único e teatral. Kate Bush, com o seu clássico de estreia, Wuthering Heights.

Boa onda dos Bee Gees com este Tragedy. Olhamos agora para uma data marcante que se confunde com a história da cidade de Setúbal. Foi em 72 que o fotógrafo Sadino Américo Ribeiro se coletou oficialmente como profissional independente. Na verdade, ele já fotografava desde a década de 20, mas foi apenas em 72 que formalizou, legal e fiscalmente, a sua atividade por conta própria. Uma oficialização tardia, para quem já tinha o vício da lente, e que ajudou a consolidar o monumental espólio fotográfico que hoje em dia preserva a identidade, as gentes e as transformações da nossa região ao longo do século XX. Por falar em memórias inesquecíveis que atravessam gerações, 72 foi também o ano em que o rock norte-americano nos trouxe um apelo à partilha e à união através da música. Para ouvir agora, The Doobie Brothers, com o clássico Listen to the Music.

É bom receber o vosso feedback no WhatsApp. O Diogo enviou-nos mensagem a dizer que nos está a ouvir na sua embarcação de recreio em pleno Rio Sado e diz que se está bem à escuta da rádio que tem a cor do rio. Bem visto, é isso mesmo. É a nossa imagem de marca. Também a Sofia escreve-nos a perguntar se é verdade que o ouro sobre azul termina no fim de setembro. Diz que devia continuar porque as manhãs de sábado são melhores com esta viagem no tempo. Pois bem, Diogo, obrigado pela mensagem. Se puder, dê aí uns mergulhos por mim. Obrigado também, Sofia, pelas palavras. Sim, este programa termina no último sábado de setembro. Porém, nunca se sabe, um regresso pode estar no horizonte. Para já, o que é certo é que a música continua. Avançamos até ao ano de 1971 para ouvir uma das vozes mais brilhantes da soul mundial, Marvin Gaye, com What's Going On.

Dave Runaway. Esta música traz-me à memória o disco físico, o single que tenho guardado. Lembro-me perfeitamente daquela capa facilmente identificável, predominantemente vermelha, com o nome Dave escrito em letras grandes, azul e amarelo. Aquele single tem uma carga emocional para mim, porque transitou diretamente da coleção de vinis do meu avô para as minhas mãos. E é um daqueles tesouros que guardo com muito carinho. Adiante, desta viagem afetiva, damos agora um salto até ao ano de 1968 para ouvir Otis Redding com o clássico Sitting on the Dock of the Bay.

E pronto, num piscar de olhos, por assim dizer, chegamos ao final de mais um Ouro sobre Azul. Que privilégio partilhar estas 3 horas de memórias, músicas e histórias aqui na Rádio Azul. Falamos, por exemplo, do envio do primeiro e-mail da história, em 71, e do lançamento do pioneiro satélite GPS em 78, além de outras memórias. De hoje a 8 dias, os grandes sucessos dos anos 60 e 70 voltam à Rádio Azul, e por isso fica desde já encontro marcado para viajar no tempo sem pagar bilhete. Depois do meio-dia, as novidades do Mundo Fashion no programa Onda Chic. Eu sou o João Paulo Rezende, despeço-me com os votos de um excelente fim de semana e ao som das Sister Sledge com um tema de 1979, We Are Family. Aproveite o sol, bom fim de semana, fique bem.

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2: Um novo centro escolar Barbosa do Bocage em Setúbal foi inaugurado na sexta-feira numa cerimónia oficial que assinalou o arranque nacional do ano letivo 26-27. Apesar do ambiente festivo no interior do estabelecimento, o evento ficou marcado por um protesto à porta que reuniu cerca de meia centena de pessoas entre professores e trabalhadores. A manifestação organizada pela União dos Sindicatos de Setúbal teve como alvo o primeiro-ministro Luís Montenegro, que presidiu a inauguração. O protesto correu de forma pacífica, mas audível, com os manifestantes a gritarem palavras de ordem a quando da chegada do Primeiro-Ministro. As principais reivindicações do grupo incluíam a valorização da escola pública e melhores condições de trabalho, aumentos salariais para os profissionais do setor, a defesa do Serviço Nacional de Saúde e a manutenção da segurança social no setor público. A cerimónia, que reuniu mais de 600 pessoas, na maioria alunos, contou ainda com a presença do Ministro da Educação, Ciência e Inovação, Fernando Alexandre, da Vice-Presidente da Assembleia da República, Teresa Moraes, e dos Secretários de Estado Adjunto da Educação, Alexandre Homem Cristo, da Administração Escolar Maria Luísa Oliveira, bem como o adjunto da Administração Interna Paulo Ribeiro. Quanto aos manifestantes, Luís Montenegro diz que são sempre os mesmos.
3: Bom dia a todos, também aos manifestantes. São sempre os mesmos, portanto não há problema.
2: Durante a inauguração do Centro Escolar Barbosa do Bocage em Setúbal, Luís Montenegro sublinhou que, apesar das dificuldades, o Executivo está a adotar medidas concretas para mitigar a escassez crónica de docentes nestas áreas geográficas.
4: Esta zona tem sido das zonas mais afetadas pela dificuldade de fixação, nomeadamente de professores. Foi também durante muitos anos uma zona com falta de investimento, também é preciso dizê-lo. E hoje estou aqui para vos dizer que a nossa estratégia é uma estratégia nacional, mas nós não viemos a Setúbal por acaso. Nós também viemos a Setúbal para dizer que aqui, onde as dificuldades são maiores em alguns domínios, nós temos de ter respostas ainda mais fortes para ultrapassar essas dificuldades.
2: Nesta inauguração deste centro escolar, Luís Montenegro defendeu ainda a obra feita.
4: Nós hoje temos aqui mais 600 professores nesta região, fruto de uma integração extraordinária de mais 3 mil professores na nossa escola pública. Ainda não chega, nós sabemos.
0: A falar para alunos do primeiro ciclo, o Primeiro-Ministro deixou recados abrangentes.

0: O corpo de um homem de 66 anos foi encontrado na manhã de sexta-feira na praia da Lagoa de Albufeira Sul, no concelho de Sesimbra, junto à linha de água, informou a Autoridade Marítima Nacional. Em comunicado, a Autoridade Marítima Nacional adiantou desconhecer as causas que estão na origem desta ocorrência. Na sequência de um alerta recebido pelas 6h45 da manhã, através de um popular que se encontrava nas proximidades, foram ativados elementos do Comando Local da Polícia Marítima de Setúbal e dos Bombeiros Voluntários de Sesimbra, salientou a Autoridade Marítima Nacional. Esta autoridade acrescentou ainda que, à chegada ao local, os elementos da Polícia Marítima realizaram as diligências necessárias, tendo o delegado de saúde efetuado um auto de verificação do óbito. Após contacto com o Ministério Público, o corpo foi transportado pelos bombeiros para o Instituto Nacional de Medicina Legal e Ciências Forenses de Setúbal, tendo sido acionado o Gabinete de Psicologia da Polícia Marítima para prestar apoio aos familiares da vítima. Um grupo de pais vai avançar com uma ação em tribunal contra o Ministério da Educação porque os seus filhos continuam sem vaga na escola pública e as aulas já começaram. Enquanto o Ministro da Educação, Fernando Alexandre, participava em Setúbal na sessão solene de início do ano letivo, várias famílias da zona de Lisboa continuavam à espera de uma vaga numa escola pública. Não colocado, continuava a ser a informação disponível na sexta-feira no portal das matrículas para dois gêmeos, mas este não é um caso único. Nenhum caso isolado. Rui reconhece que mais de uma dezena de alunos estão na mesma situação. Uns frequentavam o Colégio São José, outros o Ave Maria, por motivos variados. As famílias decidiram pedir transferência para a escola pública. Alguns pais decidiram reinscrever os filhos do ensino privado enquanto aguardavam uma resposta da tutela, mas há quem não consiga mesmo pagar os colégios e que está à espera de uma vaga. Esta não é a única crítica. Os pais queixam-se também do silêncio dos serviços do Ministério, que não têm um serviço de atendimento presencial ao público, não respondem a e-mails nem a telefonemas. O presidente do Chega, André Ventura, desafiou na sexta-feira ao secretário-geral do Partido Socialista, José Luís Carneiro, a aprovar a redução do IVA sobre os combustíveis dos atuais 23% para a taxa intermédia de 13%. Em declarações aos jornalistas em Cascais, André Ventura referiu que o Chega apresentou na sexta-feira um projeto de lei nesse sentido, que vai ser debatido na Assembleia da República a 24 de setembro, juntamente com uma proposta de IVA zero para os bens alimentares essenciais.
1: O Partido Socialista andou o verão todo a dizer que a culpa era do Chega de não termos aprovado a descida dos impostos sobre os combustíveis. Então nós, no dia 24 de setembro, temos no Parlamento uma ordem do dia toda, para duas coisas. Para o IVA do cabaz alimentar e para o IVA dos combustíveis. Se o PS decide também chumbar isto, então não é só não ter palavra. É pura hipocrisia, mas vale encerrarem a loja, irem para o outro lado fazer política, porque toda a gente perceberá que é mentira, mentira, mentira e mentira. E eu espero mesmo que o Partido Socialista não volte atrás, nem tenda enganar-nos com recomendações, que é coisas que o Governo faz quando quiser e no tempo em que entender. É um desafio direto ao Secretário-Geral do Partido Socialista. É se vai manter a palavra e descer o IVA dos combustíveis, ou se vão abster-se, ou votar contra e fazer o número que as pessoas estão habituadas.
0: Segundo André Ventura, o projeto de lei do Chega para reduzir o IVA sobre os combustíveis não viola a norma de travão da Constituição, que proíbe aos deputados de apresentar iniciativas que envolvam, no ano económico em curso, o aumento das despesas ou a diminuição das receitas do Estado previstas no orçamento, porque só entra em vigor a seguir à aprovação do orçamento de Estado para o próximo ano. No futebol, o Galatasaray planeia apresentar uma queixa formal à UEFA, a entidade que tutela o futebol europeu, sob a arbitragem na partida contra o Sporting, segundo o jornalista turco Nevat Dindar. No final do jogo em Alvalade, onde os leões venceram por 3-1, o treinador Okan Buruk acusou o árbitro norueguês de fazer de tudo para prejudicar a sua equipa e classificou o VAR como inútil. Em causa estão sobretudo dois lances, a falta de Altimira sobre Batrakov aos 22 minutos, que resultou no cartão amarelo para o jogador do Sporting, e o penalti assinalado para a equipa portuguesa aos 54 minutos na falta sofrida por Soares. Segundo os responsáveis pelo Galatasaray, Altimira merecia ter sido expulso e o penalti não deveria ter sido assinalado.

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Uma camisa branca, um blazer cortado, um casaco de pele ou umas calças de ganga são exemplos de clássicos daquelas peças que passa o tempo que passar. Nunca desaparecem do guarda-roupa, mas que raramente são usadas da mesma forma. É essa a ideia que está no centro de Off Frame, a nova coleção Outono-Inverno da Massimo Dutti, que parte dos códigos habituais da marca para os reinterpretar através de novas proporções, volumes, texturas e construções. Na coleção feminina e masculina, a proporção tem um peso especial. As silhuetas tornam-se mais alongadas, os casacos assumem dimensões generosas e as calças contam com uma forma de cair mais fluida, enquanto os blazers surgem com construções mais leves. A alfaiataria mantém-se como um dos pilares da proposta da insígnia do grupo Inditex, mas é equilibrada por malhas, outerwear e peças mais descontraídas que acrescentam movimento aos looks. A coleção Outono-Inverno 2026 já está disponível online e nas lojas da Massimo Dutti.

Estaríamos a mentir se todos os anos não olhássemos para a moda e constatássemos que há peças que retornam. Contudo, certo é que raramente o fazem exatamente da mesma forma. Contudo, é certo que raramente o fazem exatamente da mesma forma. Por exemplo, para o outono, a Mango Selection, a linha mais exclusiva da marca espanhola, parte precisamente desta ideia para construir uma coleção em que as referências dos anos 70 e 90 se misturam com silhuetas contemporâneas e culminam num guarda-roupa pensado para atravessar a estação. A nova campanha acompanha um conceito através de uma abordagem pouco convencional. Isto é, em vez de se concentrar apenas no resultado final de uma produção de moda, olha para aquilo que normalmente acontece fora da câmara, com os momentos de espera, os gestos repetidos e os bastidores. Tudo isto torna-se parte da narrativa num jogo entre aquilo que conhecemos e a forma como podemos reinterpretar. A estética dos anos 90 anda de mãos dadas com o espírito dos anos 70, com o layering a ser a pedra basilar dos looks. Há camadas sobre camadas, tatan a ser combinado com ténis, azul marinho a ser interrompido por apontamentos de cor e silhuetas estruturadas a conviver com peças volumosas. Isto culmina numa coleção que não parece interessada em escolher entre décadas. Em vez disso, cruza códigos de diferentes momentos da moda e atualiza-os para o guarda-roupa de 2026. Uma coisa é certa, a melhor forma de pensar o regresso à rotina é voltar às mesmas referências, mas com um olhar diferente, provando que não precisamos de sair do mesmo sítio para lhe conseguirmos dar uma roupagem nova.

0: casados.
1: A Rockpor abriu a 1 de setembro a sua primeira loja física no Almada Fórum, um passo que marca uma nova fase da empresa no regresso ao território nacional. A loja já tinha regressado a Portugal em dezembro de 2025, mas apenas com vendas online através do site oficial. A produção Made in Portugal de alguns modelos da marca está a ser retomada nesta nova fase, segundo o comunicado da Rockpor, que destaca a ligação histórica entre a marca e a indústria nacional de calçado. A Rockpor, com esta abertura, quer consolidar e reforçar o compromisso com o mercado português e recuperar a presença física. A loja do Almada Fórum encontra-se aberta de domingo a quinta, das 10 às 23 e de sexta a sábado e vésperas de feriado, das 10 às 24. Esta é uma das 3 lojas que a marca vai abrir em Portugal, seguindo-se no Centro Comercial Amoreiras e à Avenida da Igreja, em Alvalade.

O Lidl a vender peças de roupa não é grande novidade. Já peças da Vans não é todos os dias. Esta semana a cadeia de supermercados surpreendeu tudo e todos e passou a ter disponíveis nas suas prateleiras sapatilhas da Vans. E não só, custam desde R$29,99. As novidades chegaram esta segunda-feira, dia 7 de setembro, às várias lojas do país. Há modelos para criança, mas também para adultos. Esta aposta do Lidl insere-se na campanha de regresso às aulas, que conta com algumas roupas e o típico material escolar, como canetas, estojos e cadernos. Da Vans irá encontrar nas prateleiras do Lidl esta semana, ou até esgotarem, que é bem possível, sapatilhas da Vans para crianças. Há em rosa e preto, e os modelos vão do 31 até ao 36 e custam R$29,99. Já os modelos para homem e senhora vão do 37 ao 45 e custam €39,99. Para completar esta coleção da Vans, há ainda meias e cada pack tem 3 pares que custam €14,99 e vão do 35 ao 46. São compostas por 74% de algodão e juntam outras fibras como poliéster, elastodieno e elastano. Ainda na temática da roupa e regresso às aulas, o Lidl junta mais peças pensadas para os miúdos. É o caso de camisolas, suetes e calças a partir de €5,59. Outras das sugestões passam por casacos acolchoados, a pensar nos meses mais frios, e estão à venda a partir de €9,99.

A Pull&Bear acaba de lançar a sua primeira coleção em colaboração com a Disney e a Fórmula 1. Inspirada em equipas de corrida vintage e produtos clássicos, a linha reinterpreta-os com a ajuda do Mickey Mouse, combinando-os em silhuetas contemporâneas. A coleção inclui dois modelos exclusivos dedicados a corridas da Fórmula 1 em Madrid e Monza. Entre os restantes peças estão hoodies, sweatshirts de gola redonda, t-shirts Wrangler, baby tees, tops de manga dupla, camisas ajustadas, casacos de nylon, calças capri, joggers e minissaias, além de meias, bonés e uma bolsa. Nos designs destacam-se vivos contrastes, as mangas Wrangler, as riscas laterais e os acabamentos de inspiração retro associados aos uniformes de paddock e a sportswear dos anos 80 e 90. O vermelho Racing é a cor principal da paleta de cores da coleção, funcionando como fio condutor entre peças, combinando com o branco, preto, cinzento e azul marinho. Os grafismos juntam carros de corrida, números e tipografia inspirada na Fórmula 1, a ilustrações do Mickey Mouse. A coleção Disney vs Fórmula 1 já se encontra

0: Bem-vindos de novo ao programa Momentos da Rádio Azul sobre Setúbal, um programa de Carlos Cardoso com apoio técnico de Ana Carla Gonçalves e com a coordenação da informação de Alberto Antunes. Hoje e nos próximos 30 minutos, no Momento da Rádio Azul sobre Setúbal, temos connosco um homem com vida profundamente ligada à comunidade e muito particularmente ao movimento mutualista. Fernando Jorge de Oliveira Paulino é o atual presidente do Conselho de Administração da Associação de Socorros Mútuos Setubalenses, instituição à qual dedica grande parte da sua vida desde 1986. Ao longo destas 4 décadas, desempenhou diversos cargos, incluindo a presidência da direção, que começou em 1997, e integrou também, durante 2 mandatos consecutivos, o Conselho de Administração da União de Mutualidades Portuguesa. O seu percurso cívico não se fica pelo mutualismo. Desde os 25 anos, que está ligado à vida autárquica, tendo sido vereador, deputado municipal, presidente da Junta de Freguesia e, mais recentemente, presidente da Assembleia de Freguesia da União das Freguesias de Setúbal. Um percurso dedicado à cidade, que foi reconhecido com medalha de honra de mérito associativo atribuída pelo município de Setúbal em 2022 e com a medalha Vidas de Trabalho em 2025. Em 2018, recebeu ainda o Prémio Nacional Mutualismo e Solidariedade, atribuído pela União de Mutualidades Portuguesa. Profissionalmente, esteve 41 anos ligado à mesma empresa, portanto, Portucel, hoje conhecida como a Navigator, onde fez a sua formação e exerceu funções de supervisor. Mas há também um lado pessoal, a pintura, uma paixão que poderia ter sido o caminho da sua vida, mas foi a Força Aérea Portuguesa que escolheu depois de fazer o liceu. E agora tem um papel fundamental também, que é o papel de avô de 3 netos que ocupa naturalmente um lugar muito especial. Um homem com uma longa história de trabalho, associativismo e serviço à comunidade. É com muito gosto hoje que recebemos Fernando Paulino.
1: Muito obrigado, muito obrigado. É sempre um prazer e um gosto enorme voltar à Rádio Azul, uma casa que também já foi minha. Fiz jornalismo na estação de rádio, ainda na Quinta de Meia-Dias, na antiga Quinta de Meia-Dias, e é um prazer enorme receber o convite do meu amigo Carlos Cardoso para esta conversa.
0: Isto é que nós temos, porque nós este mês estamos no aspecto social. Ainda a semana passada tivemos cá o

0: com alguns médicos que nesse ano se revoltaram contra o estado em que se encontrava a instituição. Não que houvesse algum problema de ordem pessoal com quem estava à frente da Associação de Socorros Mútuos na altura, mas foram problemas de diversa ordem que levaram que alguns médicos, jovens médicos que trabalhavam na instituição e tinham algumas dificuldades em receber o seu vencimento, se revoltassem e quisessem mudar o estado de coisas. Eu era um jovem com 26 anos, era um associado já da instituição, o meu pai também foi sócio e depois fiz-me sócio. E convidaram-me, esse grupo de amigos, éramos conhecidos e amigos, e convidaram-me para integrar uma lista aos órgãos sociais. Eu integrei pela primeira vez um órgão com uma pessoa que eu gosto sempre de referir. Já não está entre nós, pois era o decano dos jornalistas da altura, a nível nacional. Domingos Tavares Roque. Uhum. Domingos Tavares Roque era
1: do Futebolense, não era?
0: Da Voz de Palmela. Nós já temos uma certa idade, o Carlos Cardoso é um bocadinho mais novo, mas temos alguma certa idade, estamos na casa dos 60. Muita gente se lembra de uns placares que havia em Lourar no Misericórdia, onde eram escritas as notícias.
1: Sim, as notícias. Eu lembro perfeitamente. Segunda-feira nós íamos para ali olhar para o primeiro andar.
0: Era o Domingos Tavares Roque que fazia esse trabalho e que dirigia esse jornal A Voz de Palmela. Ele era o presidente da Assembleia dos Socorros Mútuos e eu era o primeiro secretário. Foi uma honra enorme, foi uma aprendizagem grande. Eu já vinha de outros circuitos, de militância, de alguma militância política também, desde muito jovem. Tinha alguma experiência, mas aquilo realmente foi uma aprendizagem com uma pessoa com grande saber e grande conhecimento e uma pessoa extremamente honrada e honesta. Foi uma passagem de testemunho. Dirigiu uma assembleia muito complicada, em que se deu realmente essa revolta, entre aspas, desses médicos e criou-se um movimento de mudança na instituição. Durou, eu fiz parte desses órgãos sociais, depois fui secretário de direção com o Dr. David Martins, que esteve envolvido
1: agora ainda continua.
0: Então,
1: né?
0: Continua. Ele foi depois presidente da direção, em dezembro de 86. Até dezembro de 96, foi quando eu, 97, desculpa, foi quando eu assumi e que me candidatei a presidente, e ele saiu para outras funções. Portanto, continua como presidente da Assembleia Geral. Portanto, a equipa é uma equipa que fez um caminho lado a lado pode ser um caminho de progresso e de criação de sustentabilidade numa instituição centenária. São 138 anos de instituição. Portanto, eu apanhei um comboio em andamento, já com planeamento, com a área social devidamente, com o centro de dia que foi inaugurado em 96, ainda pelo Dr. David Martins.
1: Então já lá vamos, porque eu tenho esta segunda pergunta para fazer, que tem muito a ver com isto. Portanto, desde que assumiu as funções, o que mudou concretamente na associação e quais são as obras ou medidas que mais se orgulha?
0: O centro de dia foi inaugurado ainda pelo Dr. David Martins, enquanto presidente, e a seguir passou o testemunho ao Fernando Paulino, em eleições democráticas, porque as associações mutualistas têm essa característica de democraticidade. Portanto, nós primamos pelo estado da democracia e de respeito pelas regras democráticas. Não estou a dizer que os outros não, mas nós, o movimento mutualista é assim que funciona. O meu trabalho estava iniciado. A SAD, portanto, o Serviço de Apoio Domiciliário, estava em embrião e depois fui eu que, efetivamente, na minha equipa, portanto, mandato, que entrava.
1: Sim, nós temos que ver esta coisa, portanto, eu tenho cá o Presidente, mas efetivamente é uma equipa.
0: Uma equipa que me tem acompanhado e a quem eu devo a instituição e eu próprio, enquanto Presidente. Agradeço todo o apoio, porque um presidente, seja de que instituição for, seja de que órgão for, é sempre um homem solitário em determinadas alturas.
1: Claro,
0: portanto, precisamos ter uma retaguarda que nos dê apoio em determinadas alturas, principalmente nos momentos de decisão, e eu tenho tido, felizmente, essa equipa. Depois, o que é que aconteceu? Nós demos andamento a esse projeto social, mantivemos as mudanças que se efetivaram. Foi de modernização dos serviços da instituição. Nos anos 80, a instituição ainda não estava com

0: com os serviços informatizados. Esse foi um trabalho que foi um trabalho de envergadura que tivemos que fazer para prestar um serviço de maior qualidade aos nossos utentes, aos nossos associados. Foi a modernização de todos os serviços, manter a excelência dos serviços na área clínica. Portanto, é uma coisa que, por vezes, manter é tão difícil como promover e fazer. Portanto,
1: claro,
0: é manter os serviços.
1: Às vezes até é mais difícil, não é?
0: Portanto,
1: o projeto aparece, nós arrancamos, mas depois mantê-lo
0: num nível superior é difícil. Nós penso que temos conseguido fazer esse trabalho. A imagem da instituição é uma imagem reconhecida, é uma marca reconhecida na cidade. E esse é um trabalho que tem que perdurar, é um trabalho que deu trabalho, é um trabalho que deu trabalho.
1: Claro.
0: Aliás, o trabalho dá trabalho. E um momento, por vezes, faz a diferença. E nós temos que manter sempre os pés bem assentos no chão, manter a sustentabilidade da instituição, tomar as medidas certas nas alturas certas, inovar quando é necessário inovar e manter aquilo que está bem.
1: Okay.
0: Portanto, aquilo que eu fiz, aquilo que nós fizemos e que temos feito, foi manter o que estava feito e bem feito, informatizar o recurso humano, dar-lhes condições.
1: Okay.
0: E, no fundo, eu resumo o meu trabalho e o trabalho da minha equipa a uma coisa muito simples. Foi criar um espírito de equipa, criar uma verdadeira família dentro da Associação Socorros Mútuos de Belém. Essa, no fundo, é a chave, a grande chave para o sucesso ou não das organizações. Nós temos conseguido manter a instituição em pleno funcionamento, atravessamos momentos de grandes dificuldades e conseguimos sempre ultrapassá-lo com o espírito de equipa e de união.
1: Okay.
0: É isso que eu mantenho, é isso que eu quero manter e tem sido isso no fundo do meu trabalho. Não tenho obra, não existe uma obra material de grande visibilidade. Houve efetivamente projetos que não avançaram por diversas contingências. O último é conhecido, foi uma creche que tínhamos projetado com a minha PRR, com verbas PRR, e que foi chumbada pela APA, porque estamos numa zona de cheia, segundo a agência.
1: O que eles pensam, não é?
0: Exatamente.
1: Setúbal está toda numa zona de cheia.
0: Mas hoje, com esta questão da VARS, que resolveu-se um bocadinho ou muito a questão das cheias. Mas, por vezes, os gabinetes não são sensíveis a isso.
1: Nem eles não saem do gabinete, né? Não, ok. O Fernando falou aí na área clínica. Portanto, e a área clínica é hoje uma das principais valências da associação. Que investimento tem sido feito para melhorar e aumentar os serviços prestados aos associados e à população?
0: O maior investimento é manter os clínicos.
1: Claro.
0: São clínicos de excelência, são clínicos reconhecidos.
1: Pois, vocês têm muitas valências, não
0: temos
1: têm?
0: 13 especialidades e 3 clínicas gerais. Portanto, para além da medicina física e de reabilitação. Portanto, a fisioterapia.
1: Mas já agora, só uma pergunta, porque eu fiz essa pergunta ao provedor da Santa Casa, porque a Santa Casa trabalha diretamente com o hospital também, a nível de consultas. Vocês também
0: nós
1: têm a mesma coisa?
0: Nós temos acordos com o Serviço Nacional de Saúde.
1: Okay.
0: Não temos acordo diretamente com o hospital.
1: Sim, sim.
0: Mas temos acordos com o Serviço Nacional de Saúde. Portanto, as pessoas que são associadas à instituição tem o receituário como qualquer utente que vá a um centro de saúde da nossa cidade.
1: Portanto, eles têm uma valência que é, portanto, não havendo médico de família,
0: sim,
1: dão a consulta.
0: Foi um acordo feito com a
1: Vocês não têm essa.
0: Especificamente com as misericórdias.
1: Ok. Relativamente ao centro de dia, que melhorias foram introduzidas e como tem sido a resposta às necessidades eu penso que são 40 utentes que vocês têm.
0: Sim.
1: De centro de dia, vocês vão buscar,
0: vamos
1: trazem
0: buscar a residência, temos um transporte e depois levamos-los ao fim do dia. Portanto, permanecem durante o dia na instituição. E são 40 porque nós não temos, é o acordo que temos
1: com a Segurança Social.
0: Okay. Não temos o espaço físico mesmo, limita-nos um pouco, muito, a capacidade de alargarmos esse acordo. Portanto, havia uma necessidade de outras instalações para podermos rever o acordo com a Segurança Social. São 40 utentes que têm uma atividade durante o dia na instituição. Temos duas técnicas superiores e mais uma animadora sociocultural também, com licenciatura, que faz a ocupação dos tempos livres dos idosos, proporcionando o bem-estar e um envelhecimento ativo é aquilo que se pretende.
1: E relativamente, já agora, há uma questão de custos, não é? Portanto, o custo que vocês têm com os funcionários relativamente àquilo que recebem da Segurança Social sobre estes utentes, qual é...
0: É evidente que há uma diferença.
1: Há uma diferença,
0: que é ainda substancial. Portanto, o que nós pedimos, e isso deve, possivelmente, vais-me fazer essa pergunta mais à frente, o que nós pedimos sempre, nós, o setor social, é a revisão dos acordos.
1: Okay.
0: Para poderem cobrir integralmente os encargos que as instituições têm,
1: sim, claro.
0: Nomeadamente com os aumentos dos vencimentos,
1: claro.
0: Que são justíssimos. É uma área extremamente mal paga,
1: sim.
0: Com um trabalho dificílimo. E, nós
1: e que os impostos são iguais para todo lado.
0: São iguais, porque nós não temos qualquer benefício relativamente aos impostos. Portanto, não dá... O que as famílias pagam e a Segurança Social transfere não cobra os custos, nessas valências.
1: É mais um custo que vocês têm.
0: O aumento dos combustíveis, com as viaturas a circular o dia inteiro em serviço de apoio domiciliário.
1: Pois. Vocês, a nível do apoio domiciliário...
0: temos 45
1: também utentes. 45 utentes. Portanto, ou seja, 40 utentes
0: dia,
1: em
0: 45
1: dia e 45 em SAD.
0: Então, é um serviço com está extremamente bem visto na cidade. Eu tenho que falar assim, porque
1: sim.
0: A instituição não é minha, mas eu,
1: claro.
0: Eu represento, eu tenho um enorme orgulho de pertencer àquela instituição. Né? E, portanto, eu tenho que dizer aquilo que efetivamente é. Temos um serviço bom de apoio social, e não estou a tirar, a retirar
1: mérito
0: aos outros.
1: Claro,
0: terão o seu, obviamente.
1: Sim,
0: eu tenho que defender aquilo que é a minha dama neste momento, que é a instituição que representa, que eu estou.
1: E eu próprio, como trabalhei também numa instituição, tanto na Cruz Vermelha, sei, por exemplo, que agora as refeições são fornecidas por vocês.
0: Portanto, na nossa cozinha.
1: É a vossa
0: a empresa
1: cozinha,
0: que nós temos concessionada que fornece à Cruz Vermelha.
1: Os custos eram tão altos que nós tínhamos na Cruz Vermelha que não se justificava ou não seria...
0: A capacidade para suportar.
1: Para suportar. E então...
0: Eu posso dizer que é o setor... Ou a rúbrica mais deficitária na instituição é precisamente essa área da alimentação. E por uma razão simples. Não tem a ver só com os custos inerentes às refeições, tem a ver com manter a qualidade e um nível mais elevado.
1: Claro.
0: Nós podemos negociar com a empresa uma refeição com um valor, um custo mais reduzido, mas perdia-se também a qualidade da refeição que fornecemos aos nossos utentes.
1: Pois,
0: no fundo, nós estamos a pedir a ser servidos por uma entidade, uma empresa,
1: claro.
0: Mas nós também servimos um utente.
1: Claro.
0: Portanto, temos que manter aqui um equilíbrio
1: sim,
0: e uma qualidade de serviço.
1: Não,
0: que...
1: e mesmo por ser idosos, merecem todo o nosso respeito, quer dizer, e toda a nossa qualidade de serviço, não é?
0: Portanto, a nossa postura é de um grau de exigência muito grande em todos os serviços relacionados com a terceira idade. A área clínica, obviamente, os clínicos tratam disso, eles já são profissionais de excelência, mas na área social, em que nós temos uma responsabilidade direta e atuamos diretamente, os profissionais e a administração, que tem a responsabilidade da gestão da instituição, tem um grau de exigência enormíssimo relativamente aos serviços que prestamos com a terceira idade.
1: Claro. Portanto, e isto leva-me a esta pergunta também. Os custos com o pessoal, instalações, equipamentos, funcionamento, têm aumentado, garantidamente. Até que ponto isto condiciona a capacidade da associação para criar novas respostas?
0: Eu não vejo que seja assim, que haja uma relação direta no aumento dos custos, que são evidentes,
1: sim, e
0: que nós temos dificuldade.
1: Não
0: há aqui nada a esconder, que toda a gente percebe. Infelizmente, toda a gente sente. Toda a gente sente, todas as famílias e as instituições sentem os aumentos dos combustíveis.
1: Claro.
0: Por exemplo, estamos a falar dos combustíveis. Os aumentos dos ordenados, como eu já disse, são de inteira justiça que sejam aumentados, mas depois isso vai tudo refletir na parte financeira das instituições. Mas não parece que haja uma relação direta entre a falta de investimento ou de novos investimentos com o aumento da despesa.
1: Okay.
0: Isso tem a ver com outros fatores, tem a ver com a nossa capacidade de endividamento, tem a ver com com aquilo que é a nossa postura perante a instituição e a sua sustentabilidade financeira. Eu há bocadinho comentávamos aqui em off que se calhar poderia ter um ou outro equipamento a instituição, um centro-dia que fazia toda a diferença, porque no fundo é o caminhar lógico da vida. Temos o centro-dia, é o investimento, é isto mesmo. Sim, assim. Temos o centro-dia, temos o serviço de apoio domiciliário.
1: Um envelhecimento ativo.
0: Ativo.
1: Não é?
0: E depois falta-nos, quando a dependência é efetivamente grande. Falta-nos um equipamento que dê seguimento a esse percurso lógico do investimento. Também. E nós não temos. Gostaria imenso de ter conseguido esse equipamento. Houve essa possibilidade há uns anos, muitos anos atrás, mas cada um de nós somos aquilo que somos nós e as circunstâncias. Claro, o homem é isso mesmo. Eu, perante as circunstâncias da altura e da vida, uhum. Este eu disse, não vamos avançar com um endividamento brutal para a instituição. Porque não sei se a instituição tem a capacidade depois de resolver essa questão financeira. Pois. E não se avançou. Hoje, se calhar fiz mal, ou talvez não. Se calhar hoje podia ter um equipamento a mais, ou poderia eventualmente ter serviços a menos e valências a menos e não conseguir manter a instituição sustentável.
1: Ok, isso cai nesta pergunta que eu venho agora, que é a Segurança Social. Se a Segurança Social tem dado à Associação apoio necessário para cumprir a sua missão ou entende que poderia existir um maior apoio financeiro? Já que estamos a falar em financeiro.
0: Sim. Essa é uma pergunta difícil. Eu quero deixar já claro, claríssimo, que a relação da instituição com a Segurança Social tem sido excelente. Sempre. Ao nível local, o Instituto de Segurança Social de Setúbal, e eu já, enquanto Presidente da Associação dos Cornos Setubalenses, já trabalhei com alguns diretores, 3 ou 4 ou 5, se calhar, diretores do Instituto de Segurança Social. Exatamente. E a relação tem sido extraordinária. A relação institucional e pessoal também. Eu sou uma pessoa que gosta de se relacionar e gosta de resolver os problemas pelo diálogo.
1: Eu acho que Setúbal tem essa necessidade, não é? Devíamos ter essa... Ou seja, todas as instituições deviam se dar umas com as outras, porque só
0: nós podemos ser reivindicativos sem abrir rupturas desnecessárias. Claro. Portanto, trabalhar em rede, em conjunto é o caminho. E isso existe. E a Segurança Social tem promovido essa interação entre as instituições. Agora, depois das instituições por si, umas têm a capacidade e flexibilidade de se adaptarem aos projetos e aos processos que são instituídos, e outras possivelmente não têm ou não querem, por isso agora cada um fala por si. Okay. Relativamente à Segurança Social, como eu estou a dizer, a nível nacional são dinheiros públicos, é o orçamento do Estado. E nós estamos no lado de cá e é fácil reivindicar, dizermos que queremos mais e fazemos isso, porque as instituições têm que ser reivindicativas. Claro. E eu entendo que as valências devem ser, no fundo, o setor social é um braço direito da nação. Sim, social do Estado. Portanto, somos nós que no terreno...
1: O Estado é que devia fazer este complemento.
0: Este trabalho, somos nós que o fazemos. E bem feito, claro. Portanto, é um trabalho de proximidade, uhum, que nós conseguimos realizar bem. Nós, e o que inclui todas as instituições, claro, as mutualidades, as misericórdias, as PSS, todas as instituições estão englobadas nesse nós. Portanto, eu entendo que sim, que os meios deviam ser mais substantivos, mas isso acho que toda a gente o dirá. Claro. Mas nós, agora falando na Associação dos Colunistas de Turbulência, temos tido o retorno que eu penso necessário por parte da Segurança Social. Okay. Eu tenho que ser justo, independentemente de quem está, ou de quem vier, ou quem esteve, eu tenho que ser justo e essa justiça eu farei sempre.
1: Portanto, deixando de lado a nossa Segurança Social, vamos para outra entidade, que é uma entidade também grande em Setúbal, que é a Câmara Municipal. A Câmara Municipal sente, portanto, ou seja, sente que tem e que existe uma verdadeira parceria, ou ainda há mais espaço para melhorar com a Câmara Municipal?
0: isto é como tudo na vida, o caminho faz caminhando. Portanto, nós pertencemos a uma rede de apoio social, que onde está a Segurança Social e a Câmara Municipal, e os nossos projetos são analisados e onde os apoios são colocados, as necessidades de cada instituição no setor. Na parte que me toca falar da Associação de Escolas Mútuos do Balanço, e agora na parte mais nossa, nos nossos investimentos, aquilo que é os nossos investimentos, o nosso projeto para o futuro, aquilo que nós pensamos para a instituição, eu conto, obviamente, com uma Câmara Municipal
1: ativa,
0: participativa, e cúmplice, claro, de todas as instituições, daquelas que desenvolvem trabalho para a comunidade, claro, e eu conto efetivamente com uma Câmara Municipal que olhe para a instituição, Socorros Mútuos, que veja aquilo que são as nossas necessidades. Eu posso elencar já um, que é uma necessidade que nós efetivamente já há muito tempo vamos reivindicando, mas não temos capacidade por si para resolver. Precisamos de um espaço fora da zona histórica onde nós estamos sediados.
1: Fica muito limitado.
0: Nós temos limitações e constrangimentos muito grandes de acessibilidades.
1: Claro.
0: Os bombeiros têm dificuldade em levar os utentes para a fisioterapia à porta da instituição, não conseguem entrar, as ambulâncias não vão lá. Portanto, nós precisamos... Não queremos sair do centro histórico, porque aquilo é a nossa matriz.
1: É a vossa matriz.
0: Somos a instituição da solidariedade social do centro da cidade, da zona mais antiga da cidade, daquela que foi a freguesia primeira de Setúbal, Santa Maria da Graça.
1: Muita
0: população empobrecida que precisam do nosso apoio.
1: Claro.
0: E de proximidade.
1: Claro, claro.
0: Portanto, nós não queremos sair de onde estamos. Porque as instalações são nossas, temos que ficar ali. Mas queremos alargar, os horizontes têm que ser alargados e temos que olhar para o futuro e para aquilo que queremos fazer no futuro. Um terreno, umas instalações que estivessem devolutas e que nós pudéssemos recuperar, é aquilo que eu neste momento... Já pedi à Câmara Municipal.
1: Já está em caminho.
0: Já está em caminho, penso eu, que os responsáveis da Câmara Municipal no momento, olharão para essas necessidades de uma forma efetiva e com vontade de resolver.
1: De ajudar. Já agora, na área da saúde, há novas especialidades, equipamentos ou serviços que gostasse de trazer para a Associação?
0: Pois, como eu disse, nós temos a medicina física e a reabilitação, a chamada fisioterapia, que está num espaço reduzido, não podemos crescer. Nós gostávamos efetivamente... Nós queríamos alargar essa valência, fazer acordos, por exemplo, com as companhias de seguros, fazer parcerias... Só que neste momento não temos condições para alargamento, para oferecer condições para que venham até nós as companhias. No fundo é assim, nós temos de trabalhar, temos que perceber qual é o caminho que temos que trilhar para manter a instituição com capacidade financeira. Portanto, precisamos seguir, precisamos crescer e só com novas instalações.
1: Ok. Estamos nos últimos 4 minutos. Isto passa rápido.
0: Passa muito rápido.
1: Eu vou às últimas duas perguntas e a última é: a Associação tem 138 anos, mas precisa de pensar nos próximos 20 ou 30. Como imagina a Associação no futuro e que marca gostaria de deixar enquanto Presidente?
0: Bom,
1: eu não penso... É muito pessoal.
0: É muito pessoal. Eu não penso muito no futuro. Eu sou, mas é a minha forma de estar na vida. Eu sou, aliás, como o Cardoso, nós somos homens de fazer, que temos de atividade e de estar envolvidos. Não tenho muito tempo para pensar no futuro. Eu vivo muito o presente, aquilo que estou a fazer no momento.
1: Dar qualidade no presente.
0: A marca, não tenho assim uma grande marca. Eu gostaria, no fundo, aquilo que nós pedimos aos nossos filhos é que quando desaparecemos desta vida, fomos para outra dimensão, é que se orgulhem dos pais que tiveram. Não dos heróis, porque não há heróis.
1: Sim, mas não é isso.
0: Mas daquilo que do homem que foi, com os erros que cometeu,
1: claro,
0: mas procurando sempre fazer bem e fazer melhor. E é isso que eu procuro fazer na instituição. É de, a marca que eu pretendo é de honestidade, de um trabalho em prol das pessoas, a pensar nas pessoas. Quer os utentes, quer os trabalhadores.
1: Claro.
0: Portanto, eu tenho essa preocupação.
1: E é essa preocupação que tem que ter o Presidente, não é?
0: E essa preocupação que tem que ter o Presidente. E eu tenho muito presente. Portanto, a imagem que eu quero deixar e que eu gostaria de ser lembrado no futuro, tivemos um homem com os seus defeitos, com algumas virtudes, e uma delas era gostar de nós e preocupar-se com nós, acima de tudo isso.
1: Okay. E então vou à última que faço a todos os nossos convidados. Termino como costumo fazer. Que mensagem gostaria de deixar aos setubalenses, particularmente àqueles que ainda não conhecem a Associação de Socorros Mútuos, Setubalense, e tudo aquilo que ela pode fazer por eles?
0: É uma boa questão, quer dizer, nós, apesar dos 138 anos, há muita gente em Setúbal, principalmente as gerações mais jovens, que não conhecem a instituição. E nós temos desenvolvido algum trabalho, mesmo junto do Instituto Politécnico de Setúbal, junto da Escola Profissional, para um público com ações direcionadas para um público mais jovem. Nós temos que nos dar a conhecer. Uhum. Temos cerca de 3 mil associados, okay, mas numa cidade com 115 mil habitantes.
1: E já agora uma pergunta, só um pequenino. Vocês voluntariado têm?
0: Temos. Temos, e eu não queria acabar esta conversa sem deixar aqui uma palavra de agradecimento e de muito orgulho ao nosso grupo de voluntários, que são inexcedíveis. Trabalho voluntário é sempre de enaltecer, claro, fazer aos outros gratuitamente.
1: Sim. Um bocadinho de si, não é?
0: Exatamente.
1: Pelos outros. Não?
0: E temos outra ação de voluntariado, são dois grupos de cantares, um etnográfico e outro o grupo coral. São dois grupos extraordinários de pessoas voluntárias, claro, de músicos e das cantoras, digamos assim.
1: E vocês têm um salão espetacular.
0: E nós temos um salão onde ensaio e onde atuam, mas para além disso, temos outra característica, eles vão a todo lado na cidade de Setúbal. E não só, mas hospital, a prisão, vão às outras instituições cantarem, animarem as tardes dos utentes. Portanto, é um trabalho de comunidade extraordinário. E eu quero realçar isso aqui.
1: Okay.
0: Portanto, uma mensagem que eu queria é que os jovens venham conhecer a instituição,
1: claro,
0: façam o mesmo que os seus pais e os seus avós fizeram.
1: Claro.
0: Nestes 138 anos, sim, venham ver aquilo que nós temos para oferecer, associem-se e beneficiem dos nossos serviços
1: tudo
0: e apresentem propostas e ideias, porque a instituição precisa rejuvenescer. É isso que é a mensagem que eu quero deixar.
1: Ok. Chegámos assim ao final de mais um programa Momentos da Rádio Azul sobre Setúbal, hoje com o nosso convidado Fernando Paulino, Presidente da Associação de Socorros Mútuos Setubalense. Esperamos que tenha sido do agrado dos nossos ouvintes e desejamos que tenham a continuação de uma boa semana. Para a semana, cá estaremos outra vez com um novo convidado.
0: Muito obrigado.
2: Conversas no Rádio. 30 graus.

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0: Olá, seja bem-vindo a mais um Setúbal à Panela. Como sempre, aqui em cima desta pedra da Anicha, rodeados de javalis e mexilhões, não é? O javali já é...
1: E os javalis vêm a nada até aqui à pedra.
0: Sim, o javali...
1: E nada muito bem.
0: É, exato.
1: Tem carta para nadar.
0: Tem carta. Carta de marinheiro. Carta de marinheiro. Não morrem afogados. E pronto, estamos aqui com...
1: Pedro Nunes.
2: Alberto Antunes.
0: E eu, Ana Carla Gonçalves, vou mexendo aqui a panela, mas nós ainda comemos mexilhão, não comemos javali. Também, carne de javali também é bom, também podemos fazer uma feijoada assim a qualquer dia. Agora parece que vão começar a dar dinheiro.
1: Mule,
0: mas isso
1: não,
0: é...
1: Não são mulas.
0: Não, é mexilhão. É mexilhão.
2: Mas há mula aí.
0: Mas... Parece que, com o que tudo indica, quem começar agora a bater um javali tem direito a uma recompensa, não é? Eu ouvi dizer
1: não,
0: qualquer
1: disso,
0: coisa,
1: é crime.
0: Não é? É
1: se
0: crime.
1: Se autorizado pelo...
0: Não sei.
1: Pelo
0: parece que já tinha ouvido.
1: Pelo Instituto de Conservação da Natureza e Florestas, esse
0: sim.
1: É que determinam quem pode ir lá para fazer o controle da espécie.
0: Ok.
1: Só que parece que têm andado um bocado distraídos. O controle
0: não dão conta. Não dão conta.
1: Melhor.
0: Não dão conta. E vamos começar por...
2: Onde é que vamos começar? Antes de mais e antes que depois...
0: Sim.
1: Dia 15 é dia do Bocais.
0: É verdade, dia da cidade.
1: E vai haver umas pessoas homenageadas.
0: Sim.
1: Lá o meu... O inquilino lá da empresa... Uhum. A Gava Alimentar, que é o Tavira, vai ser homenageado.
0: Ah, muito bem.
1: Portanto,
0: muito bem.
1: E aí bate palmas. Acho que é que valorizar quem se esforça para atrair pessoas a Setúbal.
2: Acho que sim. Acho
0: nós aqui não precisamos de atrair ninguém.
1: Ele chega a fazer 400, 500 refeições num dia.
2: Claro.
1: E isso é de louvar. Portanto,
2: olha, eu
1: é porque consegue ser competitivo, apesar de não termos grandes condições aqui para sermos competitivos. Eles, para darem competitividade à Cécilia e à Portugal, põem o resto do pessoal a ser muito menos competitivo.
0: Sim.
1: Devia haver oportunidades para todos.
0: Nós não precisamos de ser condecorados nem medalhados, porque continuamos a atrair muita gente.
1: Ser condecorado,
0: sim,
1: homenageado,
0: sim,
1: é um risco.
0: É um risco.
1: Mas olha o gajo.
0: Exatamente, exatamente.
1: Eu nunca quis ser homenageado.
0: O Alberto diz que não tem nada a dizer.
2: Eu não tenho nada a dizer, desde que fui homenageado para a Câmara Municipal das Caldas da Rainha.
0: Exatamente.
1: Eu fui homenageado pela música e pela Câmara da Terra de
2: Nascimento.
1: Pela Câmara de Castelo Branco.
0: Sim.
1: Eu, homenageado pela música, mas nunca fui músico.
0: Ah, ok, ok.
1: Mas fui empresário de uma banda de sucesso.
0: Ah, então por isso tens direito.
2: Eu voltei a gasto nunca saber tocar música.
0: A gente aqui toca outros instrumentos, a panela e a colher para mexer a panela.
1: Na dos 40 anos da fundação da banda. E isso foi uma coisa organizada com a RTP. Portanto, quem foi?
2: Já
1: eu gostei. E as meninas, está a ver? Eu adorei aquilo. As meninas. Ah, que eu conheci com 17, 18 anos e que vibravam de grande
2: conosco.
1: Já quarentonas lá na mesma, fazer o mesmo
0: contório.
1: Foi giro, eu adorei ver as meninas.
0: Voltou a ver.
1: 40 anos depois, estão entusiasmadas com quando tinham 17.
0: Sim, claro, ainda bem.
1: Portanto, nós soubemos trabalhar a música.
0: Claro, exatamente. Continuaram a gostar da música e pronto, e fizeram sucesso. É mesmo assim, a gente continua a fazer sucesso.
1: Ganhámos concurso monumental, passámos os verões no.

0: Algarvi.
1: Pois,
0: depois
1: fantástico.
0: Depois de Vila Real de Santo António, nós tivemos durante algum tempo base. Portanto, nós desenvolvíamos com as moças locais, não era com as inglesas, a princípio. E depois aquilo era assim. Um andava com a filha do talho, outro com uma que o pai tinha uma traineira.
2: É só
1: e havia mercearias, e havia tudo.
0: E iam trazendo para a comunidade. Mas depois aquilo evoluiu, depois já ficávamos, por exemplo...
2: Já era respeitável.
0: Numa espécie de mansão... Por exemplo, do Hotel Solimar em Albufeira, em que eu já disse, são umas inglesas, mas a gente logo dá lá uma festa e aquilo é triquini. Portanto, era sandálias, óculos e mais não sei o quê. Eu disse que tinha que ser assim, senão não havia festa.
1: Ora, bom.
0: Fazer aquilo a brincar, já digo. Mas depois, olha.
1: E vamos continuar com os nossos instrumentos, não musicais, mas de panela, não de tacho, que aqui não há tacho. Isto é um programa de opinião. Aqui a música é outra.
2: Teve que ver com a música, mas é para deixar antes que me esqueça.
1: Sim.
0: Agora quem nos dá a música é o Trump.
2: Uma nota
1: da música?
2: Posso
1: continuar? Sim.
0: Será que, é a melhor música?
2: Será que pode,
1: é outra.
0: Será a melhor música?
2: Será que posso falar?
1: Sim. Então
0: democracia acima de tudo.
2: Tinha que ver com a música, mas morreu a filha do Zeca Afonso.
1: Ah, é
2: a Helena Afonso, aos 72 anos de idade. Foi uma nota que recebemos também por parte da AJA, da Associação José Afonso.
1: Exatamente.
2: E aqui ficam os nossos sentimentos para a família lutada, e está também aqui este falecimento da Helena Afonso.
1: Exato.
0: Portanto,
2: um momento sério.
1: Não, por acaso, uma pessoa.
2: Neste programa.
0: A mãe dela é que trabalhava aqui no Serviço Nacional de Emprego e é que me mandava os proponentes para eu demitir em Troia. Chegavam a mandar 100 numa semana. A ver. E com eles, quer com o pai, quer com a mãe, uma relação muito próxima.
2: Bom,
0: e o pai, já agora aqui, isto, os comunistas não gostam de ver isto. Um foi ele, um que foi meu subordinado lá em Moçambique, na Feira de Santiago. Apareceu-me com o Zeca Afonso a convidar-me para eu pertencer ao Luar. Isto em 74, no verão de 74. E eu disse, vá, não posso, porque já estou comprometido. Mas... desejo as melhores felicidades e não gosta, mas portanto ele não tinha nada a ver com o Partido Comunista. E também, portanto, nós militares, as senhas, portanto, eram senhas de pessoas que tinham relações pessoais comigo.
1: Também,
0: portanto, eu tinha uma relação pessoal com o Zeca, tinha uma relação pessoal desde os 16 anos de idade com o outro cantor, o Paulo de Carvalho.
1: Sim.
0: Portanto, o Paulo de Carvalho, o Paulo de Carvalho, nós passávamos o mês de agosto, novamente, em Albufeira. Nós tocávamos, os meus músicos tocavam na Boate do Pescador, que era a boate do Hotel Solimar, aquele hotel que se passa o túnel por baixo para ir para a praia.
1: Exato.
0: E no 7:30 estava o Shakes, e o vocalista do Shakes era o nosso amigo Paulo. Depois eu e o Paulo éramos os únicos que já trabalhávamos. E, portanto, nós éramos diferentes dos outros putos.
1: Sim.
0: E eu e o Paulo íamos muitas vezes andar juntos, sozinhos.
1: O Paulo Carvalho.
0: Íamos ao Pirata.
1: O Paulo Carvalho, sim.
0: Portanto, criámos uma relação muito próxima. Mas depois, o melhor músico que nós tínhamos, que era o Cristiano Semedo, portanto, esse formou o Banda 4 com o Paulo Carvalho. Formaram a seguir
1: giro,
0: a outra banda.
1: Que giro. Histórico desse.
0: E eu, de vez em quando vejo o Paulo, fazemos uma grande festa. Mas um dia, quando os meus filhos estavam a estudar em Carvelos, um dia eu encontrava o Paulo muitas vezes, às 2, 3 da manhã, a comer lá naquela relote que estava lá em frente à praia.
1: Ok. Bons tempos.
0: É um bom castiço, Paulo.
1: É verdade.
0: Mas o Paulo, de vez em quando, aparece em festas e isso.
1: Sim.
0: E, quando vir aí próximo, quero ir ter com ele.
1: Sim, senhor. Então, Alberto, vamos continuar.
0: Um grande senhor, vamos continuar,
1: Paulo.
2: O assunto da semana foi, sem dúvida, a inauguração aqui da Escola Preparatória do Bocage,
1: Barbosa do Bocage, agora ciclo, Barbosa do Bocage.
2: O primeiro ciclo e o segundo ciclo, sim, foi inaugurado pelo Primeiro-Ministro, que teve direito aqui a pompa e circunstância. Um momento que realmente acabou também por ter, e nunca tinha visto, mas aquelas, acho que foi realmente interessantíssimo. Claro, como sempre, houve

0: manifestantes contra.
1: Em Setúbal é sempre assim.
0: Em Setúbal é o país todo, Pedro. Sim. Aliás, o
2: Luís
0: Montenegro até disse, são sempre os mesmos.
2: E ouviu-se bem.
0: E ouviu-se bem. Está a dar no tal registro aí na...
2: Exatamente.
1: Mas ele estava perdido. Nós já estava à espera.
0: Claro, estava à espera, mas quem é o povo? Este lugar está sempre à espera disso, está à espera que me ofereça flores. Entretanto, e somente numa altura destas, não é?
1: Mas o ministro, acho que o ministro acaba por... esteve aí um bocado em baixo, ele está em recuperação, ministro da Educação.
0: São perspectivas.
1: São perspectivas,
0: são perspectivas.
1: Estou de fora. Não sou
0: exatamente. Quem está por fora até a ver as coisas cor-de-rosa. Mas está eu a dizer.
1: Não, mas graças a Deus, eu cheguei a sentir-me mal com aquela zaragata que havia lá no... Bom. Portanto, vejo que mais ou menos corrigiram
0: já
1: um pouco aqui.
0: Os alunos tiveram nota.
1: Eles, segundo o Ministério, que ficaram contentes com aquilo. Vamos lá ver.
2: Uns sim, outros não.
1: Eu dou-lhes o benefício da dúvida. Espero que este governo se consiga afirmar e que sirva ao país no sentido de conseguir um país atingir um certo nível de desenvolvimento para resolver problemas sociais graves que nós temos, porque se nós não crescemos economicamente, vamos todos para o esgoto.
2: O contexto internacional já lá estamos.
1: É terrível. E a Europa, a meu ver, já não me entusiasmo como já me entusiasmou, portanto vejo isso também um bocado feio.
2: Sim.
1: E, por exemplo, é isso que sucedeu na Alemanha. Portanto, eu vivi intensamente aquilo, eu conhecia bem as duas sociedades, eu tinha negócios. Eu morava em Hamburgo, tinha negócios nas duas Alemanhas. Por exemplo, agora
2: ouço
1: aí muita gente a dizer que tem saudades ou que, portanto,
0: sim,
1: tem pena de... recordam com eu próprio, não é? Gostei muito de passar fins de semana na Alemanha de Leste. Agora, aquilo era uma sociedade totalmente diferente, as pessoas tinham mais disponibilidade do que os da Alemanha Ocidental. Agora viviam em níveis de bem material inferiores, só que tinham mais qualidade de vida, porque não gastavam tempo à procura das coisas. Portanto, eles estavam mentalizados a esperar que o Estado lhes desse tudo. Queriam um carro, inscreviam-se. Portanto, podiam esperar 7 ou 8 anos, mas vinha o carro. Um trabando a dois tempos, aquilo parecia um motor de uma motorizada. Abria-se o capô, era uma coisinha pequenina, um motor.
2: Depois
1: queriam uma casa, inscreviam-se também.
2: Aqui também.
1: Por exemplo, os fins de semana que eu lá passei, as pessoas tinham uma disponibilidade incrível.
2: Era diferente.
1: E portanto, eles sentiam-se, eu conheci indivíduos que se sentiam felizes naquela sociedade.
2: Claro, exato.
1: Pronto, e agora, esses que se sentiam felizes naquela sociedade, é que agora, de alguma forma, estão pegados a determinados valores. Portanto, por exemplo, a extrema-direita, que era um Estado forte, não é? A extrema-esquerda, ou os comunistas na altura, também queriam um Estado forte, não é? Mas eu acho que as reações que está a haver na Alemanha levam, por exemplo, eu dou só este exemplo. Por exemplo, quando houve Chernobyl, disseram que a gente não devia beber leite, nem comer alface.
2: Sim, sim.
1: Portanto,
2: por causa das radiações.
1: Pois, aqui o consumo diminuiu 20%. Na Alemanha veio para zero, ninguém gastava daquilo.
2: Mesmo.
1: Portanto, lá, quando uma autoridade diz uma coisa,
2: sim,
1: é muito mais seguida do que aqui.
2: Aqui não.
1: Portanto, eu acho que agora começa a haver alguma reação dos indivíduos para ocidentais na Alemanha, no sentido, fala lá da guerra híbrida da Rússia e não sei o quê, portanto estão a fechar o consulado e a casa da Rússia lá em Berlim e isso, portanto, eles estão mesmo a dividir-se. Agora, a Alemanha, portanto, eu conheci bem a Alemanha, portanto, é aquilo, se descamba para uma situação muito direitista, portanto, ninguém vai conseguir controlar a Alemanha.
2: Pois.
1: Portanto, a Alemanha pode ser um destabilizador na Europa. Eu que tenho esse receio e vivi lá. Está a ver? Portanto, acho que temos que tratar bem a Alemanha, por exemplo, na Europa. A Europa, para ser alguma coisa, tem que ter poder nuclear. Quem tem o poder nuclear é a França. A Inglaterra já não está na União Europeia. Portanto,
2: pois não.
1: É necessário que, de alguma forma, se controle o desenvolvimento socioeconómico da Alemanha. E temos os polacos também, que são muito radicais em relação à Rússia. Portanto, eu acho que, por exemplo, eu no outro dia disse aqui, não gosto do Trump, mas gostei de ver a fazer a tentativa de acordo de separo, de intermediar entre a Rússia e a Europa.
2: É tudo fantasia.
1: O que é muito
2: difícil.
1: Acredita
2: no Pai Natal, eu não.
1: Não, mas vamos lá ver. Mas fisicamente, a Europa vai até aos Urais, ok?
2: Sim.
1: E A Rússia vai até o Pacífico, lá até Vladivostok. Portanto, isso é uma realidade geográfica. Portanto, nós
2: depende do mapa.
1: Temos que partir dessa realidade. E se nós nos destruirmos com a Rússia, se a Rússia destruir connosco, continuam a fazer as mesmas guerras e as mesmas asneiras que andámos a fazer durante séculos. Portanto, a Europa perdeu a importância que tinha. Não foi porque outras civilizações se desenvolvessem mais do que a nossa, foi porque nós degladiámos internamente e pusemos isto na treta.
2: Exato.
1: Portanto, por exemplo, os americanos. Que confiança é que um Trump merece a um europeu? Nenhuma.
2: Pois.
1: Portanto, nós temos que ter a capacidade de nos entendermos uns com os outros para não vir um chinês ou um russo. O americano pôr-nos a pata em cima, nós podemos vir a ser uma colónia.
2: Grandes elefantes.
1: Como já fomos colonizadores de outros. Está a ver? Eu sinto esse risco.
2: Sim.
1: Portanto, é necessário que haja humildade e que haja alguma visão dos nossos políticos, que eu considero, a nível europeu, um bocado medíocres, não é?
2: Sim.
1: Porque senão já deviam ter visto isso há mais tempo. Mas eu acredito que agora eles comecem a ver alguma coisa.
2: Sim.
1: E que se defendam. Vá de todas, por exemplo, o Trump com a Rússia. Portanto, ele está sempre a querer favorecer o Putin. Está bem. Portanto, e aproveita sempre, quer fazer mediação quando a Ucrânia parece que está em baixo. Mas agora está tramado porque quem está em baixo é os Estados Unidos lá nas guerras do Médio Oriente.
0: Pois é que
1: portanto,
0: eu fui para a Índia.
1: E o Netanyahu cada vez está mais.
2: Índia,
1: está bem. Agora o Netanyahu até é acusado de saber que os outros estavam a preparar lá a invasão do sul de Israel e ele quis deixá-los entrar para ter a justificação para depois os eliminar.
2: Claro.
1: Portanto, se isso é verdade, eu não sei se é verdade, mas só por essa hipótese, é arrepiante. Portanto, não merecem nada esses extremistas israelitas, como não merecem nada os outros extremistas. Portanto, lá no Médio
2: Tudo
1: Oriente,
2: o que é extremista ou não.
1: Por exemplo, aí atrás, quando houve aquela história lá do morando de entendimento, eu acreditei que os moderados do Médio Oriente e os moderados da América estavam a conseguir dominar a evolução das coisas. Uhum. Mas aquilo descambou outra vez para ser os extremistas de um lado e os extremistas do outro. E, portanto, e com este extremismo não se vai a lado nenhum. Portanto, a esperança que eu agora tenho é próxima. É que em novembro o Trump leve uma grande sova.
2: E
1: se assim for, está a ver, este despotismo, isso dele dizer que dá 5 mil euros a cada americano se votarem nele, está a ver, ele nem sequer pode fazer isso. Não, ele não tem poder para dar dinheiro aos americanos, tem que ser o Congresso. Portanto, eu não percebo aquela sociedade americana.
2: Não,
1: é assim, agora vamos ver. Ou eles são, de facto, lúcidos, ou então também são um bando de carneiros lá na América.
2: Eu acho que sim, eu acho que sim. Eu acho que é mais a segunda hipótese.
1: Conservadores,
2: eu acho que é a segunda hipótese.
1: Dependente da vontade de Deus e não sei o quê, em vez de racionalizarem a resolução dos problemas.
2: Bom, e esta panela está muito morna e estávamos sintonizados, vamos descer à terra outra vez, aqui às escolas e às inaugurações.
1: À terra de Setúbal, não é?
2: À terrinha de Setúbal. Terrinha, sim. Eu chamo a terrinha. Pronto.
1: E é então, uma aldeia grande.
2: É uma aldeia grande, mas estamos ali à aldeia grande, ali um bocadinho mais acima a caminho das oito.
1: Aquela é muito pequenina.
2: E Alberto, e na escola, e depois houve aqueles protestos todos, não é? E...
0: Ah, sim.
2: Sim.
1: Então, mas
2: houveram os protestos.
1: Aprender alguma coisa à Setúbal ou não?
2: Não sei.
1: Eu gostava que ele aprendesse alguma coisa à Setúbal.
2: Mas eu não acredito
1: nós aqui,
2: muito.
0: Essa é uma pergunta que tem que ser feita.
1: Nós aqui temos cartas a dar, por exemplo, na questão ambiental.
2: Sim.
1: É indiscutível que
2: sim.
1: Setúbal sempre esteve na vanguarda do combate às alterações climáticas e à defesa do desenvolvimento sustentável. Portanto, ninguém nos tira esse emblema. Portanto, e temos condicionado as políticas, mas infelizmente, localmente, temos sido colonizados e continuamos a ser colonizados porque não está contra esse desenvolvimento sustentável e oportunidade para todos. Portanto,
2: mas
1: aqui
2: não.
1: Para alguns
2: só
1: ganharem dinheiro, para haver oxigênio,
2: para a
1: Cécil, está a ver, e para outros poluidores cá do sítio. Portanto, não há oxigênio para quem vem para aqui a querer desenvolver isto de forma sustentável e sem estar a querer ter um desenvolvimento económico e uma participação na economia local sem prejudicar quem está ao lado. A ver, agora no outro dia aqui falámos, então o Porto em 10 anos triplica o número de hotéis, passa de 100 e tal para 300 e tal, até nós aqui estamos a dormir.
2: Estamos, mesmo.
0: Não estamos, não
2: estamos a dormir, não temos camas, não temos camas, não temos.
1: Quantos hotéis fizemos no último 10 anos? Quantos hotéis temos nós hoje? Eu acho que o Porto tem menos condições do que Setúbal em termos turísticos. E o turismo em Setúbal, mesmo a restauração, continua a ser pobre e mais sazonal do que se houvesse oferta de camas como deve ser. Portanto, a Setúbal faz um turismo de passagem, não faz um turismo de pessoas que vêm aqui passar
2: três
1: ou quatro dias ou uma semana de férias.
2: Nem conseguem nem ir para a Troia.
0: Se realmente isto fosse possível, você teve aí durante N tempo, o Hotel Bonfim, ninguém queria pegar naquilo, certo? Uhum. Porque não tinha ocupação.
1: Sim.
2: Exatamente.
0: Porque não faz sentido mais hotéis para Setúbal, porque não há ocupação.
2: Mas
0: quer mais hotéis para aqui.
2: E a ocupação é para aqui? As pessoas vêm só dormir a Setúbal.
0: Só se fosse para chamar o Ventura.
2: Só vêm para comer.
1: Mas isto, as coisas têm que ser coordenadas.
0: Sim, portanto, sim, está bem.
2: Só vêm para comer. Momento, só vêm para dormir.
1: Neste momento, portanto, isto tem que ser planificado. Por exemplo, eu vi e trabalhei também em termos turísticos na Alemanha e na Suíça. Portanto, eles lá planificam-se. Eles lá têm ocupações numa estação baixa. Sim, eles estão sempre ocupados o ano todo.
2: Mas há assim, outra visão das coisas.
1: Lá, isso eu vi indivíduos fazer reservas há 2 anos.
2: Mas isso foi há 40 anos.
1: Eu próprio,
2: que o Pedro
1: para
2: viu
1: ir à Feira Nugri e ter um hotel perto da feira, eu cheguei a reservar com 2 anos de antecedência.
2: Claro.
1: Ver? Agora nós cá estamos longe disso.
2: Longe, nem
1: agora,
2: perto.
1: Nós aqui somos ainda muito sazonais e, portanto, também acabamos por não oferecer. É assim, temos que ter atividades de época alta e temos que ter atividade de época intermédia e de época baixa.
2: E quais são as atividades que propõem?
1: Não, eu já ouvi dizer.
2: Quais são as atividades que propõem?
1: Já ouvi dizer.
2: Fazer ski no Rensado,
1: mesmo no Algarve, a estação turística.
0: Agora
1: a começa a 1 de setembro e termina a 31 de julho. Porque agosto não tem problema nenhum. Não é preciso fazer programas para atrair turistas. Agora é preciso fazer programas para atrair turistas durante a época baixa e durante as ditas épocas intermédias. Está a ver? Por exemplo, eu no Algarve, eu vendi, tinha lá, portanto, uma empresa que vendia marisco. Eu vendi muito menos marisco na estação alta do que nas estações baixas e intermédias, porque os próprios restaurantes tinham que fazer uma ementa diferente para atrair pessoas para lá irem.
2: Mas escuta lá uma coisa, Pedro.
1: O turista tinha que comer aquilo que eles quisessem dar.
2: Mas escute lá uma coisa, ainda bem que toca nisso. O que é o turismo?
1: Há vários turismos.
2: O turismo é só para comer?
1: Não, o turismo é isso que eu digo.
2: Mas é que as pessoas só se relacionam só para sentar as pessoas à mesa.
1: Vamos a tocar no ponto.
2: E salvar os restaurantes.
1: Setúbal está muito desenvolvida na questão da restauração. Portanto, eu aplaudo. Agora, a restauração só se redimensiona se, em termos turísticos, nós formos um pacote de oferta, temos que ter circuitos turísticos, temos que ter camas para oferecer como deve ser e programas de ocupação de quem nos visita. Por exemplo, eu no outro dia falei mesmo com um turista, não é? Sobre o que é que ele ia fazer nos dias em que estava. E ele disse, olha, eu vim para estar aqui 4 dias. Ao fim de 2 dias já vi tudo. Agora já não estou aqui a fazer nada. Também,
2: e o que é que viu? Nada? Nem viu nada?
1: Não, foi a Palmela, também foi a Cidinha.
2: Ah, também
1: mas
2: viu as
1: dias,
2: vistas de um hotel, nós do esgotámos, castelo, do
1: esgotámos
2: Fox,
1: a possibilidade.
2: 1, 2, 3 acabou.
1: É.
2: 1, 2, 3 acabou. Fui ali ao convento e dei uma volta aqui na rua, aqui em baixo, porque não foram aos
1: bairros.
2: Tem que haver
1: mais complexidade nessa oferta.
2: Não foram aos bairros, não foram ver a cidade. Porque se calhar diziam que o turismo está, o turismo, ou as vistas para os turistas estão só nas artérias principais.
1: Mas agora digo, esse e outros turistas já me disseram a mim
2: na zona Ribeirinha,
1: o que eles viram de mais interessante aqui foi o mercado do Livramento. Portanto, o mercado
2: já,
1: do Livramento
2: já agora atualizado?
1: Sim, vá, agora. Vá, mas não, este já foi, este último já foi. Portanto, ele perguntou o que é aquilo
2: que o que é que ele está ali?
1: Não sei bem.
2: Não sei bem.
1: Mas em relação à cor. Mas em relação à cor, eles vão. O turista não desdém da cor. Acha bem a cor.
2: Sim.
1: Eu estive lá a ver aquilo.
2: Foi ver a rotunda.
1: É verde, pá. Aquilo é mesmo azul.
2: Foi ver a rotunda do supositório, não é? Foi ver a rotunda da torcida.
0: Alguém conhece o bofe, dá um justo para o Pedro.
2: De calhar.
1: Não, mas isto é assim: o mercado do Livramento. De alguma forma oferece.
2: Sim.
1: Vai, considerado o melhor mercado do mundo, porque oferece dimensão, variedade e isso, portanto, uma pessoa vai ali e sente-se bem.
2: Sente-se bem porque vem com a carteira mais aliviada.
1: Eu, quando fui de Portugal, para França.
2: Bem mais aliviada. Mas
1: um mês antes de fazer 16 anos, saí, né, na situação de mancebo, o meu primeiro trabalho foi trabalhar no Lesal. Portanto, eu no outro dia estive a ver um livro sobre Paris. Está a ver? Portanto, aquilo impressiona. Portanto, é um livro dirigido ao turista a apresentar todos aqueles bairros de Paris, o que cada bairro tem, não sei o quê, não sei o quê. Portanto,
2: para mostrar os bairros.
1: Eu, ao fim destes anos todos,
2: aqui não
1: eu gastei
2: nada.
1: Mais de uma hora a rever a minha Paris. Está a ver? E o que eu vivia em Paris. Eu morava no Quartier Latin, ao pé da Sorbonne. E depois ia, passava em frente da Notre Dame e ia pelo
0: Boulevard. Passava para o Sócrates. Olá, Sócrates, Paulo,
1: lá para o Lesal, que é os mercados abastecedores de Paris. Onde hoje é o centro, o Centro de Jorge Pompidou.
2: Sim.
0: Mais conhecido por Pombouco também, já.
1: Ainda hoje, eu sou a Paris, nunca deixo de ir a um restaurante que eu fornecia de ostras.
2: Ostras ainda Setúbal. Existe, portanto, ainda existe.
1: Portanto, eu vendi ostras de Setúbal, com 16 anos de idade, isso também me ligou a Setúbal.
2: Uhum.
1: Eu, em Paris, a minha principal atividade era vender as ostras daqui para a restauração.
2: E ainda existe um restaurante.
1: Esse ainda existe, chama-se Pied de Cochon.
2: Ah.
1: Eu vou ao Pied de Cochon, eu compro três dúzias de ostras em Paris. Aqui não consigo comer meia dúzia.
2: Aqui dá-lhe na barriga logo. Quando come as ostras, dá-lhe na barriga.
1: Não, eu só como ostras. O meu jantar é ostras.
2: É, ostras, ostras. Ah. Bom, Alberto.
1: E aquilo está aberto até às 2, 3 da manhã, que era como era quando lá era o mercado abastecedor. Agora o mercado abastecedor é ao pé de Orly, em Rangis. Portanto, vai já fora de.
2: Aqui também está aberto até às 2, 3
0: ali
2: da manhã.
0: Já está, já fechou.
2: Exatamente.
1: Lá fizemos uma espécie de bar daqui, está a ver?
2: Sim.
1: Mas o Lesal, aquilo era impressionante. Uhum. Eu adorava, portanto, a mistura. E aqui também vivi isso em Lisboa. Portanto, eu vendi peixe na lote de Lisboa e trazia até peixe de Espanha.
2: Uhum.
1: E gostava muito daquele fenómeno social. Portanto, um gajo às 4 da manhã ia beber lá o chocolate, não é?
2: Uhum.
1: E às 4 da manhã um tipo encontrava-se com pessoas que ainda não se tinham deitado e com outros que se estavam a levantar.
2: Claro, porque eram horas e onde as pessoas tinham vida, pronto, mas, certo, tem
1: mas
2: umas
1: isso
2: idade
1: tinha
2: convida,
1: característica,
2: não?
1: Portanto, pois. Isso definia Lisboa.
2: Pois.
1: Portanto, hoje isso já também mais ou menos morreu, mas nessa altura
2: morreu tudo.
1: Aquilo era um cartaz turístico, assim como uma Lesal era um cartaz turístico.
2: Agora morreu
1: mesmo
2: tudo.
1: Esse restaurante,
2: nem dá para sair à noite.
1: A venda do peixe, carne, legumes, vá, tudo isso. Saiu dali lá para Rangis. Mas o que havia ali em volta, a restauração e isso, a dar apoio àquilo, não é? Não morreu.
2: Pois, isso
1: não. Transformou-se.
2: Pois, transformou-se.
1: Sim, sim.
2: Alberto, mas estava
1: Paris,
2: ainda.
1: Cidade de luz.
2: É verdade.
1: Muita gente não tem essa dimensão da cidade.
2: Agora, turista. Por falar em luz, ainda bem que falou em luz. Vi agora que a nossa Avenida Ruela de Moçambique, não é? Pronto. Está bem iluminada. Já tem, é verdade, já tem candeeiros atrás, candeeiros à frente. Tem uns candeeiros de reserva.
1: Eu
2: ou seja, que estão apagados.
1: Na Asiaga de. Espinha, em espinha, já não foi.
2: Em espinha, com espinha.
1: Sim,
2: e ficou engasgado.
1: Já foi, em foi, já foi ficou, atravessado.
2: Atravessado, ficou
1: tem
2: atravessado. Ficou atravessado, já percebi. Mas é assim, tem os candeeiros, é peculiar, porque realmente tem uns à frente, e um do intervalo do outro que está apagado, mas é assim, estão uns atrás. No passeio, estão outros mais à frente, mais à beira
1: já
2: da estrada.
1: Já puseram lá umas arvozinhas também,
2: os
1: vão
2: que
1: dar
2: estão,
1: sombra.
2: Mas os que estão ainda a iluminar são os de trás. Não sei se é alguma situação tipo árvore de Natal, que umas vezes acende os trás, outras
1: então
2: vezes acende à frente.
1: Já estão a poupar energia.
2: Não sei, ainda não consegui perceber, vou tentar perceber. Ou se vão arrancar uns, porque se calhar são candeeiros a mais e a gente depois fica muito iluminados. Já que não estamos iluminados, passamos a estar, não é? Agora, realmente, mesmo aqui à porta do prédio onde estão os nossos estúdios, é que continua um bocado aos apalpões. Ou seja, não conseguimos, não sobrou um candeeiro.
1: A
2: zona de penumbra. Não, acho que não sobrou um candeeiro para pôr aqui à porta. Portanto, se não for a nossa iluminação do prédio com um sensor que acende a luz quando nos aproximamos da porta do prédio, teremos que acender uma lanterna para ver a fechadura. Pronto.
1: Agora lembrei-me daquela cena de um filme do Vasco Santana, ele bêbado a falar com
2: o candeeiro.
0: É uma situação semelhante.
1: Mas isso são questões culturais, por isso influenciou-me bem. As novas gerações já não
2: entendem. O Alberto vai falar, ou então o Alberto vai-se embora. Vai-se embora da Pedra da Anija. São situações semelhantes a.
0: Há aquelas do Armando Vara com o homem da Caixa dos Besugos, pá.
2: É verdade. Desapareceram.
0: O Armando Vara foi preso.
2: É verdade.
0: Por causa da sucota.
2: Mas levou a caixa inteira, não foi?
0: Não sei, o Pedro.
1: Eram roubá-los.
0: O Pedro cruzava em peixe. Não sei se
1: roubá-los de mar. Não eram de viveiro.
2: Ah, claro. Então, de mar são muito caros.
0: Não sei se levou alguma coisa para a sala número 8. Era o cheiro a peixe, era mais que muito.
2: Oito? Assim, ah, pois, porque houve a 44 também, não é?
0: Sala número 8. Aquilo era o peixe, era o cheiro a peixe, era muito. Não sei se o Pedro lá se cruzou nessa altura com o rapaz lá do Rubal.
1: Se calhar ele não conhece os charrocos.
2: Pois é, mas o charroco tem pouco para comer.
1: Eu não era outro dia que comi charrocos.
2: É bom, é gostoso, mas tem muito pouco para comer. Tem mais o javali tem mais para comer.
0: Já teve grandes histórias, o Menalguinho e o Rei da Sucata cruzam-se sempre com o Sócrates. Esta semana que vem, a próxima semana.
1: Mas eu costumo, aos tubalenses, então tu és charroco. Portanto, eu insisto nisso, costumo ler São Charrocos.
2: Mas é o Charrocos. Agora, como é que é o Armando Vara?
0: Tu a dizer todas as semanas.
2: Sim.
0: Há uma novidade do Sócrates nesta semana.
2: É verdade.
0: O Sócrates veio-se rebelar também. Veio-se rebelar a dizer, e com alguma razão, temos que também, não podemos ver só um lado, temos que ver os dois lados. O rapaz até tem razão, quer dizer, houve o escândalo da Sabino Viva, deixaram de investigar, ao que parece, o primeiro-ministro. Certo? O António Costa foi acusado também dos telefonemas por causa de
1: Sims. Não sei nada.
0: Isso onde eu arranjo todas as semanas, andou a arranjar coisas para o Calimero. Pô, Sócrates, quer dizer.
1: Mas ele está a acusar a comunicação social do perseguido.
0: Eu acho que sim. Pá, no lugar dele, se calhar também, se tivesse o dinheiro que ele tem, a esperteza que ele tem, se calhar fazia a mesma coisa.
2: Mas
0: o que é certo é que os argumentos dele são válidos.
1: Para mim, ele é um dos abusadores do sistema.
2: Mas não, olha, não. Que ele, atenção...
0: Ele utiliza o sistema porque o sistema permite.
2: Mas atenção que a corrupção...
1: Ele adaptou-se ao sistema.
0: Mais nada. Adaptou-se.
2: Mas atenção é que a corrupção ligada a Vale do Lobo pode ter prescrito.
1: Então,
2: mas a juíza ainda não o reconhece. Mas se ela diz que não prescreveu... São capazes de prescrever a ela.
1: Do não ter prescrito para o ter prescrito. Tem um perigo.
2: Após a pausa de um ano, Sócrates regressa na passada quinta-feira, ao tribunal para continuar a ser ouvido. Será que ele ainda tem coisas para dizer? A juíza afirmou que ainda é cedo para se pronunciar sobre a prescrição e remeteu a decisão para a Cordon. Vamos ver se a deixam continuar, não é?
1: Sim.
2: Está em causa o crime de corrupção ligado ao financiamento do empreendimento turístico de Vale do Lobo. Portanto, são...
1: Receberam só 200 e tal mil euros.
2: Isso é pouco.
1: Não,
2: chique.
1: 200 e tal milhões. De euros. Foi o amigo Vara que arranjou isso e depois são acusados de terem recebido uma comissão.
2: Eu pensava que tinha a vara para continuar a mandar na vara dos porcos.
1: Eu não sei se esse dinheiro foi. A Caixa foi buscar esse dinheiro outra vez ou não?
0: Ah, de certeza a gente paga tudo.
2: A gente paga tudo.
0: Agora os outros não sei, a gente paga tudo. Não tem hipótese. Se você tiver conta na Caixa, está a pagar tudo e mais alguma coisa. Portanto, eu não acredito que lá fique a ver coisa nenhuma.
2: Nada.
0: Então, eles vingam-se
1: aqui
0: bem.
1: Do homem, aqui da Bacalhau, é que parece que não conseguem sacar-lhe
2: o Berardo. Sim. Pois, não sei como é que é, né? Como é que isso está. Mas vai haver...
0: Pedro, o homem do Berardo fez obra. Aqui o pessoal de Setúbal só tem que agradecer às obras que ele fez aqui na nossa região.
2: Sim, claro, senão não tínhamos nada daquilo.
0: Depois as obras, é uma maravilha, a obra está feita.
2: Pois é, mas fez.
0: A obra está feita.
1: Mas acaba, chegou-lhe a embargar coisas.
2: Chegaram-lhe a embargar, pois, não sei. Só sei é que continuou a antiga rodoviária de Azeitão.
1: Mas isso aí, as obras estão aprovadas para a Câmara ou não? Porque ele fez lá alterações.
0: Mas
1: porquê
0: que ele precisa da aprovação da Câmara, Pedro?
2: Mas olha, aprovação que é para depois a Câmara não deixar fazer nada.
0: Pois.
2: E aquilo não passava da cepa torta.
1: Eu conheci peças que eu acho muito interessante que ele pôs lá.
0: Com certeza.
2: Sim,
0: porque
1: ele
2: claro.
1: Quis pôr ali é assim, essas coisas que ele tinha emprestado ao Estado, está a ver?
0: Sim.
1: E que estavam lá no
0: sim.
1: Centro Cultural.
0: Não foi você à inauguração.
1: Essa coleção ele quis pôr aqui.
0: Pontar a isso
1: em termos museológicos. Beneficiava a região e punha muita gente a ficar por causa dessas obras.
0: Pois, exatamente.
1: Agora, há só uma justiça neste país. Vai, a Setúbal deve puxar a brasa à sardinha, mas também não pode ir contra a legislação e contra. Eu acho que a Câmara, a meu ver, em relação ao Berardo, deve, de alguma forma, não ser hostil ao homem, portanto, porque ele está a trazer valor.
2: E trouxe muita
1: conselho.
2: Coisa, exatamente, não. Na Bacalhoa, tudo sim. Ali na Bacalhoa, na Bassaqueira, não é? Portanto, nessas quintas, e ele fez coisas em termos de
1: e
2: obras de arte
1: ele
2: que atraía muita gente. E atraía muita
1: portanto,
2: gente, e acho que continua a atrair, não é?
1: Está também lá para cima, para o pé de Coimbra e por aí.
2: Sim.
1: Portanto, ele comprou várias empresas ligadas aos vinhos, portanto. Esse setor rejuvenesceu também com a interferência dele e ele mantém o Conselho de Setúbal como uma base do negócio dos vinhos dele.
2: Uhum.
1: E hoje uma garrafa Bacalhoa, uma pessoa chega a pagar 50, 60 euros por uma garrafa de vinho.
2: Pois.
0: Ora bem, isso era
2: bom,
0: assim.
2: Então?
0: Estávamos nós ali ao tempo, era a senhora ministra da Cultura da Canavilhas, estávamos nós entretidos na Bacalhoa e estávamos todos a assistir às compras feitas por Zé Hermano Saraiva, o historiador, ok,
2: uhum.
0: Que recheou todo aquele espaço que era das coleções da Rede de Digest, para além daqueles quadros da G-Arte,
2: G-Arte, assim, não é?
0: Um espólio fantástico, desde a escrivaninha da rainha, não sei quantas.
2: Sim, sim, fantástico.
0: Coisas, aquilo
2: nós chegámos
0: eram
2: a ver.
0: Fortunas autênticas.
2: Sim, sim, sim.
0: Okay?
2: Sim.
0: Agora, se ele foi buscar o dinheiro à Caixa de Depósitos e não pagou para fora, as coisas existem.
1: Uhum.
0: Estavam lá, agora não sei. Eu fui à inauguração daquilo, fiquei espantado com a qualidade das coisas que lá estavam. Aliás, até o Germano de Sarava estava satisfeitíssimo porque conseguiu gastar tanto dinheiro, porque lhe deram liberdade para fazer aquelas aquisições, e ele não era propriamente parvo, não é? Ele sabia o que comprava e o interesse histórico que as coisas tinham. Portanto, ele tem muitas coisas de valor, tem. Fez muitas coisas aqui para a região, fez. Agora se apagou, isto é como aos clubes de futebol.
1: Uhum.
0: É? E os jogadores não tinham, ainda ganharam paciência.
1: Eu uma vez a vi de Milão para aqui, ao meu lado vinha uma americana e depois começámos a conversar
0: aí vem,
1: e ela
0: vem.
1: Disse que vinha visitar, o pai dela era advogado em Nova Iorque, vinha visitar uma família que era cliente do pai.
0: Ah, o Vara não, é o Mantovara.
1: A família, era Vara. A família americana que era a dona da Bacalhoa.
2: Ah, ok.
1: Depois acabámos por ficar amigos, ela convidou-me para vir aqui, conheci essa família americana. E, portanto, convivemos bastante, eu com esses americanos que eram todos aquilo. E, na altura, o problema deles era arranjar a maneira da família até vá-se cruzar com um português ou qualquer coisa, de maneira a manter interesse aqui. Portanto, isso acabou por não funcionar. Portanto, eu já não estava disponível porque já era casado.
2: Está bom, sim, senhor. E então, Alberto...
1: Mas lá as meninas da família... aceitavam arranjar homens portugueses.
2: Ah, dava jeito, pois. Sim.
0: Bom, de notar, disseste tu também, e esta semana foi essa novidade, que, ao que parece, a fatura da água já baixou, não foi?
2: Sim, a fatura da água baixou, portanto, é melhor não falar muito alto.
1: A percentagem de resíduos sólidos.
2: Terem, sim, sim, oi? Exatamente. Sim. Podem-se ter enganado e é melhor eu não falar muito alto. Porque realmente há 22 anos
1: mas qual é a percentagem
2: que conhecemos
1: agora?
2: A fatura da água, sempre ainda por cima empresarial, não é? No nosso ramo, sempre a subir mesmo com contagens a zero, metros cúbicos, um metro cúbico de água e tal. E então, portanto, sempre a subir, ou seja, chegávamos aos 20 e tal euros por mês de água sem consumo. Agora realmente veio uma fatura de 8 euros e tal, é muito discrepante e portanto já estamos assim um bocado admirados, não é? E não podemos falar muito alto.
1: Vão passar a fazer muito mais contratos, há pessoas que não queriam pagar.
2: Pois, e é na parte empresarial, mas eu não sei o que é que aconteceu, portanto se realmente já conseguiram reverter a situação dos não sei quantos milhões de dívida ou se vão começar-nos a aplicar a pastilha no outro lado qualquer. qualquer. Qualquer dia, porque isto não vai ficar assim. Portanto, não se animem muito.
1: Qual é a percentagem agora? Eu vi faturas em que era.
0: Só sei.
1: Pagava-se de água. Chegava a ser menos do que se pagava de azeite sólido e saneamento.
2: Não sei qual é a percentagem. E realmente só fiquei realmente boquiaberta quando vi e disse, se calhar enganaram-se, mas não sei porque eles reduziram uma série de...
1: Mas eu defendo a gestão pública.
2: Eles reduziram aqui outros serviços, juros e impostos. Uhum. Por exemplo, no nosso caso, seriam 23,26 euros. Do quê? Não sei.
1: Então não discriminava?
2: Não, nada. Não há discriminação possível. De resíduos, 22,98 euros.
1: Resíduos sólidos.
2: Que é recolha, transporte e tratamento, sim, não é? O saneamento são 7,5 euros. E, portanto, a água foi 1,13 euros. Portanto, é fantástico, não é? E não sei se tiveram vergonhas, o que é que aconteceu, não consegui perceber. Vamos ver
1: muita
2: o próximo
1: gente,
2: mês.
1: Eu já vi até, acidentalmente, pessoas com garrafões de água na rua.
2: Exato.
1: Porque tem uma loja ou tem uma garagem.
2: Exato.
1: E não justifica terem o contador e tentar a pagar isso por mês.
2: Claro que não.
1: Para fazer lá... Mamis, enquanto não estão para pagar.
2: Claro, é por causa disso, exatamente. Estão para lavar umas mãos, não vale a pena estar a gastar tanto dinheiro.
1: Isso é desequilibrado. Não vejo que tem que haver mais retificações dessa situação.
2: O desequilibrado é que foram anos nisto.
1: Sim.
2: Ah, os desequilibrados foram muitos anos nisto.
1: Mas ficaram a ver muito dinheiro à Marsul, porque a Marsul também abusa, a meio ver.
2: Abusa, mas também o dinheiro que foi recebido.
1: Agora vou dizer outra coisa.
2: O dinheiro foi recebido, foi parar aonde? Gostava de saber.
1: Sim, sim.
2: Não é? E o dinheiro que foi recebido, está aonde? Fugiu? Escoou-se pelo cano?
0: Foi pelo cano,
2: não. Se calhar foi, mas pronto.
1: Já agora vou-vos contar uma coisa.
2: Sim.
1: Havia um capitão, o Durão Clemente, que era afeto à área do PC... E que foi aquele que lhe cortaram a emissão no 25 de novembro, estava a falar na...
0: Era o Irineu,
1: a emissão.
0: Ah, não.
1: Portanto, ele era, um quadro daqui da Câmara do Seixal. E eu, na altura, colaborava com a empresa alemã Lobo, que é uma das maiores empresas do mundo, na questão dos resíduos. E eram indivíduos altamente qualificados a tratar isto, aquilo, outro, coisas muito especializadas, como, por exemplo, fazer o tratamento das lâmpadas de mercúrio e coisas assim. E eles queriam que eu, por exemplo, queriam fazer triagem de lixo, de resíduos banais, né? E para isso é preciso uma licença da Câmara, aquilo só beneficia. Eles demoraram 2 anos a Câmara do Seixal a autorizar que um armazém de 2000 e tal metros funcionasse como local de triagem de resíduos banais, nada de resíduos perigosos. E portanto, nessa altura, eu faltava-me de ir à Câmara lá do Seixal e falava muito com esse Codurão. E depois eles, como não percebiam um boi de questões ambientais,
2: aqui
1: procuravam,
2: é
1: por meio intermédio, sacar conhecimentos nessa área disto e daquilo e outro. Pronto, eu achei que era servir o interesse público e fui ajudando.
2: Sim.
1: E uma das coisas que eu acidentalmente assisti foi quando foi a criação dessa entidade à Marsul, que era das Câmaras. Eu colaborei na escolha do nome, Amar Sul. Eu colaborei nisso.
2: Sim, foi.
1: Arranjar esse nome.
2: Sim.
1: Gostei do nome e defendi o nome e acabou por esse nome ficar.
2: Depois, e agora levamos também.
1: Eram as câmaras, tinham 100%.
2: Sim.
1: Depois o Estado, ou o Governo Central, impôs às câmaras venderem metade ou 51%, eu não sei bem quanto é que é a percentagem, que quem comprou foi a Mottingil. E neste momento, uma coisa que a meu ver devia ser pública, portanto é controlada por uma entidade privada e que eu acho que é mais um a abusar do sistema. Portanto está para aí, mas é assim, não vejo que esse processo tenha acendido o interesse público. Portanto, vejo que hoje estamos mais limitados porque há entidades privadas a irem-nos ao bolso.
2: Sem dúvida, sim.
1: Porque isto é assim, a Câmara está-nos a cobrar porque a Amarsul cobra à Câmara. Portanto, indiretamente, nós estamos a dar esse dinheiro a uma empresa pública. A uma empresa privada, perdão.
2: Mas acho realmente estranho é como é que esse dinheiro todo.
1: 30 e tal
2: com
1: milhões, acho eu que era a dívida da Câmara Amarçu.
2: 20 e tal milhões, sim. E pronto, e as pessoas realmente protestam a toda a hora. Aqui, em termos de água, não sei, portanto, se foi essa a questão pelo protesto que conseguiram, então, alguma renegociação daquela situação, da dívida.
1: Mas a água, ao passar do privado para o público, diminuiu o custo, eu pelo menos noto isso. Hoje pago menos do que pagava. Uhum. É verdade ou mentira?
2: Sim,
1: eu acho que é verdade.
2: Não sei. Há pessoas que não.
1: Eu estou convencido de que hoje vai o consumidor do Conselho de Setúbal é beneficiado por a água ser pública. Agora, estas alcavalas e isso é da má gestão anterior, não é desta gestão. Esta gestão, das duas, uma, ou paga, ou processa.
2: Não é dos últimos, dos outros quatro anos.
1: Não, isso é para pagar os passivos anteriores.
2: Muito anteriores, de décadas.
1: Agora, esses passivos, o que tem que se pagar à Março, por exemplo, eu não, se estivesse na Câmara, se calhar até aceitava haver processos judiciais para reclamar o dinheiro que eles pedem. Uhum. Portanto, e mais, eles vão sempre aumentando. Portanto, o serviço.
0: Sim, sim.
1: Cada vez é mais caro.
2: Claro, claro. Exatamente.
1: Agora, porque é que lhe deram o serviço?
2: Enfim, bom.
1: Isso é um monopólio, está a ver?
2: É um monopólio, sim.
1: Devia-se acabar com os monopólios.
2: Sim,
1: então,
2: sim.
1: Então, isso é um monopólio. As câmaras estão subordinadas a essa entidade.
2: Uhum.
1: Ainda por cima são sócias minoritárias.
0: Enfim, são coisas que não... Que a gente tem alguma dificuldade em tentar perceber. Mas
1: já não há
0: perceber.
1: Coelhos a saírem das cartolas.
2: Depende.
1: Mas
2: ilusionistas há muitos. Ilusionistas há muitos cada vez mais.
1: Há percepções e realidades.
0: Há
1: indivíduos que se enganam. Têm uma percepção de uma realidade que não existe.
2: Ou que não vem aí. Completamente.
1: Eu acho que cada vez estamos a lixar mais.
2: Uhum.
1: E este contexto internacional está a pôr isto muito negro.
0: Muito negro. Do Monte Negro. Está a pôr isto muito Monte Negro. Está, senhora, é verdade, senhora.
1: Muito negro.
0: Mas,
2: Mão negra.
1: Apesar do Monte Negro, está
0: voltando,
1: negro.
0: Pedro, mas ainda voltando à escola, a mim custa-me ouvir na rádio, na televisão, alguns pais se queixarem da loucura que é o início das aulas. Pedro. Aqui há uns anos atrás, tinham que pagar todos os livros dos filhos, que eram qualquer coisa como 300 e tal euros, se calhar, cada um. Tinham que comprar mais um assim. Mais
1: agora gastou
0: assim.
1: 50.
0: Epá, agora gastou 50 para quê?
1: Eu no outro dia fui comprar coisas para um puto e gastou 49 euros.
0: Mas do quê?
1: Não, com a lista que a escola lhe deu.
2: Agora é um caderno,
0: é uma opção, então, mas tu não tem capacidades financeiras.
1: Mas mesmo assim, para algumas famílias, 50 euros é muito.
0: Mas Pedro, até 300 não era?
1: Sim,
0: se queixam.
1: Sim, era mais, ainda era pior.
0: Mas ainda se queixam.
1: Sim, sim.
0: Melhorou. Então não é? Melhorou, então não melhorou. Dentro de quanto é que pagavam para ir para Lisboa?
1: Sim, sim, sim.
0: Quem andava a estar em Lisboa pagava quanto? 120, 130 euros de passe. Agora vamos botar do lado com 40 euros, não se queixam do quê? Rapaz, as pessoas às vezes fazem de barriga cheia. Isto, para reportar uma coisa que eu estou farto de dizer, eu ouvi, ninguém me contou, eu ouvi as pessoas a lamentarem-se de que, de facto, a Câmara tinha dado uma casinha em Almada, mas que aquilo não era grande coisa. Porque tinha uma cozinha, não tinha nada. Quer dizer, a derrocada caiu em cima da casa, destruiu tudo. Uma casa que supostamente estava ilegal. A Câmara está-lhe a pagar a renda de um quarto, o que é que seja. Ainda estou a falar mal, pá.
2: É verdade.
0: Ainda estou a falar mal,
2: se ocuparam
0: a sério,
2: uma casa,
0: pá.
2: Né?
0: Em vez de agradecer, é para porrer, olha, vou tentar eu arranjar outra coisa. Não. Ainda estou a falar mal e continuo encostado ao sistema.
1: Queria um palácio, era?
0: Se calhar.
2: E se calhar não estava satisfeito ainda, depende da quantidade de quartos.
0: A sério,
1: não,
0: é o infortúnio.
1: Um palácio, agora não é justo darem-nos o palácio.
0: A reinar com estas
1: coisas. Pedir, é assim, quem. Como é que é?
0: Não se esqueça de uma coisa, o gás óleo. Hoje está a 2 euros.
1: Quem não chora não mama.
0: É verdade.
1: Esse princípio.
0: O gás óleo é válido. Pedro.
1: Agora, é bom que as pessoas reivindiquem. Agora, tem que haver formas de moderar a reivindicação e de racionalizar a reivindicação para ver se a manta chega para todos. Porque, infelizmente, se a gente puxa muito para a cabeça, fica os pés de fora.
2: Mas
0: toda a gente já sabe que o governo dá a lucrar com os combustíveis. Ponto final, parágrafo. O gasóleo está a 2
1: euros. Mas é a maravilha dos espanhóis? Porquê é que os espanhóis fazem muito mais barato?
0: Porquê é que fazem mais barato? Porque tem um imposto mais barato.
2: E tem um imposto mais barato.
1: Também, mas aguentam-se porquê? Tem outros, se calhar, impostos mais caros.
2: E tem ordenados bem mais altos.
0: Tem. O Sr. Ministro da Economia vem dizer, não, mas eles têm... O Sr. Ministro da Economia português vem dizer, não, calma lá, porque os gajos agora têm um aumento da dívida muito maior. Sim. Ora, os portugueses, para o aumento da dívida que o senhor fala, oferecem-nos das caldas de 1,5 metro com 4,5 litros de líquido. Uhum. Porque realmente as pessoas estão-se pouco borrifando se a dívida do país aumenta ou diminui. As pessoas querem saber é que é chegar ao supermercado e a comprar uma salsicha, comprar um bife, uhum, ou comprar um pargo, se for preciso, e poder pagar.
1: Mas eu vi a Ministra do Ambiente
0: meter dentro do carro para fazer estas compras.
1: Dizer que a Espanha é uma exceção.
0: Está a perceber?
1: É que e que a diferença de preço
0: real,
1: entre...
0: Isto é real, as pessoas não vivem no país real.
1: Nós, e a Espanha é igual real... à diferença de Espanha e França.
0: Não é, Pedro. Para começar, os espanhóis são mais que a gente. Pronto, ok? Aí, uhum, ok? Estão 150 milhões para o peditório e a gente aqui tem meio dúzia de gato pingados. Uhum. Pronto. A começar logo por aí. Mas a diferença está realmente no imposto. Ponto final, parágrafo. Ok? Uhum. E voltamos à mesma história. Há gente que está a embolsar muito dinheiro, está a ganhar dinheiro com isto, porque primeiro era petróleo, o petróleo vai aumentar, agora não sei aqui, o barril sobe, não sei aqui, o barril sobe.
1: Já está a 109 euros.
0: O barril sobe hoje, já estamos a comprar a gasolina amanhã,
1: o preço
0: do barril dá
2: mas, olha...
0: mas depois não é o barril, não, depois não. É os gajos que estão a refinar, que sabem da mama e então. Mandámos fechar as refinadoras, então,
2: mas olha,
0: não temos refinações, então a gente tem que pagar aos outros gajos para que eles querem cobrar.
1: Mas ultimamente então, dizem que a culpa também é do Zelensky, que anda a destruir as refinarias.
0: Exatamente, porque não conseguimos fazer com que dizer basta, já chega. Eu esta semana ouvi na televisão alguém dizer o problema da habitação resolve-se quando as pessoas vieram para a rua e acabaram com isto tudo.
2: Mas não, as pessoas continuam a alimentar isto.
0: Porque
2: isto
0: estamos a caminhar para o radicalismo. Mas é que estamos mesmo a caminhar para o radicalismo. Porque, aliás, o espaço disso é um determinado partido que a gente conhece, consegue chegar e ter pessoas exatamente por causa disto. Mas esta é a verdade. As pessoas hoje têm grandes dificuldades.
2: Ninguém protesta com nada.
0: Não é sem escudos que ele dá. Não é sem
2: muito grande
0: que,
2: mesmo.
0: Ou valor antigo que eles vão receber quanto a pensãozita.
2: Pois é,
0: ou uma redução do IRS prometem que é para rir, que é 10 euros. Sim, sim, sim.
1: Mas lá na América, que é um país dito rico.
0: Mas rico para quem? Rico para quem tem dinheiro.
1: As classes sociais, a classe média.
0: A miséria é mais que muita na rua, todo lado. Sem obriga
1: estão a sofrer imenso. E essa treta do Trump querer dar os 5 mil euros a cada indivíduo que votar nele. É porque há muita gente na América em que 5 mil euros para eles é uma dádiva do céu.
0: 5 mil euros para eles é uma garrafeira cheia de whisky. Eles sempre guardaram todos os dias.
2: Continua-se a construir casas a preços astronómicos. Só para alguns.
0: Continua a aumentar-se.
2: Só para alguns.
1: Esse mercado não morre.
2: Não morre. E, portanto, é assim, querem ganhar muito. E depois estão tipo, então se quiseres casa tens de desmifrar aí todo para conseguires o empréstimo para te darem, e depois vives como? Pagas a prestação da casa como? Tens o resto do dinheiro aonde? Porque o ordenado não subiu e não são ordenados astronómicos como as pessoas dizem. É que as pessoas nem têm dinheiro para arrendar uma casa, porque as rendas são tão altas como se tiver a pagar ao banco.
1: E, mas portanto, há casas nada... de 20 e 30 milhões de euros ali na costa alentejana.
2: Exato. E há casas de 20 e 30 pessoas lá dentro a morar. Em beliches, para dividir a prestação.
0: Um quarto de hora.
2: É verdade.
1: Eu fui,
2: venha dormir um quarto
1: meu,
2: de hora.
1: Eu fui com um amigo meu, que me pediu para ir com ele, porque vinha um avaliador do banco fazer a avaliação da casa. Tem aquilo alugado a indivíduos paquistaneses. Portanto, eles têm camas em todo o lado,
2: até pregadas na parede. Tem a impressão
1: diz 4 adultos, e eles, um gajo conta, são 10.
2: Exato, mas eles conseguem dividir.
1: Até nas varandas põem o colchão.
2: Eles conseguem aproveitar bem o espaço, porque até pendurou as camas já na parede.
1: E depois, ele ainda tem um problema. Há indivíduos desses que estão lá, assim, aos montes, e depois não lhe pagam a renda.
2: Claro, exatamente. E ainda assim não pagam. É assim.
0: E depois são questões culturais, certo?
1: Sim.
0: Você olha para os comboios da CP e olha para os comboios na Índia. Ok?
1: Uhum. Está a ver? Na Índia vão lá. Vão lá por cima,
0: é a mesma coisa.
1: Sim, sim.
0: É cultural.
1: Sim.
0: Não é? Só que não é para a nossa cultura. A nossa cultura não faz parte destas
1: adições. O rickshaw também é da cultura deles. E, mas A gente hoje aqui também já tem rickshaws motorizados.
0: Até não temos, a gente aqui tem tudo.
1: Mas eu cheguei a andar de rickshaw.
0: Uma corrida agora ao Porto Lisboa, com 116 euros.
1: Era um negro que puxava a carroçazita, vá.
2: Bom, e nós estamos quase a puxar a carroça para ir embora, mas pronto, já não vamos de jangada, não sei. De carroça também não podemos passar.
1: Mas os chinocas é que estão a ganhar isto tudo. Não mexem uma palha, não se metem em guerras, mas em termos económicos vão marcando.
0: Não são só eles. Não são só eles. Olha que os indianos também estão a embolsar caladinhos.
1: Sim.
0: Caladinhos nem ratos.
1: Mas eu acho que o Ocidente está a perder terreno, porque é tão primário, é tão estúpido a política americana, que não tem nexo nenhum.
0: Nada, não faz
1: sentido. Eles são gratuitamente ofensivos. Eles não precisavam de ser ofensivos, eles têm que disfarçar. O serem um país de predadores, que eles foram sempre, a história americana foi sempre a roubar os outros. Infelizmente é assim, é a realidade. Por exemplo, nós aqui na Europa já não temos bem essa mentalidade. Portanto, culturalmente, nós somos muito mais estáveis do que os americanos e, portanto, eles acabam por ter os dirigentes que têm, porque o povo também merece ter aqueles dirigentes. Por exemplo, o Trump na Europa não tem nunca hipótese de ser o primeiro ou o presidente aqui disto. Vamos lá ver.
2: Bom, e eu até ver, estava, até eu ver,
1: porque
2: dizer...
1: se a Europa também muda qualquer dia,
0: cada um, não,
1: vamos
0: pai.
1: Ter os nossos Trumps europeus qualquer dia.
0: Mas eu acho
1: que aqui o nosso amigo Ventura não deve estar muito satisfeito com as desventuras do Trump.
0: Não, calma lá, que eles andam a tentar descobrir que assaltou lá o gabinete da Assembleia da República.
2: Bom, mas...
1: Eu vi a Catarina Mendes dizer que ele devia, portanto, ter participado... Vá, os documentos que tinha, vá.
2: Sim.
0: Mas ele não sabia, era tanta coisa.
1: Portanto, devia ter feito coisas.
0: Ele não teve
1: fez.
0: Tempo de tudo, não teve tempo de tudo, não teve tempo de fazer uma memória descritiva de tudo.
2: Bom, e antes de irmos embora, queria dizer aqui que, falando em combustíveis, as lanchas são nossas amigas, pelo menos trazem-nos bidons à nossa costa para nós irmos ao combustível.
0: Isso é outra conversa.
2: Pois é, não sabe o que é que vai acontecer com os bidons, não sei se vêm vazios, se alguns ainda. Sempre trazem
1: mais
2: combustível.
1: Um alguém foi apanhado com 70
2: euros. Exatamente, mais um em quarteira.
0: Em quarteira,
2: em todo lado. E aqui também já deu aqui à costa.
0: Já está
2: aqui nas nossas praias de Albarquel.
0: Exatamente. Já estão ao trabalho de carregar.
2: Bom.
0: É tanta gasolina, tanta gasolina. Ah, pá, já ficar
2: bom, assim, e já sabe, o que ouviu aqui não houve mesmo em mais lado nenhum. Nós temos que ir embora. Continue na nossa companhia. Tenha um ótimo fim de semana. Voltaremos a estar consigo.
1: E não desanimem.
2: Amanhã estamos consigo também.
1: Ou construímos um futuro melhor. Ou um futuro menos melhor.
2: Pior.
1: Agora temos que evitar um mau futuro.
2: Pois é. E já sabe, pode-nos ouvir amanhã, domingo, às 15 horas, sexta-feira ao meio-dia e sábado às 14. Fique bem, continue na nossa companhia e tenha uma ótima semana. Até
0: se
2: lá.
0: Se não gostar, desligue.
2: Exato, se não gostar, desligue. Até lá.

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2: O novo Centro Escolar Barbosa do Bocage em Setúbal foi inaugurado na sexta-feira numa cerimónia oficial que assinalou o arranque nacional do ano letivo 26-27. Apesar do ambiente festivo no interior do estabelecimento, o evento ficou marcado por um protesto à porta que reuniu cerca de meia centena de pessoas, entre professores e trabalhadores. A manifestação, organizada pela União dos Sindicatos de Setúbal, teve como alvo o primeiro-ministro Luís Montenegro, que presidiu a inauguração. O protesto correu de forma pacífica, mas audível, com os manifestantes a gritarem palavras de ordem a quando da chegada do primeiro-ministro. As principais reivindicações do grupo incluíam a valorização da escola pública e melhores condições de trabalho, aumentos salariais para os profissionais do setor, a defesa do Serviço Nacional de Saúde e a manutenção da segurança social no setor público. A cerimónia, que reuniu mais de 600 pessoas, na maioria alunos, contou ainda com a presença do ministro da Educação, Ciência e Inovação, Fernando Alexandre, da vice-presidente da Assembleia da República, Teresa Moraes, e dos secretários de Estado Adjunto da Educação, Alexandre Homem Cristo, da Administração Escolar, Maria Luísa Oliveira, bem como o Adjunto da Administração Interna, Paulo Ribeiro. Quanto aos manifestantes, Luís Montenegro diz que são sempre os mesmos.
3: Bom dia a todos, também aos manifestantes. São sempre os mesmos, portanto não há problema. Claro.
2: Durante a inauguração do Centro Escolar Barbosa do Bocage em Setúbal, Luís Montenegro sublinhou que, apesar das dificuldades, o Executivo está a adotar medidas concretas para mitigar a escassez crónica de docentes nestas áreas geográficas.
4: Esta zona tem sido das zonas mais afetadas pela dificuldade de fixação, nomeadamente de professores. Foi também durante muitos anos uma zona com falta de investimento, também é preciso dizê-lo. E hoje estou aqui para vos dizer que a nossa estratégia é uma estratégia nacional, mas nós não viemos a Setúbal por acaso. Nós também viemos a Setúbal para dizer que aqui, onde as dificuldades são maiores em alguns domínios, nós temos de ter respostas ainda mais fortes para ultrapassar essas dificuldades.
2: Nesta inauguração deste centro escolar, Luís Montenegro defendeu ainda a obra feita.
4: Nós hoje temos aqui mais 600 professores nesta região, fruto de uma integração extraordinária de mais 3 mil professores na nossa escola pública. Ainda não chega, nós sabemos.
5: A falar para alunos do primeiro ciclo, o primeiro-ministro deixou recados abrangentes.
4: Ninguém muda a escola, ninguém muda o município e ninguém muda o país com tristezas e com lamúrias. Nós não estamos aqui para nos lamentarmos de nada. Nós estamos aqui para enfrentar as dificuldades, os desafios e superá-los.
2: Já o diretor do Agrupamento de Escolas Barbosa do Bocage, António Caetano, recordou que desde 1972, pela Escola Básica Barbosa do Bocage, dos 2º e 3º ciclos, preparou muitos cidadãos, alguns dos quais estavam presentes na cerimónia e fazem parte das instituições, das famílias, das organizações, mas também estão no governo. António Caetano salientou que o Agrupamento de Escolas Barbosa do Bocage tem mais de 2.300 alunos do pré-escolar nos primeiros, 2º e 3º ciclos, com um total de 41 as nacionalidades, tendo mais de 600 crianças nascidas no estrangeiro, e abordou várias das suas valências, incluindo o facto de se tratar do agrupamento de referência para o espectro do autismo. O corpo de um homem de 66 anos foi encontrado na manhã de sexta-feira na praia da Lagoa de Albufeira Sul, no concelho de Sesimbra, junto à linha de água, informou a Autoridade Marítima Nacional. Em comunicado, a Autoridade Marítima Nacional adiantou desconhecer as causas que estão na origem desta ocorrência. Na sequência de um alerta recebido pelas 6h45 da manhã, através de um popular que se encontrava nas proximidades, foram ativados elementos do Comando Local da Polícia Marítima de Setúbal e dos Bombeiros Voluntários de Sesimbra, salientou a Autoridade Marítima Nacional. Esta autoridade acrescentou ainda que, à chegada ao local, os elementos da Polícia Marítima realizaram as diligências necessárias, tendo o delegado de saúde efetuado um auto de verificação do óbito. Após contacto com o Ministério Público, o corpo foi transportado pelos bombeiros para o Instituto Nacional de Medicina Legal e Ciências Forenses de Setúbal, tendo sido acionado o Gabinete de Psicologia da Polícia Marítima para prestar apoio aos familiares da vítima. Um grupo de pais vai avançar com uma ação em tribunal contra o Ministério da Educação porque os seus filhos continuam sem vaga na escola pública e as aulas já começaram. Enquanto o Ministro da Educação, Fernando Alexandre, participava em Setúbal na sessão solene de início do ano letivo, várias famílias da zona de Lisboa continuavam à espera de uma vaga numa escola pública. Não colocado, continuava a ser a informação disponível na sexta-feira no portal das matrículas para dois gêmeos, mas este não é um caso único. Nenhum caso isolado. Rui, reconhece que mais de uma dezena de alunos estão na mesma situação. Uns frequentavam o Colégio São José, outros o Ave Maria, por motivos variados. As famílias decidiram pedir transferência para a escola pública. Alguns pais decidiram reinscrever

0: essenciais.
1: O Partido Socialista andou o verão todo a dizer que a culpa era do Chega de não termos aprovado a descida dos impostos sobre os combustíveis. Então nós, no dia 24 de setembro, temos no Parlamento uma ordem do dia toda, para duas coisas. Para o IVA do cabaz alimentar e para o IVA dos combustíveis. Se o PS decide também chumbar isto, então não é só não ter palavra. É pura hipocrisia, mas vale encerrarem a loja, irem para o outro lado fazer política, porque toda a gente perceberá que é mentira, mentira, mentira e mentira. E eu espero mesmo que o Partido Socialista não volte atrás, nem tenda enganar-nos com recomendações, que é coisas que o Governo faz quando quiser e no tempo em que entender. É um desafio direto ao Secretário-Geral do Partido Socialista. É se vai manter a palavra e descer o IVA dos combustíveis, ou se vão abster-se, ou votar contra e fazer o número que as pessoas estão habituadas.
0: Segundo André Ventura, o projeto de lei do Chega para reduzir o IVA sobre os combustíveis não viola a norma travão da Constituição, que proíbe aos deputados de apresentar iniciativas que envolvam, no ano económico em curso, o aumento das despesas ou a diminuição das receitas do Estado previstas no orçamento, porque só entra em vigor a seguir à aprovação do orçamento de Estado para o próximo ano. No futebol, o Galatasaray planeia apresentar uma queixa formal à UEFA, a entidade que tutela o futebol europeu, sob a arbitragem na partida contra o Sporting, segundo o jornalista turco Nevat Dindar. No final do jogo em Alvalade, onde os leões venceram por 3-1, o treinador Okan Buruk acusou o árbitro norueguês de fazer de tudo para prejudicar a sua equipa e classificou o VAR como inútil. Em causa estão sobretudo dois lances, a falta de Altimira sobre Batrakov aos 22 minutos, que resultou no cartão amarelo para o jogador do Sporting, e o penalti assinalado para a equipa portuguesa aos 54 minutos na falta sofrida por Soares. Segundo os responsáveis pelo Galatasaray, Altimira merecia ter sido expulso e o penalti não deveria ter sido assinalado.

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2: O naufrágio de uma embarcação de pesca ao largo da Marina de Sesimbra resultou em 6 tripulantes resgatados e um pescador desaparecido. O trágico acidente marítimo ocorreu na manhã de sexta-feira, 11 de setembro. O aviso foi dado às 10h25 pela embarcação de pesca Sebastião Paulo, que operava nas imediações. Foi esta tripulação que recolheu imediatamente os 6 sobreviventes da água. Os 6 pescadores resgatados sofriam de sintomas de hipotermia. O balanço clínico aponta para 5 feridos ligeiros e 1 ferido grave. Os primeiros socorros foram prestados pela Estação Salva-Vidas de Sesimbra, ainda a bordo, tendo as vítimas atracado no porto às 12 horas, de onde foram transportados para uma unidade hospitalar, como deu conta o capitão do Porto de Setúbal, Paulo Agostinho.
3: Dirigimos para o local uma fragata da Marinha Portuguesa, Bartolomeu Dias, bem como o navio de patrulha oceânico Figueira da Foz. Foram também 2 embarcações de alta velocidade da Polícia Marítima, bem como a embarcação SR-29 da Estação Salva-Vidas de Sesimbra. Já no local constatámos que os náufragos, 6 náufragos, tinham sido recolhidos pela embarcação Sebastião Paulo. De imediato, os elementos da Estação Salva-Vidas foram a bordo da embarcação e prestaram os primeiros socorros, tendo sido a necessidade de imobilizar um dos elementos que estava a bordo, que estava politraumatizado, e de seguida regressaram aqui a Sesimbra, onde após a observação médica aqui já no Porto, seguiram para o Hospital São Bernardo, em Setúbal. Existe um 7º náufrago, que até o momento decorrem buscas por ele. Daquilo que foi a informação possível de recolher até o momento, tudo indica que ele terá afundado juntamente com a embarcação no momento do acidente, e neste momento, como disse, decorrem as respectivas buscas.
2: Até o momento, as causas que levaram ao naufrágio da embarcação continuam por apurar pelas autoridades marítimas. O preço do gasóleo vai voltar a subir na próxima segunda-feira, enquanto que a gasolina vai registrar uma descida, de acordo com as previsões da Associação Nacional de Revendedores de Energia, Combustíveis e Estações de Serviço, a ANAREC. A estimativa aponta para um aumento de 2 cêntimos por litro no gasóleo e uma redução de 4 cêntimos por litro na gasolina. Aproveitamento do momento e forte instabilidade no setor energético, o presidente da ANAREC, João Durão, teceu duras críticas à carga fiscal aplicada por Portugal. Durante declarações prestadas no posto de abastecimento em Lanelhas, Caminha, o responsável acusou diretamente o governo de ganhar dinheiro com os combustíveis e de mentir aos portugueses.
4: Vão compensar em ISP o que ganharam em IVA, não tem sido em todos os produtos. Portanto, aquilo que a oposição tem falado, que o governo está a ganhar dinheiro com a crise que temos neste momento, é verdade. Se tivéssemos uma carga fiscal perto da espanhola, se calhar todos os portugueses tinham combustível mais barato e se calhar o governo ainda ganharia dinheiro com isso.
2: A associação exigiu ao executivo um reforço urgente da fiscalização para combater aquilo que é apelida de contrabando diário do combustível. Segundo os revendedores, tem-se verificado um fluxo constante de caminhões, carrinhas e agricultores portugueses a trazerem bidões cheios de gasóleo rodoviário comprado em Espanha de forma ilegal.
4: Como é evidente, eu não tenho as provas, não sou fiscal, mas ainda agora um revendedor o disse. Portanto, toda a gente percebe que com esta diferença de preços há tendência a fazer isso. Eu sei, falei hoje com a ENSE, que vai reforçar esta fiscalização na fronteira.
2: A ANAREC apela, por isso, a uma redução imediata da carga fiscal para alinhar a tributação nacional com a praticada no país vizinho, protegendo o negócio dos postos portugueses. A greve dos técnicos de emergência pré-hospitalar, do INEM, que estava agendada para os dias 14 e 28 de setembro, foi oficialmente desconvocada. O cancelamento dos protestos ocorre após um acordo alcançado entre o Sindicato dos Técnicos de Emergência Pré-Hospitalar e o Ministério da Saúde e a direção do Instituto.
5: Este será um dia que ficará marcado na história de emergência médica. Os mesmos profissionais que há poucos meses atrás haviam colocado em causa os seus princípios éticos e deontológicos desencadearam um protesto para preservar a resposta que o INEM dá aos cidadãos. Felizmente, foi possível estabelecer um acordo com o Governo e com o INEM que permite não só manter a atual resposta de emergência médica do INEM, mas assumindo ali nos compromissos do seu reforço.
6: Foi desconvocada a greve do INEM?
5: Sim, efetivamente é desconvocada a greve do INEM. Projeto de passagem ou de afetação das 56 ambulâncias de emergência médica permanece tal qual como está hoje. Afetas integralmente a assistência pré-hospitalar aos cidadãos, não obstante, em casos pontuais, poderem ser solicitadas pelas ULS para fazer uma outra transferência e, nesse caso, o INEM enviará as ambulâncias menos diferenciadas.
2: O consenso foi estabelecido numa reunião que contou com a presença da Ministra da Saúde, Ana Paula Martins, e do Presidente do INEM, Luís Cabral. O Tribunal determinou que o julgamento dos dois agentes da PSP acusados de tortura e violação na Esquadra do Rato decorra à porta fechada, com a exclusão do público e de jornalistas. A decisão judicial de retirar a publicidade às audiências foi confirmada no arranque do julgamento. Por estar em causa, entre vários ilícitos, um crime de violação sexual, a lei prevê a restrição de publicidade para salvaguarda da produção de prova e evitar a revitimização. A advogada de defesa dos arguidos, Filipa Duarte Gomes.
6: Sim, estamos todos a prestar declarações no sentido de apurar a verdade material e colaborar com o Tribunal.
7: Considera que é o procedimento adequado, ou seja, manter estas sessões à porta fechada? Fundamentou dizendo que estava em causa a privacidade das testemunhas, mas também dos

4 na terceira e última jornada do Grupo B, disputado em Vila Régio, Itália. A equipa da esquina esteve por duas vezes em vantagem no período inicial, graças aos gols marcados por Duarte Algarvio e Léo Martins, mas a Espanha igualou em ambas por Rami e Sulibatis, e o cenário inverteu-se no segundo parcial, com os espanhóis a colocarem-se pela primeira vez na frente do marcador, por intermédio de Rami, e Portugal a responder por Duarte Algarvio. As expectativas de apuramento da seleção lusa caíram por terra no terceiro e último período, quando a Espanha construiu uma vantagem de 2 golos concretizados por Gatica e Brian, e apesar de B. Martins ter reduzido, José Olivé fechou a contagem para os espanhóis nos segundos finais da partida. Portugal, que nas rondas anteriores tinha vencido a Bielorrússia por 4-1 e perdido com a Suíça por 8-3, terminou no terceiro lugar do grupamento atrás de Espanha e da seleção helvética, que asseguraram a presença nas meias finais, enquanto que os bielorrussos terminaram na última posição depois de terem sido derrotados pelos suíços por 7-6.

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2: Em Setúbal, o Primeiro-Ministro Luís Montenegro destacou que os professores são o pilar fundamental do sistema de ensino, frisando que sem a valorização e fixação destes profissionais não é possível inverter a perda de exigência nas escolas. Durante o discurso de abertura do ano letivo no Centro Escolar Barbosa do Bocage, em Setúbal, o governante assumiu que o ensino perdeu qualidade nos últimos anos e apontou o reforço do corpo docente como prioritário.
3: Para atrair mais professores, de lhes dar melhores condições para que possam progredir nas suas carreiras e possam também ter o retorno do esforço, que é um esforço enorme que fazem nas salas de aula e no ambiente escolar para qualificar os jovens, para lhes transmitir o conhecimento, os valores e os princípios da vida em sociedade, da cidadania e muitas vezes organizar aquilo que é difícil de organizar. Organizar tanto entusiasmo, tanta vontade, tanto ímpeto. Por isso os professores precisam de condições, precisam de sentir o retorno do seu esforço, precisam de autoridade, precisam de ser um foco de respeito para poderem cumprir a sua tarefa. E é esse também um dos elementos fundamentais do nosso projeto.
2: O Primeiro-Ministro realçou a conclusão de 87 processos de modernização escolar através do PRR, adiantou também que estão em marcha intervenções em mais de 200 escolas, das quais 35 localizam-se na Península de Setúbal, financiadas pelo Banco Europeu de Investimento. A Ordem dos Médicos apresentou um estudo estruturado com 11 medidas concretas para fixar profissionais de saúde no interior do país, propondo incentivos fortes como a redução do IRS, o aumento dos dias de férias e a atribuição de um prémio de instalação. O plano, apresentado publicamente na Guarda pelo bastonário Carlos Cortes, visa combater o isolamento dos médicos e substituir as atuais medidas avulsadas, temporárias e reativas do Governo por uma estratégia sustentada a longo prazo.
4: O problema não apareceu hoje, não apareceu no ano passado. O problema tem-se vindo a agudizar, mas já chega. Já chega de promessas, já chega de palavras bonitas, precisamente no dia do Serviço Nacional de Saúde. É preciso ação, é preciso intervenção, é preciso fazer.
2: A receita, apontada pelos 10 médicos que participaram diretamente no estudo, baseia-se no equilíbrio entre os incentivos profissionais, financeiros e logísticos, concluindo que os apoios monetários isolados são insuficientes para atrair profissionais para o interior. Fernando Salvador.
5: É preciso aumentar a literacia em saúde destas populações, é preciso estabelecer sinergias com as entidades locais, e falo aqui municípios, falo de sede empresarial, é preciso estabelecer parcerias com o ensino superior de forma a permitir que os médicos consigam progredir na sua vida académica em mestrado, em doutoramento, em pós-graduação, é preciso pensar na medicina geral e familiar, na complexidade de avaliar os doentes nestes territórios de baixa densidade populacional.
2: Com este relatório, o bastonário avisa que a geografia não pode determinar o acesso ao médico e desafia o Ministério da Saúde a adotar estas medidas estruturais para salvar a resposta do Serviço Nacional de Saúde no interior.
4: É preciso agora o Governo pegar nestas medidas e executar este plano, fazer alguma coisa. Não nos estamos permanentemente, por um lado, a lamentar que as coisas não estão a correr bem e, por outro lado, a fazer sistematicamente promessas que elas vão correr melhor.
2: O relatório reflete a experiência real destes clínicos e demonstra que a fixação exige uma resposta integrada que dê estabilidade às suas vidas pessoais e carreiras. O secretário-geral do Partido Socialista, José Luís Carneiro, tem vindo a insistir fortemente que o Executivo está a ganhar dinheiro à custa do sacrifício dos portugueses com o aumento dos combustíveis, uma posição que ganhou novo eco após duras críticas da ANAREC.
6: Estava certo o secretário-geral do PS quando disse que o Governo deu com uma mão e está a tirar com as duas. Ou seja, há um aumento brutal da receita que resulta quer do IVA, quer também do aumento dos impostos sobre os combustíveis adotado em 2024 e também em 2025, mas com efeitos em 2026, e há o mini bónus em termos de IRS e há, assim, uma espécie de apoio a um cabaz de Natal, porque é isso que se fala quando se fala de bónus às pensões, que está e que mostra que, afinal, entre o deve haver, o Estado e o Governo vão arrecadar um bolo ainda bastante mais forte do que aquele que estão a atribuir às pessoas. Muito obrigado.
2: Esta convergência de discursos entre o maior partido da oposição e a ANAREC aumenta a pressão política sobre o executivo de Luís Montenegro, numa altura que o gasóleo se prepara para sofrer novo agravamento de preço. Ainda em Setúbal, o primeiro-ministro Luís Montenegro escusou-se a comentar os recentes avisos de Pedro Passos Coelho, preferindo manter o foco no arranque do ano escolar. À margem da inauguração do Centro Escolar Barbosa do Bocage, em Setúbal, o chefe do executivo evitou alimentar leituras políticas sobre o texto do antigo líder do PS.
3: Eu hoje estou focado na garantia que temos de dar aos alunos portugueses, às famílias dos alunos portugueses, aos professores da escola portuguesa, das escolas portuguesas, da escola pública, aos auxiliares, aos diretores e ao corpo dirigente das escolas, à comunidade escolar, a garantia de que nós vamos continuar a investir na educação para podermos garantir a igualdade de oportunidades, a liberdade de escolha, e para podermos ser um país mais justo e mais próspero. É esse hoje o meu foco. E eu não vou desviar-me do foco. E sei muito bem quais seriam as consequências se desviasse. E os senhores também sabem, quando fazem essa pergunta.
2: A postura de Montenegro surge após a divulgação do prefácio assinado por Pedro Passos Coelho para o livro Portugal na Paz dos Bloqueios, de Pedro Gomes Sanches. No texto, o antigo primeiro-ministro deixa alertas claros ao atual governo. No desporto, Alexandre Afonso, jornalista de rádio e televisão, é o novo assessor de imprensa da Seleção Nacional de Futebol, substituindo Francisco Trigo Abreu, que saiu após o último Mundial. Na próxima sexta-feira, será ele a sentar-se ao lado de Jorge Jesus para a comunicação da primeira convocatória do novo selecionador para os primeiros quatro jogos da Liga das Nações. Alexandre Afonso

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2: O Comando Territorial de Setúbal, através do Núcleo de Investigação Criminal do Departamento Territorial de Santiago do Cacém, no passado dia 10 de setembro, deteve um homem de 54 anos por tráfico de estupefacientes e apreensão de arma de fogo no concelho de Sines. No decorrer das diligências policiais, os militares da Guarda detectaram um indivíduo que, perante a presença da Guarda, adotou um comportamento suspeito. Na sequência da abordagem e diligências policiais efetuadas, foi então possível apreender diverso material, entre os quais 197 doses de cannabis, resina, 75 doses de cocaína, 7 plantas de cannabis, uma pistola Glock 9mm, um veículo e 2.100 euros em numerário, bem como 14 munições de calibre 9mm. O detido permaneceu nas instalações da Guarda até ser presente ao Tribunal Judicial de Setúbal para a aplicação das medidas de coação. O Primeiro-Ministro reconheceu, na passada sexta-feira em Setúbal, que o ensino perdeu a qualidade e exigência dos últimos anos, mas assegurou que o Governo está a adotar as medidas para inverter os resultados negativos das aprendizagens dos alunos.
3: A realidade é que nos últimos anos o ensino perdeu qualidade, perdeu exigência e também por isso perdeu qualidade, e isso consegue-se dizer não em termos de opinião, mas em termos de avaliação. É, aliás, um dos elementos que nos dá o foco para termos um modelo educativo com avaliação e com uma avaliação que seja ao longo de todo o processo de aprendizagem e que nos dê os elementos para nós podermos calibrar aquelas que são as nossas opções para o resultado final ser o melhor.
2: Em declarações aos jornalistas, no final da cerimónia, o Primeiro-Ministro garantiu que o Governo pretende inverter os resultados registados nos últimos anos, rejeitando a ideia de se tratar de um acerto de contas político com o anterior Executivo. A greve dos técnicos de emergência pré-hospitalar do INEM foi oficialmente desconvocada e suspensa após um acordo urgente de última hora alcançado entre o Sindicato dos Técnicos de Emergência Pré-Hospitalar e o Ministério da Saúde. O entendimento garante que a paralisação prevista para os dias 14 e 28 de setembro já não se vai realizar. O ponto central do acordo foi a garantia dada pela tutela de que as 56 ambulâncias de emergência médica do INEM vão continuar integradas no Instituto, totalmente dedicadas ao socorro pré-hospitalar, direto às populações, afastando o cenário de perda de valências a favor das unidades locais de saúde. Rui Lázaro, Presidente do Sindicato.
4: Felizmente, foi possível estabelecer um acordo com o Governo e com o INEM que permite não só manter a atual resposta de emergência médica do INEM, mas assumindo ainda os compromissos do seu reforço. Houve cedências de parte a parte naturalmente, o projeto de passagem ou de afetação das 56 ambulâncias de emergência médica permanece tal qual como está hoje, afetas integralmente a assistência pré-hospitalar aos cidadãos, não obstante, em casos pontuais, poderem ser solicitadas pelas ULS para fazer uma outra transferência e, nesse caso, o INEM enviará as ambulâncias menos diferenciadas.
2: Como as negociações avançaram de forma muito positiva, o sindicato optou pela suspensão dos protestos para dar margem à aplicação prática destas medidas. A Associação Nacional de Revendedores de Energia, Combustíveis e Estações de Serviço, a ANAREC, denunciou formalmente a existência de um contrabando diário e ilegal de combustível na fronteira entre Portugal e Espanha.
5: Como é evidente, eu não tenho as provas, não sou fiscal, mas ainda agora um revendedor o disse, portanto toda a gente percebe que com esta diferença de preços há tendência a fazer isso. Eu sei, e falei hoje com a ENSE, que vai reforçar esta fiscalização na fronteira.
2: De acordo com a Associação, a enorme diferença de preços provocada pela carga fiscal portuguesa está a incentivar práticas fraudulentas que prejudicam gravemente os postos nacionais. João Durão, da ANAREC, critica a postura do Governo.
5: Não tem sido em todos os produtos, portanto aquilo que a oposição tem falado, que o Governo está a ganhar dinheiro com a crise que temos neste momento, é verdade. Se tivéssemos uma carga fiscal perto da espanhola, se calhar todos os portugueses tinham combustível mais barato e se calhar o Governo ainda ganharia dinheiro com isso.
2: A Associação insiste, junto do Ministério das Finanças, que a única solução definitiva para acabar com este mercado paralelo passa por uma redução imediata da carga fiscal sobre os combustíveis, equilibrando os preços nacionais com os praticados na vizinha Galiza e noutras regiões espanholas. O presidente do Chega, André Ventura, concordou com os alertas deixados por Pedro Passos Coelho, corroborando a ideia de que o executivo liderado por Luís Montenegro está a demonstrar uma enorme falta de ambição reformista e a perder uma janela de oportunidade essencial.
6: Acho que o governo já está sem tempo há bastante tempo, por sobretudo culpa própria, não ter feito as reformas que devia fazer e no momento que devia fazer e com a intensidade que devia fazer. E quando as fez, fez mal, como foi o caso da reforma do trabalho contra as pessoas que trabalham. Pedro Passos Coelho tem razão. Nós não temos uma linha de reforma do governo que diga assim, estamos a fazer reformas e são reformas positivas para o país. Não as estão a fazer e quando as estão a fazer, estão a fazê-las erradamente e no sentido errado. Portanto, sim, infelizmente, Pedro Passos Coelho tem razão.
2: André Ventura defendeu que Passos Coelho tem toda a razão ao afirmar que o tempo está a esgotar-se para o atual executivo. Segundo o líder do Chega, o país não pode continuar dependente de pequenos anúncios diários em vez de avançar com grandes reformas estruturais. André Ventura tem endurecido também as críticas ao ministro da Administração Interna, Luís Neves, afirmando que a sua permanência no governo inviabiliza qualquer reforma séria contra a corrupção.
6: Há uma reforma que não é possível fazer com Luís Neves no governo, é a reforma contra a corrupção. Isso não é possível com Luís Neves enquanto for ministro. É uma coisa sem autoridade. O primeiro-ministro insiste em ir destruindo a autoridade ética do governo e o padrão ético do governo. E isso depois tem uma implicação total na vida política. O que acontece com estes ministros é que hoje diz-se uma coisa, mas amanhã toda a gente esquece, passa e a vida continua. É uma hipótese e é uma lógica política, mas tem um senão, e o senão é que vai degradando o nível de credibilidade das instituições. Depois não venham dizer que é a extrema-direita ou a extrema-esquerda. O que acontece é que os dois partidos do centro estão a destruir as instituições há muito tempo e estão a degradá-las. E o caso de Luís Neves é apenas mais um.
2: Para o Chega, a autoridade política do ministro já morreu e o partido promete manter a pressão parlamentar através de comissões de inquérito e moções para forçar o esclarecimento de todos os dossiers. No futebol, um adepto foi impedido de aceder a recintos esportivos e foi detido na passada terça-feira no Estádio do Dragão, no Porto, durante o jogo Futebol Clube do Porto-Manchester City, da primeira jornada da Liga dos Campeões em futebol, revelou na sexta-feira à PSP. Fonte da polícia revelou à Lusa que o adepto detido português está impedido de entrar em recintos esportivos desde novembro de 2025, tendo esta sido a primeira vez que foi apanhado a violar a restrição. A sanção foi aplicada pela Autoridade para a Prevenção e Combate à Violência no Desporto, na sequência do incumprimento dos deveres de correção, moderação e respeito durante o encontro de Porto e Sporting relativa à 21ª jornada da Liga Portuguesa de Futebol da época 24-25, informa a polícia. A violação desta sanção é

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2: O naufrágio de uma embarcação de pesca ao largo da Marina de Sesimbra resultou em 6 tripulantes resgatados e um pescador desaparecido. O trágico acidente marítimo ocorreu na manhã de sexta-feira, 11 de setembro. O aviso foi dado às 10h25 pela embarcação de pesca Sebastião Paulo, que operava nas imediações. Foi esta tripulação que recolheu imediatamente os 6 sobreviventes da água. Os 6 pescadores resgatados sofriam de sintomas de hipotermia. O balanço clínico aponta para 5 feridos ligeiros e 1 ferido grave. Os primeiros socorros foram prestados pela Estação Salva-Vidas de Sesimbra, ainda a bordo, tendo as vítimas atracado no porto às 12 horas, de onde foram transportados para uma unidade hospitalar, como deu conta o capitão do Porto de Setúbal, Paulo Agostinho.
3: Dirigimos para o local uma fragata da Marinha Portuguesa, Bartolomeu Dias, bem como o navio de patrulho oceânico Figueira da Foz. Foram também 2 embarcações de alta velocidade da Polícia Marítima, bem como a embarcação SR-29 da Estação Salva-Vidas de Sesimbra. Já no local constatámos que os náufragos, 6 náufragos, tinham sido recolhidos pela embarcação Sebastião Paulo. De imediato, os elementos da Estação Salva-Vidas foram a bordo da embarcação e prestaram os primeiros socorros, tendo sido a necessidade de imobilizar um dos elementos que estava a bordo, que estava politraumatizado, e de seguida regressaram aqui a Sesimbra, onde após a observação médica aqui já no Porto, seguiram para o Hospital São Bernardo, em Setúbal. Existe um 7º náufrago, que até o momento decorrem buscas por ele. Daquilo que foi a informação possível de recolher até o momento, tudo indica que ele terá afundado juntamente com a embarcação no momento do acidente, e neste momento, como disse, decorrem as respectivas buscas.
2: Até o momento, as causas que levaram ao naufrágio da embarcação continuam por apurar pelas autoridades marítimas. O preço do gasóleo vai voltar a subir na próxima segunda-feira, enquanto que a gasolina vai registrar uma descida, de acordo com as previsões da Associação Nacional de Revendedores de Energia, Combustíveis e Estações de Serviço, a ANAREC. A estimativa aponta para um aumento de 2 cêntimos por litro no gasóleo e uma redução de 4 cêntimos por litro na gasolina. Aproveitamento do momento e forte instabilidade no setor energético, o presidente da ANAREC, João Durão, teceu duras críticas à carga fiscal aplicada por Portugal. Durante declarações prestadas no posto de abastecimento em Lanelhas, Caminha, o responsável acusou diretamente o governo de ganhar dinheiro com os combustíveis e de mentir aos portugueses.
4: Vão compensar em ISP o que ganharam em IVA, não tem sido em todos os produtos. Portanto, aquilo que a oposição tem falado, que o governo está a ganhar dinheiro com a crise que temos neste momento, é verdade. Se tivéssemos uma carga fiscal perto da espanhola, se calhar todos os portugueses tinham combustível mais barato e se calhar o governo ainda ganharia dinheiro com isso.
2: A associação exigiu ao executivo um reforço urgente da fiscalização para combater aquilo que apelida de contrabando diário do combustível. Segundo os revendedores, tem-se verificado um fluxo constante de caminhões, carrinhas e agricultores portugueses a trazerem bidões cheios de gasóleo rodoviário comprado em Espanha de forma ilegal.
4: Como é evidente, eu não tenho as provas, não sou fiscal, mas ainda agora um revendedor o disse, portanto toda a gente percebe que com esta diferença de preços há tendência a fazer isso. Eu sei, falei hoje com a IENSE, que vai reforçar esta fiscalização na fronteira.
2: A ANAREC apela por isso a uma redução imediata da carga fiscal para alinhar a tributação nacional com a praticada no país vizinho, protegendo o negócio dos postos portugueses. A greve dos técnicos de emergência pré-hospitalar, do INEM, que estava agendada para os dias 14 e 28 de setembro, foi oficialmente desconvocada. O cancelamento dos protestos ocorre após um acordo alcançado entre o Sindicato dos Técnicos de Emergência Pré-Hospitalar e o Ministério da Saúde e a direção do Instituto.
5: Hoje será um dia que ficará marcado na história de emergência médica. Os mesmos profissionais que há poucos meses atrás haviam colocado em causa os seus princípios éticos e deontológicos desencadearam um protesto para preservar a resposta que o INEM dá aos cidadãos. Felizmente, foi possível estabelecer um acordo com o Governo e com o INEM que permite não só manter a atual resposta de emergência médica do INEM, mas assumindo ainda os compromissos do seu reforço.
6: Foi desconvocada a greve do INEM?
5: Sim, efetivamente é desconvocada a greve do INEM. Projeto de passagem ou de afetação das 56 ambulâncias de emergência médica permanece tal qual como está hoje. Afetas integralmente a assistência pré-hospitalar aos cidadãos, não obstante, em casos pontuais, poderem ser solicitadas pela GLS para fazer uma outra transferência e, nesse caso, o INEM enviará as ambulâncias menos diferenciadas.
2: O consenso foi estabelecido numa reunião que contou com a presença da Ministra da Saúde, Ana Paula Martins, e do Presidente do INEM, Luís Cabral. O Tribunal determinou que o julgamento dos dois agentes da PSP acusados de tortura e violação na Esquadra do Rato decorra à porta fechada, com a exclusão do público e de jornalistas. A decisão judicial de retirar a publicidade às audiências foi confirmada no arranque do julgamento. Por estar em causa, entre vários ilícitos, um crime de violação sexual, a lei prevê a restrição de publicidade para salvaguarda da produção de prova e evitar a revitimização. A advogada de defesa dos arguídos, Filipa Duarte Gomes.
6: Sim, estamos todos a prestar declarações no sentido de apurar a verdade material e colaborar com o Tribunal.
7: Considera que é o procedimento adequado, ou seja, manter estas sessões à porta fechada? Fundamentou dizendo que estava em causa a privacidade das testemunhas, mas também dos sujeitos processuais.
6: Precisamente, até porque o tipo de crimes aqui que está em causa, que decorre da lei, que seja à porta fechada.
7: Portanto, concordo. O crime de violação, é isso?
6: Alguns dos crimes que são imputados.
7: Considera bem, então?
6: Eu própria requeri porque considero que não tem só de se preservar a imagem e a imagem das vítimas, mas também dos arguidos e das suas famílias.
2: As agressões e humilhações terão sido cometidas contra cidadãos detidos, vários deles imigrantes. Este caso serve como a primeira vertente judicial de uma investigação mais ampla que resultou posteriormente na detenção de mais 15 polícias ligados a ocorrências nas Esquadras do Rato e no Bairro Alto. No futebol, a seleção portuguesa de futebol de praia falhou a qualificação para as meias finais da superfinal da Liga Europeia ao perder com a Espanha por 6-4 na terceira e última jornada do Grupo B, disputado em Vila Reggio, Itália. A equipa das esquinas esteve por duas vezes em vantagem no período inicial, graças aos gols marcados por Duarte Algarvio e Léo Martins, mas a Espanha igualou em ambas por Rami e Sulibatis, e o cenário inverteu-se no segundo parcial, com os espanhóis a colocarem-se pela primeira vez na frente do marcador, por intermédio de Rami, e Portugal a responder por Duarte Algarvio. As expectativas de apuramento da seleção lusa caíram por terra no terceiro e último período, quando a Espanha construiu uma vantagem de 2 golos concretizados por Gatica e Brian, e apesar de B. Martins ter reduzido, José Olivé fechou a contagem para os espanhóis nos segundos finais da partida. Portugal, que nas rondas anteriores tinha vencido a Bielorrússia por 4-1 e perdido com a Suíça por 8-3, terminou no terceiro lugar do agrupamento atrás de Espanha e da seleção helvética, que asseguraram a presença nas meias-finais, enquanto que os bielorrussos terminaram na última posição depois de terem sido derrotados pelos suíços por 7-6.

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2: Em Setúbal, o primeiro-ministro Luís Montenegro destacou que os professores são o pilar fundamental do sistema de ensino, frisando que sem a valorização e fixação destes profissionais não é possível inverter a perda de exigência nas escolas. Durante o discurso de abertura do ano letivo no Centro Escolar Barbosa do Becás, em Setúbal, o governante assumiu que o ensino perdeu qualidade nos últimos anos e apontou o reforço do corpo docente como prioritário.
3: Para atrair mais professores, de lhes dar melhores condições para que possam progredir nas suas carreiras e possam também ter o retorno do esforço, que é um esforço enorme, que fazem nas salas de aula e no ambiente escolar para qualificar os jovens, para lhes transmitir o conhecimento, os valores e os princípios da vida em sociedade, da cidadania e muitas vezes organizar aquilo que é difícil de organizar. Organizar tanto entusiasmo, tanta vontade, tanto ímpeto. Por isso os professores precisam de condições, precisam de sentir o retorno do seu esforço, precisam de autoridade, precisam de ser um foco de respeito para poderem cumprir a sua tarefa. E é esse também um dos elementos fundamentais do nosso projeto.
2: O primeiro-ministro realçou a conclusão de 87 processos de modernização escolar através do PRR, adiantou também que estão em marcha intervenções em mais de 200 escolas, das quais 35 localizam-se na Península de Setúbal, financiadas pelo Banco Europeu de Investimento. A Ordem dos Médicos apresentou um estudo estruturado com 11 medidas concretas para fixar profissionais de saúde no interior do país, propondo incentivos fortes como a redução do IRS, o aumento dos dias de férias e a atribuição de um prémio de instalação. O plano, apresentado publicamente na Guarda pelo bastonário Carlos Cortes, visa combater o isolamento dos médicos e substituir as atuais medidas avulsadas, temporárias e reativas do Governo por uma estratégia sustentada a longo prazo.
4: O problema não apareceu hoje, não apareceu no ano passado. O problema tem-se vindo a agudizar, mas já chega. Já chega de promessas, já chega de palavras bonitas, precisamente no dia do Serviço Nacional de Saúde. É preciso ação, é preciso intervenção, é preciso fazer.
2: A receita apontada pelos 10 médicos que participaram diretamente no estudo baseia-se no equilíbrio entre os incentivos profissionais, financeiros e logísticos, concluindo que os apoios monetários isolados são insuficientes para atrair profissionais para o interior. Fernando Salvador.
5: É preciso aumentar a literacia em saúde destas populações, é preciso estabelecer sinergias com as entidades locais, e falo aqui municípios, falo de tecido empresarial, é preciso estabelecer parcerias com o ensino superior de forma a permitir que os médicos consigam progredir na sua vida académica em mestrado, em doutoramento, em pós-graduação, é preciso pensar na medicina geral e familiar, na complexidade de avaliar os doentes nestes territórios de baixa densidade populacional.
2: Com este relatório, o bastonário avisa que a geografia não pode determinar o acesso ao médico e desafia o Ministério da Saúde a adotar estas medidas estruturais para salvar a resposta do Serviço Nacional de Saúde no interior.
4: É preciso agora o Governo pegar nestas medidas e executar este plano, fazer alguma coisa. Não nos estamos permanentemente, por um lado, a lamentar que as coisas não estão a correr bem e, por outro lado, a fazer sistematicamente promessas que elas vão correr melhor.
2: O relatório reflete a experiência real destes clínicos e demonstra que a fixação exige uma resposta integrada que dê estabilidade às suas vidas pessoais e carreiras. O secretário-geral do Partido Socialista, José Luís Carneiro, tem vindo a insistir fortemente que o Executivo está a ganhar dinheiro à custa do sacrifício dos portugueses com o aumento dos combustíveis, uma posição que ganhou novo eco após duras críticas da ANAREC.
6: Estava certo o secretário-geral do PS quando disse que o Governo deu com uma mão e está a tirar com as duas. Ou seja, há um aumento brutal da receita que resulta, quer do IVA, quer também do aumento dos impostos sobre os combustíveis adotado em 2024 e também em 2025, mas com efeito em 2026, e há o mini bónus em termos de IRS e há, assim, uma espécie de apoio a um cabaz de Natal, porque é isso que se fala quando se fala de bónus às pensões, que está e que mostra que, afinal, entre o deve haver, o Estado e o Governo vão arrecadar um bolo ainda bastante mais forte do que aquele que estão a atribuir às pessoas. Muito obrigado.
2: Esta convergência de discursos entre o maior partido da oposição e a ANAREC aumenta a pressão política sobre o executivo de Luís Montenegro, numa altura que o gasóleo se prepara para sofrer novo agravamento de preço. Ainda em Setúbal, o primeiro-ministro Luís Montenegro escusou-se a comentar os recentes avisos de Pedro Passos Coelho, preferindo manter o foco no arranque do ano escolar. À margem da inauguração do Centro Escolar Barbosa do Bocage, em Setúbal, o chefe do executivo evitou alimentar leituras políticas sob o texto do antigo líder do PS.
3: Eu hoje estou focado na garantia que temos de dar aos alunos portugueses, às famílias dos alunos portugueses, aos professores da escola portuguesa, das escolas portuguesas, da escola pública, aos auxiliares, aos diretores e ao corpo dirigente das escolas, à comunidade escolar, a garantia de que nós vamos continuar a investir na educação para podermos garantir a igualdade de oportunidades, a liberdade de escolha, e para podermos ser um país mais justo e mais próspero. É esse hoje o meu foco. E eu não vou desviar-me do foco. E sei muito bem quais seriam as consequências se desviasse. E os senhores também sabem, quando fazem essa pergunta.
2: A postura de Montenegro surge após a divulgação do prefácio assinado por Pedro Passos Coelho para o livro Portugal na Paz dos Bloqueios, de Pedro Gomes Sanches. No texto, o antigo primeiro-ministro deixa alertas claros ao atual governo. No desporto, Alexandre Afonso, jornalista de rádio e televisão, é o novo assessor de imprensa da Seleção Nacional de Futebol, substituindo Francisco Trigo Abreu, que saiu após o último Mundial. Na próxima sexta-feira, será ele a sentar-se ao lado de Jorge Jesus para a comunicação da primeira convocatória do novo selecionador para os primeiros 4 jogos da Liga das Nações. Alexandre Afonso trabalhou mais 2 décadas no universo RTP de TV e rádio, tendo depois mantido experiência no Canal 11, propriedade da Federação Portuguesa de Futebol. O relato da vitória de Portugal no Europeu 2016, em conjunto com Nuno Matos, é o marco da carreira do novo assessor dos As da Seleção Portuguesa. O Instituto Português do Mar e da Atmosfera prevê para este domingo céu pouco nublado olímpico, com vento fraco a moderado do quadrante leste, rodando para norte e noroeste, litoral oeste durante a tarde, superando por vezes forte nas serras algarvias, em especial até ao final da manhã. Ainda há possibilidade de formação de neblina ou nevoeiro na faixa costeira ocidental e a previsão de uma pequena subida da temperatura.
7: 28 graus.
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2: O Comando Territorial de Setúbal, através do Núcleo de Investigação Criminal do Departamento Territorial de Santiago do Cacém, no passado dia 10 de setembro, deteve um homem de 54 anos por tráfico de estupefacientes e apreensão de arma de fogo no concelho de Sines. No decorrer das diligências policiais, os militares da Guarda detectaram um indivíduo que, perante a presença da Guarda, adotou um comportamento suspeito. Na sequência da abordagem e diligências policiais efetuadas, foi então possível apreender diverso material, entre os quais 197 doses de cannabis, resina, 75 doses de cocaína, 7 plantas de cannabis, uma pistola Glock 9mm, um veículo e 2.100 euros em numerário, bem como 14 munições de calibre 9mm. O detido permaneceu nas instalações da Guarda até ser presente ao Tribunal Judicial de Setúbal para a aplicação das medidas de coação. O Primeiro-Ministro reconheceu, na passada sexta-feira em Setúbal, que o ensino perdeu a qualidade e exigência dos últimos anos, mas assegurou que o Governo está a adotar as medidas para inverter os resultados negativos das aprendizagens dos alunos.
3: A realidade é que nos últimos anos o ensino perdeu qualidade, perdeu exigência e também por isso perdeu qualidade. E isso consegue-se dizer não em termos de opinião, mas em termos de avaliação. É, aliás, um dos elementos que nos dá o foco para termos um modelo educativo com avaliação e com uma avaliação que seja ao longo de todo o processo de aprendizagem e que nos dê os elementos para nós podermos calibrar aquelas que são as nossas opções para o resultado final ser o melhor.
2: Em declarações aos jornalistas, no final da cerimónia, o Primeiro-Ministro garantiu que o Governo pretende inverter os resultados registados nos últimos anos, rejeitando a ideia de se tratar de um acerto de contas político com o anterior executivo. A greve dos técnicos de emergência pré-hospitalar do INEM foi oficialmente desconvocada e suspensa após um acordo urgente de última hora alcançado entre o Sindicato dos Técnicos de Emergência Pré-Hospitalar e o Ministério da Saúde. O entendimento garante que a paralisação prevista para os dias 14 e 28 de setembro já não se vai realizar. O ponto central do acordo foi a garantia dada pela tutela de que as 56 ambulâncias de emergência médica do INEM vão continuar integradas no Instituto, totalmente dedicadas ao socorro pré-hospitalar, direto às populações, afastando o cenário de perda de valências a favor das unidades locais de saúde. Rui Lázaro, Presidente do Sindicato.
4: Felizmente, foi possível estabelecer um acordo com o Governo e com o INEM que permite não só manter a atual resposta de emergência médica do INEM, mas assumindo ainda os compromissos do seu reforço. Houve cedências de parte a parte naturalmente, o projeto de passagem ou de afetação das 56 ambulâncias de emergência médica permanece tal qual como está hoje, afetas integralmente a assistência pré-hospitalar aos cidadãos, não obstante, em casos pontuais, poderem ser solicitadas pelas ULS para fazer uma outra transferência e, nesse caso, o INEM enviará as ambulâncias menos diferenciadas.
2: Como as negociações avançaram de forma muito positiva, o sindicato optou pela suspensão dos protestos para dar margem à aplicação prática destas medidas. A Associação Nacional de Revendedores de Energia, Combustíveis e Estações de Serviço, a ANAREC, denunciou formalmente a existência de um contrabando diário e ilegal de combustível na fronteira entre Portugal e Espanha.
5: Como é evidente, eu não tenho as provas, não sou fiscal, mas ainda agora um revendedor o disse, portanto, toda a gente percebe que com esta diferença de preços há tendência a fazer isso. Eu sei, falei hoje com a ENSE, que vai reforçar esta fiscalização na fronteira.
2: De acordo com a Associação, a enorme diferença de preços provocada pela carga fiscal portuguesa está a incentivar práticas fraudulentas que prejudicam gravemente os postos nacionais. João Durão, da ANAREC, critica a postura do Governo.
5: Não tem sido em todos os produtos, portanto, aquilo que a oposição tem falado, que o Governo está a ganhar dinheiro com a crise que temos neste momento, é verdade. Se tivéssemos uma carga fiscal perto da espanhola, se calhar todos os portugueses tinham combustível mais barato e se calhar o Governo ainda ganharia dinheiro com isso.
2: A Associação insiste, junto do Ministério das Finanças, que a única solução definitiva para acabar com este mercado paralelo passa por uma redução imediata da carga fiscal sobre os combustíveis, equilibrando os preços nacionais com os praticados na vizinha Galiza e noutras regiões espanholas. O presidente do Chega, André Ventura, concordou com os alertas deixados por Pedro Passos Coelho, corroborando a ideia de que o executivo liderado por Luís Montenegro está a demonstrar uma enorme falta de ambição reformista e a perder uma janela de oportunidade essencial.
6: Acho que o governo já está sem tempo há bastante tempo, por sobretudo culpa própria, não ter feito as reformas que devia fazer e no momento que devia fazer e com a intensidade que devia fazer. E quando as fez, fez mal, como foi o caso da reforma do trabalho contra as pessoas que trabalham. Pedro Passos Coelho tem razão. Nós não temos uma linha de reforma do governo que diga assim, estamos a fazer reformas e são reformas positivas para o país, não as estão a fazer e quando as estão a fazer, estão a fazê-las erradamente e no sentido errado. Portanto, sim, infelizmente Pedro Passos Coelho tem razão.
2: André Ventura defendeu que Passos Coelho tem toda a razão ao afirmar que o tempo está a esgotar-se para o atual executivo. Segundo o líder do Chega, o país não pode continuar dependente de pequenos anúncios diários em vez de avançar com grandes reformas estruturais. André Ventura tem endurecido também as críticas ao ministro da Administração Interna, Luís Neves, afirmando que a sua permanência no governo inviabiliza qualquer reforma séria contra a corrupção.
6: Há uma reforma que não é possível fazer com Luís Neves no governo, é a reforma contra a corrupção. Isso não é possível com Luís Neves enquanto for ministro. É uma coisa sem autoridade. O primeiro-ministro insiste em ir destruindo a autoridade ética do governo e o padrão ético do governo. E isso depois tem uma implicação total na vida política. O que acontece com estes ministros é que hoje diz-se uma coisa, mas amanhã toda a gente esquece, passa e a vida continua. É uma hipótese e é uma lógica política, mas tem um senão, e o senão é que vai degradando o nível de credibilidade das instituições. Depois não venham dizer que é a extrema-direita ou a extrema-esquerda. O que acontece é que os dois partidos do centro estão a destruir as instituições há muito tempo e estão a degradá-las. E o caso de Luís Neves é apenas mais um.
2: Para o Chega, a autoridade política do ministro já morreu e o partido promete manter a pressão parlamentar através de comissões de inquérito e moções para forçar o esclarecimento de todos os dossiers. No futebol, um adepto foi impedido de aceder a recintos desportivos e foi detido na passada terça-feira no Estádio do Dragão, no Porto, durante o jogo Futebol Clube do Porto Manchester City, da primeira jornada da Liga dos Campeões em futebol, revelou na sexta-feira à PSP. Fonte da polícia revelou à Lusa que o adepto detido português está impedido de entrar em recintos desportivos desde novembro de 2025, tendo esta sido a primeira vez que foi apanhado a violar a restrição. A sanção foi aplicada pela Autoridade para a Prevenção e Combate à Violência no Desporto, na sequência do incumprimento dos deveres de correção, moderação e respeito durante o encontro de Porto e Sporting relativo à 21ª jornada da Liga Portuguesa de Futebol da época 24-25, informa a polícia. A violação desta sanção é suscetível de configurar o crime de desobediência qualificada, punível com uma pena de prisão até 2 anos ou pena de multa até 240 dias, nos termos do artigo 348 do Código Penal, assinala o comunicado. Segundo a PSP, com esta ocorrência, só para 5 o número de adeptos interceptados desde o início da presente época desportiva por violação de medidas de interdição de acesso a recintos desportivos. O adepto incorre na prática do crime de desobediência qualificada por violação de uma sanção acessória de interdição de acesso a recintos desportivos.

O novo regulamento tarifário dos serviços de águas, aprovado pela ERSAR, já foi publicado e visa uniformizar a faturação e reduzir as assimetrias entre municípios em Portugal continental. Com aplicação a todas as entidades gestoras, as regras entram em vigor em 30 dias, prevendo-se uma adaptação total até 2029. O abastecimento doméstico passará a ter 4 escalões de consumo, protegendo as tarifas sociais e as famílias numerosas. No saneamento, haverá um escalão único. Adicionalmente, o regulamento proíbe a cobrança de taxas por novos contratos, instalação de contadores ou inspeções da própria entidade. A medida equilibra a sustentabilidade do setor com a acessibilidade económica, cabendo à ERSAR a fiscalização.

O sistema de depósito e reembolso, mais conhecido por Volta, recolheu mais de 305 milhões de embalagens de bebidas nos primeiros meses de funcionamento, segundo dados da SDR Portugal. Lançado a 10 de abril, o sistema registra uma média diária de 5 milhões de devoluções, o equivalente a 3.400 embalagens por minuto. A rede de recolha conta com mais de 3 mil pontos automáticos em supermercados, além de 7 quiosques Volta, de grande capacidade, e um serviço de levantamento direto para o setor de hotelaria e restauração. Estão previstos mais quiosques para os concelhos de Amadora e Aveiro. O sistema de depósito e reembolso aplica-se a garrafas e latas de uso único, de plástico e metal, até 3 litros, devolvendo um depósito de 10 cêntimos por cada embalagem entregue.

A procura mundial de carvão deverá aumentar 1,2% em 2026, atingindo 8,94 mil milhões de toneladas, segundo a Agência Internacional de Energia. Esta subida deve-se ao encarecimento do gás natural, provocado pelas perturbações no transporte no Estreito de Hormuz, devido ao conflito no Médio Oriente. Europa, China, Japão e Coreia do Sul estão a usar o carvão como alternativa económica. Adicionalmente, o fenómeno El Niño e as secas na Ásia aumentaram a necessidade de eletricidade para refrigeração, reduzindo a produção hídrica na Índia e no Vietnã. Em contrapartida, a produção global de carvão deve

Portugal tem até 11 de dezembro para transpor a nova Diretiva Europeia da Qualidade do Ar, mas a Zero e o Conselho Português para a Saúde e Ambiente alertam que a proposta de diploma e o calendário de participação pública continuam por conhecer. A Diretiva da União Europeia impõe limites mais rigorosos para poluentes até 2030, incluindo o dióxido de azoto. Contudo, dados de 2024 revelam que 43,8% das estações de tráfego em Portugal já superam a futura meta. Casos graves em Lisboa e em Braga excedem até os limites legais atuais. As associações exigem medidas para reduzir o tráfego rodoviário urbano, principal fonte de poluição, e pedem ao Governo um mecanismo de participação da sociedade civil. O atraso preocupa as entidades que recordam que a poluição do ar causa cerca de 4.200 mortes prematuras anuais no país.

E pronto, está a terminar mais um Som Ambiente de hoje. A 8 dias, encontro marcado para a mesma hora, aqui na Rádio Azul. O meu nome é João Paulo Rezende, foi um gosto estar consigo. Voltamos então a encontrar-nos de hoje a 8 dias para juntos olharmos para o ambiente de uma forma diferente. Até lá, fique bem, bom fim de semana.

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2: Um novo centro escolar Barbosa do Bocage em Setúbal foi inaugurado na sexta-feira numa cerimónia oficial que assinalou o arranque nacional do ano letivo 26-27. Apesar do ambiente festivo no interior do estabelecimento, o evento ficou marcado por um protesto à porta que reuniu cerca de meia centena de pessoas, entre professores e trabalhadores. A manifestação organizada pela União dos Sindicatos de Setúbal teve como alvo o primeiro-ministro Luís Montenegro, que presidiu a inauguração. O protesto correu de forma pacífica, mas audível, com os manifestantes a gritarem palavras de ordem a quando da chegada do primeiro-ministro. As principais reivindicações do grupo incluíam a valorização da escola pública e melhores condições de trabalho, aumentos salariais para os profissionais do setor, a defesa do Serviço Nacional de Saúde e a manutenção da segurança social no setor público. A cerimónia, que reuniu mais de 600 pessoas, na maioria alunos, contou ainda com a presença do Ministro da Educação, Ciência e Inovação, Fernando Alexandre, da Vice-Presidente da Assembleia da República, Teresa Moraes, e dos Secretários de Estado Adjunto e da Educação, Alexandre Homem Cristo, da Administração Escolar, Maria Luísa Oliveira, bem como o Adjunto da Administração Interna, Paulo Ribeiro. Quanto aos manifestantes, Luís Montenegro diz que são sempre os mesmos.
3: Bom dia a todos, também aos manifestantes. São sempre os mesmos, portanto não há problema. Claro.
2: Durante a inauguração do Centro Escolar Barbosa do Bocage em Setúbal, Luís Montenegro sublinhou que, apesar das dificuldades, o Executivo está a adotar medidas concretas para mitigar a escassez crónica de docentes nestas áreas geográficas.
4: Esta zona tem sido das zonas mais afetadas pela dificuldade de fixação, nomeadamente de professores. Foi também durante muitos anos uma zona com falta de investimento, também é preciso dizê-lo. E hoje estou aqui para vos dizer que a nossa estratégia é uma estratégia nacional, mas nós não viemos a Setúbal por acaso. Nós também viemos a Setúbal para dizer que aqui, onde as dificuldades são maiores em alguns domínios, nós temos de ter respostas ainda mais fortes para ultrapassar essas dificuldades.
2: Nesta inauguração deste centro escolar, Luís Montenegro defendeu ainda a obra feita.
4: Nós hoje temos aqui mais 600 professores nesta região, fruto de uma integração extraordinária de mais 3 mil professores na nossa escola pública. Ainda não chega, nós sabemos.
5: A falar para alunos do primeiro ciclo, o primeiro-ministro deixou recados abrangentes.
4: Ninguém muda a escola, ninguém muda o município e ninguém muda o país com tristezas e com lamúrias. Nós não estamos aqui para nos lamentarmos de nada. Nós estamos aqui para enfrentar as dificuldades, os desafios e superá-los.
2: Já o diretor do Agrupamento de Escolas Barbosa do Bocage, António Caetano, recordou que desde 1972, pela Escola Básica Barbosa do Bocage, dos 2º e 3º ciclos, preparou muitos cidadãos, alguns dos quais estavam presentes na cerimónia e fazem parte das instituições, das famílias, das organizações, mas também estão no governo. António Caetano salientou que o Agrupamento de Escolas Barbosa do Bocage tem mais de 2.300 alunos do pré-escolar nos primeiros, 2º e 3º ciclos, com um total de 41 as nacionalidades, tendo mais de 600 crianças nascidas no estrangeiro, e abordou várias das suas valências, incluindo o facto de se tratar do agrupamento de referência para o espectro do autismo. O corpo de um homem de 66 anos foi encontrado na manhã de sexta-feira na praia da Lagoa de Albufeira Sul, no concelho de Sesimbra, junto à linha de água, informou a Autoridade Marítima Nacional. Em comunicado, a Autoridade Marítima Nacional adiantou desconhecer as causas que estão na origem desta ocorrência. Na sequência de um alerta recebido pelas 6h45 da manhã, através de um popular que se encontrava nas proximidades, foram ativados elementos do Comando Local da Polícia Marítima de Setúbal e dos Bombeiros Voluntários de Sesimbra, salientou a Autoridade Marítima Nacional. Esta autoridade acrescentou ainda que, à chegada ao local, os elementos da Polícia Marítima realizaram as diligências necessárias, tendo o delegado de saúde efetuado um auto de verificação do óbito. Após contacto com o Ministério Público, o corpo foi transportado pelos bombeiros para o Instituto Nacional de Medicina Legal e Ciências Forenses de Setúbal, tendo sido acionado o Gabinete de Psicologia da Polícia Marítima para prestar apoio aos familiares da vítima. Um grupo de pais vai avançar com uma ação em tribunal contra o Ministério da Educação porque os seus filhos continuam sem vaga na escola pública e as aulas já começaram. Enquanto o Ministro da Educação, Fernando Alexandre, participava em Setúbal na sessão solene de início do ano letivo, várias famílias da zona de Lisboa continuavam à espera de uma vaga numa escola pública. Não colocado, continuava a ser a informação disponível na sexta-feira no portal das matrículas para dois gêmeos, mas este não é um caso único. Nenhum caso isolado. Rui, reconhece que mais de uma dezena de alunos estão na mesma situação. Uns frequentavam o Colégio de São José, outros o Ave Maria, por motivos variados. As famílias decidiram pedir transferência para a escola pública. Alguns pais decidiram reinscrever os filhos do ensino privado enquanto aguardavam uma resposta da tutela, mas há quem não consiga mesmo pagar os colégios e que está à espera de uma vaga. Esta não é a única crítica. Os pais queixam-se também do silêncio dos serviços do Ministério, que não têm um serviço de atendimento presencial ao público, não respondem a e-mails nem a telefonemas. O presidente do Chega, André Ventura, desafiou na sexta-feira ao secretário-geral do Partido Socialista, José Luís Carneiro, a aprovar a redução do IVA sobre os combustíveis dos atuais 23% para a taxa intermédia de 13%. Em declarações aos jornalistas em Cascais, André Ventura referiu que o Chega apresentou na sexta-feira um projeto de lei nesse sentido, que vai ser debatido na Assembleia da República a 24 de setembro, juntamente com uma proposta de IVA zero para os bens alimentares essenciais.
6: O Partido Socialista andou o verão todo a dizer que a culpa era do Chega de não termos aprovado a descida dos impostos sobre os combustíveis. Então nós, no dia 24 de setembro, temos no Parlamento uma ordem do dia toda, para duas coisas. Para o IVA do cabaz alimentar e para o IVA dos combustíveis. Se o PS decide também chumbar isto, então não é só não ter palavra. É pura hipocrisia. Mais vale encerrarem a loja, irem para o outro lado fazer política, porque toda a gente perceberá que é mentira, mentira, mentira e mentira. E eu espero mesmo que o Partido Socialista não volte atrás, nem tente enganar-nos com recomendações, que é coisas que o Governo faz quando quiser e no tempo em que entender. É um desafio direto ao Secretário-Geral do Partido Socialista. É se vai manter a palavra e descer o IVA dos combustíveis, ou se vão abster-se, ou votar contra e fazer o número que as pessoas estão habituadas.
2: Segundo André Ventura, o projeto de lei do Chega para reduzir o IVA sobre os combustíveis não viola a norma de travão da Constituição, que proíbe aos deputados de apresentar iniciativas que envolvam, no ano económico em curso, o aumento das despesas ou a diminuição das receitas do Estado previstas no orçamento, porque só entra em vigor a seguir à aprovação do orçamento de Estado para o próximo ano. No futebol, o Galatasaray planeia apresentar uma queixa formal à UEFA, a entidade que tutela o futebol europeu, sob a arbitragem na partida contra o Sporting, segundo o jornalista turco Nefar Dindar. No final do jogo em Alvalade, onde os leões venceram por 3-1, o treinador Okan Buruk acusou o árbitro norueguês de fazer de tudo para prejudicar a sua equipa e classificou o VAR como inútil. Em causa estão sobretudo dois lances, a falta de Altimira sobre Atrakov aos 22 minutos, que resultou no cartão amarelo para o jogador do Sporting, e o penalti assinalado para a equipa portuguesa aos 54 minutos na falta sofrida por Soares. Segundo os responsáveis pelo Galatasaray, Altimira merecia ter sido expulso e o penalti não deveria ter sido assinalado. O Instituto Português do Mar e da Atmosfera prevê para este domingo céu pouco nublado ou limpo, com vento fraco a moderado do quadrante leste, rodando para norte e noroeste, o litoral oeste durante a tarde, superando por vezes forte nas serras algarvias, em especial até ao final da manhã. Ainda há possibilidade de formação de neblina ou nevoeiro na faixa costeira ocidental e a previsão de uma pequena subida da temperatura.
1: 27 graus.

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2: Um novo centro escolar Barbosa do Bocage em Setúbal foi inaugurado na sexta-feira numa cerimónia oficial que assinalou o arranque nacional do ano letivo 26-27. Apesar do ambiente festivo no interior do estabelecimento, o evento ficou marcado por um protesto à porta que reuniu cerca de meia centena de pessoas, entre professores e trabalhadores. A manifestação organizada pela União dos Sindicatos de Setúbal teve como alvo o primeiro-ministro Luís Montenegro, que presidiu a inauguração. O protesto correu de forma pacífica, mas audível, com os manifestantes a gritarem palavras de ordem a quando da chegada do Primeiro-Ministro. As principais reivindicações do grupo incluíam a valorização da escola pública e melhores condições de trabalho, aumentos salariais para os profissionais do setor, a defesa do Serviço Nacional de Saúde e a manutenção da segurança social no setor público. A cerimónia, que reuniu mais de 600 pessoas, na maioria alunos, contou ainda com a presença do Ministro da Educação, Ciência e Inovação, Fernando Alexandre, da Vice-Presidente da Assembleia da República, Teresa Moraes, e dos Secretários de Estado Adjunto e da Educação, Alexandre Homem Cristo, da Administração Escolar, Maria Luísa Oliveira, bem como o Adjunto da Administração Interna, Paulo Ribeiro. Quanto aos manifestantes, Luís Montenegro diz que são sempre os mesmos.
3: Bom dia a todos, também aos manifestantes. São sempre os mesmos, portanto não há problema. São claro.
2: Durante a inauguração do Centro Escolar Barbosa do Bocage em Setúbal, Luís Montenegro sublinhou que, apesar das dificuldades, o Executivo está a adotar medidas concretas para mitigar a escassez crónica de docentes nestas áreas geográficas.
4: Esta zona tem sido das zonas mais afetadas pela dificuldade de fixação, nomeadamente de professores. Foi também durante muitos anos uma zona com falta de investimento, também é preciso dizê-lo. E hoje estou aqui para vos dizer que a nossa estratégia é uma estratégia nacional, mas nós não viemos a Setúbal por acaso. Nós também viemos a Setúbal para dizer que aqui, onde as dificuldades são maiores em alguns domínios, nós temos de ter respostas ainda mais fortes para ultrapassar essas dificuldades.
2: Nesta inauguração deste centro escolar, Luís Montenegro defendeu ainda a obra feita.
4: Nós hoje temos aqui mais 600 professores nesta região, fruto de uma integração extraordinária de mais 3 mil professores na nossa escola pública. Ainda não chega, nós sabemos.
5: A falar para alunos do primeiro ciclo, o Primeiro-Ministro deixou recados abrangentes.
4: Ninguém muda a escola, ninguém muda o município e ninguém muda o país com tristezas e com lamúrias. Nós não estamos aqui para nos lamentarmos de nada. Nós estamos aqui para enfrentar as dificuldades, os desafios e superá-los.
2: Já o diretor do Agrupamento de Escolas Barbosa do Bocage, António Caetano, recordou que desde 1972, pela Escola Básica Barbosa do Bocage, dos 2º e 3º ciclos, preparou muitos cidadãos, alguns dos quais estavam presentes na cerimónia e fazem parte das instituições, das famílias, das organizações, mas também estão no governo. António Caetano salientou que o Agrupamento de Escolas Barbosa do Bocage tem mais de 2.300 alunos do pré-escolar nos primeiros, 2º e 3º ciclos, com um total de 41 as nacionalidades, tendo mais de 600 crianças nascidas no estrangeiro, e abordou várias das suas valências, incluindo o facto de se tratar do agrupamento de referência para o espectro do autismo. O corpo de um homem de 66 anos foi encontrado na manhã de sexta-feira na praia da Lagoa de Albufeira Sul, no concelho de Sesimbra, junto à linha de água, informou a Autoridade Marítima Nacional. Em comunicado, a Autoridade Marítima Nacional adiantou desconhecer as causas que estão na origem desta ocorrência. Na sequência de um alerta recebido pelas 6h45 da manhã, através de um popular que se encontrava nas proximidades, foram ativados elementos do comando local da Polícia Marítima de Setúbal e dos bombeiros voluntários de Sesimbra, salientou a Autoridade Marítima Nacional. Esta autoridade acrescentou ainda que, à chegada ao local, os elementos da Polícia Marítima realizaram as diligências necessárias, tendo o delegado de saúde efetuado um auto de verificação do óbito. Após contacto com o Ministério Público, o corpo foi transportado pelos bombeiros para o Instituto Nacional de Medicina Legal e Ciências Forenses de Setúbal, tendo sido acionado o Gabinete de Psicologia da Polícia Marítima para prestar apoio aos familiares da vítima. Um grupo de pais vai avançar com uma ação em tribunal contra o Ministério da Educação porque os seus filhos continuam sem vaga na escola pública e as aulas já começaram. Enquanto o Ministro da Educação, Fernando Alexandre, participava em Setúbal na sessão solene de início do ano letivo, várias famílias da zona de Lisboa continuavam à espera de uma vaga numa escola pública. Não colocado, continuava a ser a informação disponível na sexta-feira no portal das matrículas para dois gêmeos, mas este não é um caso único. Nenhum caso isolado. Rui, reconhece que mais de uma dezena de alunos estão na mesma situação. Uns frequentavam o Colégio de São José, outros o Ave Maria, por motivos variados. As famílias decidiram pedir transferência para a escola pública. Alguns pais decidiram reinscrever os filhos do ensino privado enquanto aguardavam uma resposta da tutela, mas há quem não consiga mesmo pagar os colégios e que está à espera de uma vaga. Esta não é a única crítica. Os pais queixam-se também do silêncio dos serviços do Ministério, que não têm um serviço de atendimento presencial ao público, não respondem a e-mails nem a telefonemas. O presidente do Chega, André Ventura, desafiou na sexta-feira ao secretário-geral do Partido Socialista, José Luís Carneiro, a aprovar a redução do IVA sobre os combustíveis dos atuais 23% para a taxa intermédia de 13%. Em declarações aos jornalistas em Cascais, André Ventura referiu que o Chega apresentou na sexta-feira um projeto de lei nesse sentido, que vai ser debatido na Assembleia da República a 24 de setembro, juntamente com uma proposta de IVA zero para os bens alimentares essenciais.
6: O Partido Socialista andou o verão todo a dizer que a culpa era do Chega de não termos aprovado a descida dos impostos sobre os combustíveis. Então nós, no dia 24 de setembro, temos no Parlamento uma ordem do dia toda, para duas coisas. Para o IVA do cabaz alimentar e para o IVA dos combustíveis. Se o PS decide também chumbar isto, então não é só não ter palavra. É pura hipocrisia, mas vale encerrarem a loja, irem para o outro lado fazer política, porque toda a gente perceberá que é mentira. E eu espero mesmo que o Partido Socialista não volte atrás, nem tente enganar-nos com recomendações, que é coisas que o Governo faz quando quiser e no tempo em que entender. É um desafio direto ao Secretário-Geral do Partido Socialista. É se vai manter a palavra e descer o IVA dos combustíveis, ou se vão abster-se, ou votar contra e fazer o número que as pessoas estão habituadas.
2: Segundo André Ventura, o projeto de lei do Chega para reduzir o IVA sobre os combustíveis não viola a norma de travão da Constituição, que proíbe aos deputados de apresentar iniciativas que envolvam, no ano económico em curso, aumento das despesas ou a diminuição das receitas do Estado previstas no orçamento, porque só entra em vigor a seguir à aprovação do orçamento de Estado para o próximo ano. No futebol, o Galatasaray planeia apresentar uma queixa formal à UEFA, a entidade que tutela o futebol europeu, sob a arbitragem na partida contra o Sporting, segundo o jornalista turco Nevat Dindar. No final do jogo em Alvalade, onde os leões venceram por 3-1, o treinador Okan Buruk acusou o árbitro norueguês de fazer de tudo para prejudicar a sua equipa e classificou o VAR como inútil. Em causa estão sobretudo dois lances, a falta de Altimira sobre Batrakov aos 22 minutos, que resultou no cartão amarelo para o jogador do Sporting, e o penalti assinalado para a equipa portuguesa aos 54 minutos na falta sofrida por Soares. Segundo os responsáveis pelo Galatasaray, Altimira merecia ter sido expulso e o penalti não deveria ter sido assinalado. O Instituto Português do Mar e da Atmosfera prevê para este domingo céu pouco nublado ao limpo, com vento fraco a moderado do quadrante leste, rodando para norte e noroeste, litoral a oeste durante a tarde, superando por vezes forte nas serras algarvias, em especial até ao final da manhã. Há ainda a possibilidade de formação de neblina ou nevoeiro na faixa costeira ocidental e a previsão de uma pequena subida da temperatura.
1: 27 graus.

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4: Hoje vamos ouvir a primeira parte da entrevista com a professora Maria Luísa Pedroso Lima, a propósito do livro Nós e os Outros.
5: Gostaria que comentasse uma frase que eu ouvi há uns anos mesmo, andava a estudar, e diz assim: os outros somos nós para os outros.
6: Posso, mas primeiro posso agradecer, é uma honra para mim estar aqui, vou pedir outra vez desculpa de ter chegado, outra vez não termos podido encontrar-nos, mas vou tentar compensar hoje e estar aqui convosco, que é uma grande honra e um grande prazer, porque respeito imenso o trabalho que vocês fazem. O estigma da doença mental é uma coisa terrível e haver iniciativas contra ela e feitas dentro de quem percebe do que é que estamos a falar é extremamente importante. Então, somos nós para os outros. Nós somos os outros. Eu vou interpretar à minha maneira como é que eu vejo isto. Eu acho que nós somos os outros e nós somos as relações que temos com os outros. Nós não existimos sozinhos. Essa ideia de alguém numa ilha deserta poder sobreviver é mentira. Aliás, as pessoas que têm experiências de grande tempo em que estão isolados inventam outros para falar. Têm amigos imaginários, pessoas imaginárias com quem falam, porque senão não conseguiam sobreviver como pessoas. Nós somos as relações que temos com os outros e muitas vezes naquelas relações que somos mais próximos, naqueles amigos em que nós sabemos que podemos mesmo confiar, e aquelas pessoas que nos compreendem, aqueles amigos que nós podemos confiar, em que sabemos que mesmo que nós lhes contemos coisas de que nós próprios não nos orgulhamos, continuam a gostar de nós, essas pessoas são para nós